0: Muito bem, estamos de volta. Hoje é quarta-feira. Eu me dirijo a si, que nesse momento está vazio. Me acompanha nesse momento, está triste, entrega uma depressão. O senhor é a senhora que tenta ocupar o vazio do seu coração com coisas, pessoas, compras, imóveis, dinheiro, e você não obteve êxito. Pastor Tiago, há muitas pessoas que nesse momento nos acompanham, estão vazias, completamente entregues a um vazio que está dentro de si. E quanto mais essa pessoa tenta lutar, mais vazia ela fica.
1: Mais vazia ela fica, mais vazia ela se torna, e o vazio só vai aumentando. Até que ela entenda, ela compreenda que ela precisa preencher o vazio dela. E só tem um jeito, só tem uma forma. Não é noitadas, não é amizades, não é relacionamentos amorosos, não é o álcool, não são os vícios que vão preencher o seu vazio, mas é a presença de Deus.
0: E presença de Deus, essa queremos buscar hoje em toda a Universal. Próximo de ser uma Universal e você vai ser ajudado, ajudada. 218-368-008, tá bem? Acompanhe com atenção o depoimento da senhora Alina. O seu marido era viciado em pornografia e tentou atraí-la.
2: Nós temos a senhora Alina, que sofreu com depressão, e ela vai contar como foi que surgiu a depressão.
3: Então, Bispo, a minha depressão surgiu após eu descobrir a traição do meu esposo. Portanto, eu descobri a traição, além da traição, também descobri que ele estava viciado na pornografia. E eu, quando percebi que ele já estava viciado, porque é que eu percebi que ele estava viciado? Percebi quando ele já me convidava a ir com ele. E no momento que ele disse, tu vens comigo, aí é que eu percebi que ele não estava bem e que eu não podia aceitar de forma alguma.
2: Ir com ele em locais de prostituição.
3: Sim, sim. E ele me falar aquilo foi mesmo o fundo do poço, porque eu percebi que já não há nada a fazer com ele. Portanto, é uma coisa que eu não posso ajudar. Mesmo que eu quisesse, eu não podia ajudar. Simplesmente ele podia que ele saia de casa.
2: Por conta disso, a senhora já não conseguia mais levar o seu dia a dia normal, não conseguia fazer suas coisas, né?
3: Não ficou, conseguia, incapacitada. Fiquei mesmo incapacitada, paralisada. Eu não, na minha cabeça, não tinha saída para nada. A única coisa que tinha saída, sim, pensava, é o suicídio, realmente. Só que, como eu digo, também não tinha a coragem de fazer isso, porque eu sabia que tinha dois filhos. Nunca tentei o suicídio, mas passava muitas vezes esses pensamentos. Porquê? Porque não havia saída. Na minha cabeça não tinha solução. E a única coisa que minimizava aquela dor da alma era chorar. Passava dias e dias a chorar, ou falar. Eu precisava muito de falar, desabafar. E ao falar, sim, aquilo parecia que minimizava, ou até os conselhos que as pessoas davam, parecia que se acalmava um pouco, né, aquela, não acalmava, minimizava um bocadinho aquela dor. Mas assim que eu, portanto, acabava a conversa, que às vezes era por telefone, aquela dor na alma voltava de novo. E era uma dor insuportável, é uma coisa que não tem explicação. E depois de, pronto, me lembro como se fosse hoje, estava na cozinha, e eu estava naquele pânico, naquele choque, né, de choro. Parecia que a alma mesmo que gritava, falava com Deus, me ajuda, que eu não tenho mais saída, eu não sei mais o que fazer. És tu único que podes me dar talvez alguma saída, alguma solução. E passado quê? Passado uns dias, foi muito rápido, passado poucos dias, eu nesse período que estava a levar o meu filho à natação, porque eles estavam a fazer aulas de natação, deixei os meus filhos, ao sair da aula de natação, eu encontrei assim numa mesa de apoio, encontrei um papel, um flyer, dentro da igreja, e estava lá a dizer, Deus vai enxergar a sua última lágrima, portanto não haverá mais dor, né? E aquilo é isto que eu preciso, portanto realmente eu chorava muito, né? É isso que eu preciso. E quando virei o verso, portanto, do papel, estava lá o contacto, dizia 24 horas, eu disse, olha, é isso mesmo que eu preciso falar, e assim foi, liguei para a linha de apoio da igreja, o pastor me atendeu do outro lado, ele começou, pronto, eu desabafei, e ele entretanto começou-me a contar a história dele, portanto do pai, também da família dele, que o pai batia muito na mãe e que havia solução, porque o pai, o Deus curou o pai e que pronto, voltou a ter uma família unida. E realmente eu, quando comecei a ver aquilo, eu não acreditava muito, eu disse, mas isto não existe, isto deve ser alguma mentira, eu não sei para quem é que eu estou a ligar, talvez vou desligar a chamada. E nessa altura que eu queria desligar a chamada, o pastor parecia que, e o Espírito Santo, que percebeu que eu ia desligar a chamada, porque eu estava mesmo para desligar a chamada, ele pediu para eu fechar os olhos, que ele ia fazer uma oração. E após dele fazer a oração, realmente eu me senti muito mais leve, na mesma altura, naquela chamada. Eu me senti muito mais leve. E eu comecei a seguir toda a orientação que ele deu-me. Ele disse, olha, a igreja é aqui, vai lá, vai falar com o pastor. E assim foi. Eu segui a direção que ele me deu e pronto. E sim, começou
2: e
3: a minha caminhada.
2: E mudou a sua vida?
3: Sim, bispo, hoje eu posso lhe dizer que hoje não tem nada a ver. Realmente, hoje eu posso dizer que eu tenho vida. Eu hoje sou completa, eu vivo. Eu
2: acabou
3: sei que
2: a depressão?
3: Esse vídeo. Acabou, sim, isto sem dúvida acabou. Não tenho mais depressão, tenho vontade de viver, sei o que é vida, sei passar isso para os meus filhos, para aqueles que estão ao meu lado, seja família, seja colegas, seja pessoas da rua. Portanto, o que eu tenho, sim, passo.
2: E sua vida amorosa, sua família?
3: Sim, entretanto, eu comecei a ir à igreja, entretanto, o meu esposo começou a ver mudanças, né, em mim, e ele disse que ele também queria participar comigo. Pronto, e ele começou a ir comigo para ele ficar realmente liberto.
2: E ele se libertou?
3: Sim, ele se libertou, é completamente outro homem hoje.
2: Quer dizer, a mente dele foi restaurada,
3: foi,
2: aquela
3: foi.
2: Sujeira, aquele vício.
3: Foi.
2: Que ele era viciado, pornografia, hoje é um novo homem.
3: Hoje é um novo homem. Hoje realmente aquele testemunho que o pastor falou pelo telefone, que Deus cura, que Deus faz milagre, e eu hoje posso comprovar. Se além do que ele fez na minha vida, ele fez também na vida.
2: Exatamente.
3: Do meu esposo.
2: No seu interior houve uma mudança? No seu coração?
3: Sim, bispo. Sim, no meu interior. A mudança começou tudo, na verdade, quando houve essa mudança dentro de mim. Uhum. Portanto, primeiro houve... Sim, de início eu tinha visto alguns frutos da minha fé, portanto, algumas mudanças. Eu comecei a dormir, comecei para ter uma vida mais estável, paguei as dívidas. Mas nada é comparável àquilo depois de eu conquistar dentro de mim. Aquilo que assim que eu tive o encontro com Deus, tudo ao meu redor começou a mudar, fluir.
2: Mudou sem... dentro de si, mudou.
3: Sim,
2: do lado de fora.
3: Fora.
2: Mas é isso, quando a pessoa assume um compromisso com Deus, prioriza o Espírito Santo, então o próprio Espírito Santo se encarrega de colocar tudo em ordem, de arrumar a casa,
3: né,
2: de colocar tudo no seu devido lugar.
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5: Dona Graça, qual a situação que a senhora chegou à Igreja Universal?
6: Quando eu cheguei à Igreja Universal, eu não tinha alegria, eu às vezes andava sempre muito triste.
5: Quer dizer, a senhora vivia sofrida, a vida era sofrida, havia um sofrimento, talvez um sentimento de vazio, uma tristeza, era isso?
6: Sim, era um sofrimento e era uma tristeza de vazio que às vezes que eu pensava que estava bem, mas que não sentia bem comigo.
5: Talvez até quem via a senhora de fora pensava que a senhora estava bem, mas só a senhora sabia o quanto sofria aí dentro de si, não é verdade?
6: Sim, sim. E depois agora, desde que entrei na Igreja Universal... Sinto-me muito mais confiante, sinto muito mais paz.
5: A senhora tem paz hoje, então?
6: Tenho paz dentro de mim, sim, e tenho confiança para fazer qualquer coisa, para resolver qualquer problema, tenho a confiança dentro de mim.
5: Quer dizer, a senhora tem vencido?
6: Tenho vencido desde que entrei na Igreja Universal.
0: Contra fatos não existe argumentos, pastor Tiago, essas pessoas relataram o antes e o depois. Antes vazio e o depois preenchida com o Espírito Santo. Inclusive, pastor Tiago, o depoimento da senhora Lina, que o marido hoje é um novo homem. Ele venceu a pornografia, pastor Tiago. Venceu tudo aquilo que separava ele de Deus, aquele vazio. E ele hoje é cheio da presença de Deus.
1: Espírito Santo preencheu aquilo que é pornografia, aquilo que o vício não conseguiu preencher. E é isso que você tem que colocar na sua cabeça. O vício não vai preencher o seu vazio, só vai aumentar o vazio. Mas quando você se enche da presença de Deus, não tem como a pessoa permanecer vazia.
0: E esse vazio acaba quando a presença de Deus, ela entra. Procure uma Universal nessa quarta-feira e você vai ser ajudado. Para mais informações, ligue para o SOS Espiritual, 218-368-008. Tá bem? Eu ofereço a todos uma linda faixa musical e em seguida nós retornamos.

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1: Muito bem, estamos de volta nessa quarta-feira. Estaremos de plantão de atendimento para poder te ouvir, te ajudar em atendimento pastoral, em todas as reuniões, para poder ajudar a si, como também a sua família. E, é claro, na oportunidade, dando seguimento ao estudo bíblico para o nosso fortalecimento. Pastor Tiago, nosso Universal de Câmara de Lobos nessa quarta-feira.
2: Na estrada João Gonçalves Jarco, número 108, na Vila, às 7h30 da manhã, 10h15 também, às 19h30.
1: Eu, pastor Vitor, nessa mesma fé, na Universal de Ribeira Brava, estrada regional CD4, próximo ao Corpo de Bombeiros, próximo ali à Segurança Social. 8, 10, 15, em especial às 19h30. E, é claro, numa Universal, próximo de si, próximo da sua casa, tá bem? Agora, eu quero falar com todos o que tem acontecido sexta-feira na Universal, que é um tratamento espiritual de libertação. Pastor Tiago, o número de depressivos aumenta a cada dia. E essa pessoa já tentou de tudo, bateu em tantas portas, quem sabe até procurou tratamentos clínicos caríssimos, mas não obteve êxito.
2: Não obteve êxito porque buscou no lugar errado, bateu na porta errada. Buscou algo que aquela pessoa ou aquele especialista, por mais bem intencionado que seja, eu não posso te dar, que tem coisas que só Deus pode te dar. E isso você tem que buscar nele. E a Igreja Universal é o ponto de encontro entre o homem e Deus. A pessoa vindo até a Igreja Universal, é certo que ela vai encontrar Deus.
1: Independentemente do seu crédulo religioso, independentemente da religião que você tenha, que você processe a ter, você é o nosso convidado nessa sexta-feira a participar desse tratamento espiritual para a sua libertação, tá bem? Acompanhe relatos de pessoas que obtiveram a libertação espiritual por meio da fé e ao participar desse tratamento espiritual de libertação que acontece na sexta-feira na Universal.
3: Como se chama?
4: Marta.
3: Marta, você chegou aqui no Centro de Ajuda e participou da reunião de libertação, né?
4: Sim, exatamente.
3: E foi liberta do quê?
4: Olha, eu fui liberta de depressão. Aí eu tentava o suicídio, eu pensava em suicídio.
3: Essa depressão veio através do quê? De algum problema familiar, um problema?
4: Sim, brigas familiares constantes, desde criança, sim.
3: Desde criança você, então, foi crescendo, vendo seus familiares com brigas.
4: Exatamente.
3: E você chegou a uma idade de adolescente com essa depressão.
4: Sim, exatamente. Já tomava, aos 12 anos, já tomava calmantes e aos 14 antidepressivos. Sim. É.
3: E você chegou a tentar o suicídio?
4: Sim, duas vezes.
3: Tentou o suicídio de que maneira?
4: Com um X-ato nos pulsos.
3: X-ato?
4: Sim, mas como... Sim, mas eu não chegava a cortar completamente porque eu tinha medo.
3: Medo.
4: Sim.
3: Mas a sua cabeça
4: era para isso.
3: Firmada.
4: Sim.
3: Em se matar.
4: Exatamente.
3: Fora a depressão, a vontade de se matar.
4: Eu não dormia, tive muitos anos sem dormir, apesar de ser pequena na altura, e também sofria de dores de cabeça constantes. Os médicos não descobriam o que eu tinha.
3: Os médicos não descobriam?
4: Não descobriam. Tomava comprimidos constantemente para a dor de cabeça e nada fazia.
3: Você participou da reunião de libertação?
4: Sim, nessa...
3: Foi fundamental na sua vida?
4: Essencial. Óbvio.
3: Esse mal foi arrancado de você. Hoje, como é que está a Marta?
4: Hoje, uma jovem completamente diferente. Então, eu estou feliz, eu durmo, já não tenho dor de cabeça, nada disso.
3: Está bem hoje?
4: Estou bem.
3: Está feliz?
4: Sim.
3: Não quer mais se matar?
4: Não, não, nada disso.
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1: Como se chama?
2: Piedade.
1: Dona Piedade, participando da reunião de libertação, foi liberta do quê?
2: Das insônias.
1: Por quanto tempo?
2: 3 meses, passei sem dormir. Morreu alguém de família.
1: Morreu um familiar?
2: Um familiar e fiquei na... Não sei se era depressão, que na altura não sabia nada disso. Então fui navegar na televisão até encontrar a Record. Como
1: agora,
2: sei.
1: 3 meses sem dormir, literalmente, ou dormi um pouquinho e acordava?
2: 10 minutos de pesadelos.
1: E ficava noite em claro?
2: Noite em claro com a televisão. Até que eu consegui encontrar a Record, que eu comecei. Até um dia levantei, vim, libertei-me, graças a Deus.
1: Então, graças a Deus e a reunião da libertação, hoje a senhora está liberta.
2: Estou livre, liberta.
3: Muito bem, estamos de volta, pastor Tiago. Contra fatos não existe argumentos, não é verdade? E foi provado, pastor Tiago, a veracidade das nossas palavras quando afirmamos que, para o caso dessa pessoa, tem jeito.
4: Tem solução, tem jeito, e o testemunho é a maior prova disso. Essas pessoas chegaram aqui desenganadas, muitas delas desacreditadas, mas quando usaram a fé na palavra de Deus, elas venceram problemas que eram impossíveis de serem vencidos. E é isso que vai acontecer na vida dessa pessoa que vai estar conosco sexta-feira agora.
3: Procure nessa sexta-feira uma universal próximo de si. Gratuitamente você receberá o ponto de luz, o ponto de contato. Queremos explicar para si como que você vai utilizar esse elemento, onde iremos mostrar para si a forma correta que você vai utilizar. Tá bem, pastor Tiago, nosso universal de Câmara de Lobos?
4: Estrada João Gonçalves Jarque, número 108, na Vila, às 7h30 da manhã, 10h15 e também às 19h30.
3: Eu, pastor Vitor, nessa mesma fé na Universal de Ribeira Brava, Estrada Regional 74, próximo ao Corpo de Bombeiros, próximo à Segurança Social, próximo ali ao Continente. 8, 10, 15 e em especial às 19h30 e, é claro, numa Universal próxima de si, próximo da sua casa, tá bem? Ficamos por aqui com a nossa participação, que Deus abençoe o seu dia, até o próximo encontro, até a próxima oportunidade.

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1: Olá, boa noite! Que Deus abençoe sua vida, fortaleça sua fé e renove as suas forças. Hoje, terça-feira, na Igreja Universal é o dia da cura. Pastores e bispos, sobe no altar para determinar que toda doença, todo mal, tudo que está atrasando a vida das pessoas vai embora. Então, meu amigo, minha amiga, nessa programação, no término dela, eu estarei fazendo a mesma oração que os pastores fizeram no altar hoje. Determinando, profetizando que se tiver uma doença, um pensamento negativo, um pensamento de loucura, algo na tua vida que seja arrancado, seja eliminado através da fé. Então já deixa preparado sua garrafa com água, porque juntos vamos unir a nossa fé para glorificar a Deus. Eu sou o pastor Ralf e estaremos aqui alguns minutos falando da grandeza de Deus, falando que quando a senhora, o senhor usa a fé, Deus, ele é glorificado. Nós vamos agora uma canção que diz consagração e eu já volto. Oh.

0: Quando nós consagramos a nossa vida a Deus, tudo que venha contra nós para nos destruir, para tirar a nossa paz, para impedir a nossa alegria, para nos bloquear, é arrancado. Porque o Deus poderoso aceitou a nossa entrega e consagrou, abençoou, reservou a nossa vida para glorificar a Ele. Falando em glorificar a Ele, ouça o que acontece na Igreja Universal no trabalho do Unisocial.
1: Os anjos da noite saíram às ruas no norte do país, em Barcelos, Viana do Castelo e Braga.
2: Graças a Deus, já estamos aqui com os voluntários dos Anjos da Noite e nós já preparamos aqui as refeições que vão ser levadas a algumas famílias que têm passado por momentos complicados. Nós sabemos que há muitas pessoas que às vezes não têm forças, não têm ânimo por causa da depressão, da ansiedade, da tristeza. Há muitas pessoas que têm se refugiado dentro de casa e muitas até acabam por não se alimentar. E nós vamos agora sair com o nosso grupo, vamos de casa em casa, a algumas famílias que nós sabemos que precisam não só dessa refeição, mas também da palavra de Deus.
1: Pelas ruas deram uma palavra de conforto, um apoio e distribuíram alimentos essenciais, uma sopa quente, junto daqueles que estão caídos, excluídos e a precisar de ver a luz ao fundo do túnel.
3: Somos o grupo Anjos da Noite e hoje nós estamos realizando uma ação social aqui na cidade de Viana do Castelo, localizada aqui na região do Alto Minho, aqui os nossos voluntários prontos e preparados para esta ação em uma localidade aqui na cidade de Viana do Castelo. Os Anjos da Noite realiza ações em todo Portugal e continental. E hoje a senhora, o senhor, vai acompanhar imagens do trabalho voluntário dos nossos amigos e companheiros que nos ajudam nessa ação, com o objetivo de levar uma refeição quente nesse dia frio, chuvoso. Também temos agasalhos. A nossa equipe está pronta e preparada para estender as mãos a estas pessoas que abrirão a porta de sua casa para nos receber. O povo vianense vai ver a ação dos Anjos da Noite. Acompanhe as imagens que vocês agora, neste momento, ficarão com elas.
1: Todo este trabalho é erguido graças ao músculo voluntário que dedica o seu tempo e coração a ações como estas. Porque ajudar é a nossa missão e pode também ser a sua. Junte-se a este trabalho. Saiba mais através do número 21836-8008.
0: Esse trabalho é extremamente importante, porque é uma mão estendida para o necessitado, para o aflito, para aquele que se encontra perdido, sem esperança. E nós, da Igreja Universal, temos esse trabalho magnífico para ajudar homens e mulheres, crianças, pessoas idosas, pessoas que estão abandonadas, rejeitadas. Esse trabalho que nós estamos falando aqui na rádio é exclusivo para aqueles que se encontram reclusos de coisas, pessoas. O trabalho no social, eu digo, que é o trabalho exclusivo no momento do caos. Quando tem o caos, quando tem desastres, quando tem problemas que a humanidade, devido à natureza, devido ventos fortes, catástrofes, enfim, ali está o Unisocial para ajudar. Ali está uma mão amiga para resgatar. E a senhora, o senhor, que quer ajudar nesse trabalho especial, quer ajudar nesse trabalho que socorre vidas em vários sentidos, nos ajude. Toda Igreja Universal é um ponto de recolha de alimentos, de água, de roupa, para poder ajudar o necessitado. Para mais informações é o 21-836-8008. É o 21-836-8008. Nós vamos agora o testemunho muito forte. E quando a senhora só ouve esse testemunho, a sua fé ela fica avivada. Ouça essa história e eu já volto.
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5: Meu nome é Marco César Datri, eu tenho 45 anos, dei início à vida do crime após o meu pai ter abandonado a família, a minha mãe com os 4 filhos. Com 9 anos eu fui no meu primeiro assalto à mão armada, com uma quadrilha. Com 15 anos de idade eu assumi a gerência da favela. Já tinha tentado tirar a vida dos meus irmãos e aos 18 anos eu fui convidado para uma festa de uma jovem de 15 anos de idade. Quando eu cheguei nessa festa, por volta das 4 horas da manhã, eu já tinha consumido cocaína, bebida, e aí começou uma briga entre alguns amigos meus e uns rapazes de fora. Eu fui separar essa briga e eles acabaram me agredindo. Foi quando eu peguei uma faca, eu acabei esfaqueando 2 deles, acabei entrando por uma quadrilha de assalto a banco e carro forte no estado de São Paulo. E depois de um assalto eu fui preso, lá dentro arrumei outras brigas, quase matei outros presos, cheguei a queimar um dos presos lá dentro, pôr fogo em um dos presos. E depois de 2 anos e 4 meses nesse presídio, eu fui transferido para uma penitenciária de segurança máxima. Nesse mesmo período, o crime tinha mudado o meu nome de Marcos para Marcos Psicopata. Foi quando entrou um outro preso, um preso que já era da Igreja Universal. Ele fazia o trabalho de evangelização no pavilhão. Ele pediu licença e ele fez um convite. Falou que ia ter a reunião da Igreja Universal, que o pastor ia estar presente, ia ter batismo nas águas, Santa Ceia. Eu acabei aceitando o convite, atravessei os portões e cheguei nessa reunião da Igreja Universal. Ali nessa reunião eu pedi perdão pelos meus pecados, eu me batizei nas águas, voltei para o pavilhão, comuniquei todos os meus amigos, todas as pessoas que eu estava largando tudo para servir a Deus. E numa quarta-feira à tarde, eu fui batizado com o Espírito Santo, comecei a falar em línguas, uma alegria transbordou meu coração. Eu tive a certeza absoluta com o batismo do Espírito Santo. E depois daquele dia, depois que eu fui batizado com o Espírito Santo, tudo mudou. Porque aquele Marcos que era nervoso, o Marcos psicopata, morreu. O crime mudou o meu nome de Marcos para Marcos psicopata, mas o Espírito Santo, ele transformou totalmente a minha vida. E depois de 10 anos, depois de ter passado por 17 presídios, eu saí do presídio com o Espírito Santo, com a certeza que através da minha comunhão com Deus, através de manter a comunhão com o Espírito Santo, eu ia vencer tudo. E depois de 10 anos, eu saí, o Espírito Santo me deu direção, eu abri a minha empresa, eu me casei, comecei a dar assistência para os meus filhos, a minha saúde está perfeita, o casamento abençoado, meus filhos, hoje eles me respeitam, me reconhecem como pai. Hoje os bairros que eu morei, que eu cometi crime, os bairros que eu morei, que eu usei muita droga, que fiz coisas abomináveis aos olhos de Deus, hoje eu volto lá, todos sabem que eu tenho a minha vida hoje transformada e mudada. E hoje eu volto para dentro dos presídios, com a certeza absoluta, que se Deus mudou a minha vida, pode mudar a vida deles também. Se eles der ouvido à voz de Deus, buscar o Espírito Santo, buscar esse batismo, eu tenho certeza que assim como hoje eu sou um vencedor, eles também vão ser.
0: Quando nós ouvimos esses testemunhos, a senhora, o senhor, muitas vezes vem pensando, poxa, que sorte, né, que essa pessoa teve. Poxa, a história dela é igual à minha, a realidade desse homem é igual à minha realidade hoje, porém, para mim parece ser tão difícil fazer o que ele fez, parece ser tão difícil obedecer como ela obedeceu, parece ser tão difícil fazer o que essa pessoa fez. Na vida do crime não, o que ela fez eu também fiz, até pior, mas essa mudança, essa evolução, esse... esse avanço eu não consigo. Quem disse, meu amigo? Levante a cabeça, levante os seus olhos, olha o tamanho do céu. E o Deus que está lá é o mesmo Deus que ajudou essa pessoa. E ele não quer estar só no céu, não, no seu trono. Ele quer habitar com a senhora, com o senhor. Mas o que essa pessoa fez foi entregar a vida para Deus. Como a senhora fez no crime, como o senhor fez na criminalidade, no tráfico, na prostituição. Não foi da noite para o dia, não. Foi passo a passo. Fez amizade com um, fez amizade com outra, fez isso, fez aquilo e foi se aprofundando cada vez mais. Assim é com Deus. Me aproximo aqui, oro ali, jejuo, faço isso, faço aquilo, me livro daquilo, falo não para aquilo outro e vou me aproximando da vontade de Deus. Tá certo, meu amigo, minha amiga? Nós vamos agora ao quadro muito especial, que é o momento da promessa.
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0: Tome nota. Salmos 34, verso 8 diz assim: provai e vede que o Senhor é bom. Bem-aventurado que nele se refugia. Já falei aqui que bem-aventurado significa feliz. E já começa dizendo, provai e vede que o Senhor é bom. Você não pode falar que uma comida é ruim antes de você encostar no seu paladar. Não tem como você julgar uma pessoa que ela é má, que ela não é legal, que ela é isso, é chata, é metida, é isso e aquilo, se a senhora, o senhor não conversar com ela. Não conviver com ela. Pode ter uma aparência, pode ter umas palavras aparentemente arrogantes, mas muitas vezes quem nunca julgou alguém pela aparência, por algo que ouviu de alguém, e depois você foi ver, não era nada daquilo. Quando também você julgou uma comida pela aparência, falou, ah, Deus me livre, comer esse negócio aí. E hoje faz parte do seu cardápio, essa comida, e toda vez que você tem a oportunidade, você come dela. Então, meu amigo, minha amiga, entenda, provai e vede que o Senhor é bom. Prova Ele. Como? Pastor, eu sou viciado. Pastor, eu não consigo ficar sem esse pecado. Prova Ele. Oh, meu Deus, eu não vou fazer isso. Oh, eu não vou usar aquilo. Eu não vou fazer aquilo. Eu não vou falar aquilo outro. Eu não vou agir dessa maneira. Mas eu te peço força. Te peço coragem. Te peço ânimo. Te peço disposição. Te peço alegria. Oh, eu vou me prevenir disso, eu vou arrancar isso de mim. E pode ter certeza que Ele vai te ajudar. Ele vai te dar força, porque está dizendo, bem-aventurado o homem que nele se refugia. Eu tenho falado com homens e mulheres que estão sentindo o frio da cela, e eles falam, pastor, eu estava muito bem. Pastor, eu fumo tabaco há anos e anos. Eu parei de fumar tabaco, eu fiquei livre do tabaco, pastor. Mas eu recebi uma má notícia, pastor. Eu estava aqui no preventivo, agora eu já estou na condição de condenado, pastor. Eu não sei o que fazer. Aí eu cheguei do fórum, cheguei do tribunal e fui lá e fiz fumaça mesmo, pastor. Fui lá e acabei tomando suco da fruta, pastor. E fiz isso, fiz aquilo e depois me arrependi, pastor. Você fez essa fumaça... Você fez esse líquido, você fez isso aí como um refúgio. No momento de angústia, no momento de tristeza, de solidão, no momento de revolta, no momento difícil, veio de ir lá no boi, na casa de banho de um presídio, orar, jejuar, ouvir a programação de rádio, ler a Bíblia. Fez o mais fácil, que é ceder para a carne, dizer sim para a carne. E depois se arrepende, porque tudo que nós buscamos fora de Deus é artificialmente. Ficamos frustrados, desanimados, ficamos arrependidos. E a pior coisa é a consciência pesada. A pior coisa é você ficar triste. E no meio do caminho você desistir daquilo que você estava achando que e crendo que era o caminho certo. Mas meu amigo, minha amiga, como diz o outro, bateu a nave... Fez algo que não era para ter feito? Levante a cabeça, Não está nada perdido. Vamos continuar. Vamos continuar. Vai dar certo. Levante a cabeça. Vamos clamar agora. Vamos voltar ao ponto inicial. E o Deus poderoso, Ele é misericordioso para dar a mão dEle e a gente continuar na caminhada.
4: Junto com todos os reclusos e familiares, vamos unir a nossa fé. É momento de oração.
0: Meu Deus e meu Senhor, eu uno a minha fé com homens e mulheres que muitas vezes bateram a nave, meu Deus. Homens e mulheres que muitas vezes no meio do caminho desistiram, recuaram. Meu Deus, por um sentimento de raiva, de ódio, uma má notícia, acabou se entregando, acabou renunciando aquilo que na mente, na cabeça estava certo, meu Deus. Vem com a tua mão poderosa, vem fazer a tua vontade, vem fazer o teu querer, meu Deus. Vem ser glorificado na vida desse homem, na vida dessa mulher, meu Deus, que se encontra perdido, que se encontra perdida, desanimado, prostrado, pensando em desistir, pensando em recuar, pensando que já não há mais saída, meu Deus, isso é mentira. Há saída sim, meu Deus. Há solução sim, meu Deus. O Senhor é a nossa rocha. O Senhor é a nossa fortaleza que nos guia, que nos protege, que nos dá a direção correta, meu Deus. Vem com a tua mão poderosa e livra esse homem. Livra essa mulher, meu Deus, da perdição, da angústia, da tristeza, da vontade da carne, meu Pai. Vem com teu Espírito, vem fazer a tua vontade, meu Deus, vem ser exaltado. Em o nome de Jesus é inaceitável que esse homem, essa mulher continue com esse sofrimento, meu Pai. Esse homem está buscando, essa mulher está implorando, meu Deus, está se rendendo, está tentando. Dá força, meu Deus, dá coragem, faça a tua vontade na vida desse homem, na vida dessa mulher, meu Deus. Buscamos força, buscamos a tua presença, buscamos o teu ânimo, buscamos a tua força, meu Pai, para continuar na caminhada, caminhada da fé, caminhada da confiança no teu nome, na tua palavra. Abençoe esse homem, meu Deus, abençoe essa mulher, abençoe essa garrafa com água, e toda vez que essa pessoa beber dessa água, a doença, a miséria, a dor, o sofrimento, o vício, o que não presta, vai embora, meu Deus, os pensamentos de loucura, vai embora, em o nome de Jesus. Beba 3 doses dessa água e creia no poder de Deus. Toda vez que a senhora, o senhor beber dessa água, vai estar usando a sua fé e Deus será glorificado. Nós vamos agora, esse quadro especial, que é o momento do abraço.
4: E agora, o momento do abraço para o recluso.
6: Oi, tudo bem? Eu me chamo Daiane, sou aqui de São Paulo. Gostaria de deixar um recado para a Ingrid. Dizer para ela que todos os dias eu penso nela, sinto muita falta dela e estou morrendo de saudade. Tá? Estou orando aqui para tudo acabar logo e para a gente se ver o quanto antes. Um beijo, fica com Deus. E agradeço muito a Deus todos os dias por ter colocado ela na minha vida.
7: Bom dia, minha irmã Rosilene. Que Deus te dê paz, sabedoria, paciência. Que Deus transforme a sua vida, seu coração. E que Deus faça de você uma pessoa diferente. Que Deus abençoe todas as suas companheiras que estão aí. Que dê muita, muita, muita paz. A família te ama.
0: Que esse abraço te fortaleça. Que esse abraço te renove. E que a senhora, o senhor entenda que não está sozinhos. Não estão sozinhos mediante a luta, mediante o frio da cela. Você, a senhora, pode estar me ouvindo aí de um hospital, de uma clínica psiquiátrica, de um aplicativo, de qualquer lugar desse mundo. Sejam abençoados, sejam fortalecidos. Ouça o que vai acontecer amanhã aqui na Igreja Universal.
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0: Toda quarta-feira, esse estudo tem fortalecido a nossa fé. Meu amigo, minha amiga, eu tenho falado sempre, repito e vou continuar repetindo, até o Espírito Santo falar para mim poder parar de falar. É muito importante a sua família estar conosco. Imagina a sua esposa aqui ouvindo essas palavras, muitas vezes é uma mulher muito nervosa, uma mulher que por tudo ou por nada grita, xinga, agride os filhos, uma mulher que até mesmo com você é agressiva nas palavras, uma mulher triste, uma mulher amargurada. Imagina a sua mulher aqui diante do altar, meu amigo, ouvindo a palavra de Deus. O seu marido é um perdido, o seu marido está viciado, o senhor está aí, a senhora está presa, e o seu marido está aqui bagunçando, está aqui fazendo tudo de errado. Imagina o seu marido transformado, um cabeça, mesmo um homem que é a cabeça da casa para guiar o lar. Imagina os seus filhos aqui conosco, ouvindo a palavra de Deus. Como eles serão calmos. Eles vão saber gerir esse momento difícil que a senhora, o senhor está passando aí, sentindo o frio da cela. Imagina o seu pai, a sua mãe aqui, ouvindo a palavra de Deus. Convida eles, meu amigo. Faz o convite para estar conosco aqui no Templo Maior, no Santuário da Sagrada Família, ou em qualquer igreja universal, aqui de Portugal ou do mundo. Para mais informações é o 21-836-8008. É o 21-836-8008. Pode ligar agora e terá um homem, uma mulher de Deus para te dar atenção, para orientar qual a igreja mais perto de si, tá bom? A minha participação fica por aqui e a canção que eu vou deixar para vocês é Alegria. Para mim é uma alegria imensa estar aqui com vocês todos os dias falando da palavra de Deus. Mas a maior alegria é ver você aqui no altar conosco, buscando a Deus, fortalecendo a sua fé. Que Deus abençoe. Vamos avançar.

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0: quem espera sempre alguém.
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1: 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Agora o Zé Simolo, na sua

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0: 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Agora, os do Or Negro.

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3: 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Daqui a pouco há o negro fundo do rádio de pilhas do Rui Veloso para ouvir aqui na sua rádio. É esta que vai tocar. 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

0: Olha lá.
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Pai nosso que estás nos céus, e santificado seja o teu nome, e venha o teu reino, e seja feita a tua vontade, assim na terra como nos céus. O pão nosso de cada dia dai-nos hoje, perdoa as nossas dívidas, assim como nós perdoamos aos nossos devedores. Não nos deixes cair em tentação, mas livra-nos do mal, pois teu é o reino, o poder e glória para sempre. Amém. Senhor Jesus, eu peço em favor de todos os amigos ouvintes, os trabalhadores, as trabalhadoras, os desempregados, os doentes, os enfermos, os viciados, essa pessoa que até está de férias aqui na Ilha da Madeira, eu peço por eles também. Que o Senhor agora venha enviar o teu santo poder em cada parte, em cada canto desta ilha, de norte a sul, de leste a oeste. Caia fogo do céu agora, para que toda a obra do mal seja arrancada daqui. Eu estendo a minha mão aqui dos estúdios da rádio para abençoar a Ilha da Madeira e repreender a força do diabo. Isso mesmo, a força das trevas. Sejam repreendidas e amarradas. E que esta ilha, este arquipélago da Madeira, seja abençoado. Em o nome do Senhor Jesus, que haja luz. Eu abençoo este copo com água. Todos que beberem sejam também abençoados. Beba da água, minha amiga, meu amigo. Receba a luz, receba a paz. Graças a Deus. Hoje é dia do Espírito Santo. Quero oferecer a todos meus amigos ouvintes essa canção e daqui a pouco nós voltamos com o nosso programa. Bom dia, Madeira. Bom dia, Porto Santo.

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1: Muito bom dia, boa quarta-feira para si e para sua família. Imagina viver uma história de terror dentro de casa. Ser uma pessoa que nasceu no sofrimento, viveu no sofrimento, casou no sofrimento e estava à espera do fim da vida. Tentar o suicídio se jogando na frente de um comboio e o comboio está parado. Descobrir que o marido tem amante. Descobrir que está doente. Cair em depressão. Pois é, essa é a história da Dona Maria de Fátima. Que se calhar, meu amigo, minha amiga, seja a sua história de vida. Você está vivendo nesse momento um filme de terror dentro de casa. A depressão roubou a alegria de viver. A senhora, o senhor, perdeu o trabalho, perdeu a família, perdeu o casamento, o amor dos filhos, o carinho da família, a amizade dos vizinhos. Toda a gente hoje virou as costas para si e você não entende. Até parece que você pensa, poxa, será que Deus esqueceu que eu existo? Será que eu nasci para sofrer? São perguntas e questões que você traz dentro de si que te magoam mais ainda, que te frustram mais ainda como ser humano. Porque muitas das vezes nem os cães são tratados como você tem sido tratada. É ou não é verdade? A história da Dona Maria de Fátima, ela é o retrato da vida de muitas pessoas. Mas também é o futuro de muitas pessoas que assistem esse programa e que querem parar de sofrer. Vamos acompanhar o testemunho dela.

0: sofrimento começou aos 20, 21, quando casei. Quando eu me apercebi, entendi que realmente o meu marido nunca estava presente, não me fazia feliz. Então a vida dela era sempre rua, rua. Trabalhava durante o dia, chegava a casa, dava um bom banho, jantava e estava outra vez para o café com os amigos. Né? Tinha uma hora da manhã, quando apetecesse, não é? E depois no outro dia tinha que regressar ao trabalho e isto era sempre consecutivo mesmo. Depois de ter a minha filha cresceu praticamente sem um pai presente. Eu é que fazia de mãe e de pai. Pois a minha filha precisava de consultas, para ir ao médico e assim. Era sempre eu que ia. Nunca tinha o marido para me acompanhar em nada mesmo. E então, entretanto, a minha filha foi crescendo, não é? Depois engravidei novamente. Tive um no meio, um Pedro. Rapaz no meio, mas depois como eu realmente fiquei bastante doente, começou aquilo a degradar, o meu problema de saúde a degradar, entrei com uma depressão profunda quando eu engravidei o meu menino e eu já estava com uma depressão profunda e perdi-o, perdi o bebê. Eu estava muito depressiva, estava muito fraca e os médicos disseram que era melhor eu não ter visita, prontos. E então, quando primeiramente trouxeram-me a mim para casa e depois é que eu soube que o meu filho já estava no cemitério. Não sei descrever como ele é, não é? Foi difícil porque não sei descrever como ele é, não é? Pronto, depois a partir daí andei sempre em tratamentos, nos médicos, sempre, em tratamentos. A depressão ficou cada vez pior, não é? Até ao ponto que a médica teve que me fazer um internamento e estive 2 meses. O primeiro mês não vi as minhas filhas. Depois aí já tive visitas, já tive, quando eles viram que eu estava a ficar melhor, já tive a visita. Pronto, depois dali melhorei um bocadinho, não digo que vim na mesma, mas melhorei um bocadinho, mas sempre seguida na médica de família. Eu em casa tinha sempre, eram os filhos, era a vida de casa, eu trabalhava, não é? Levava as minhas filhas para a IAMA, ia buscar, trabalhava, e isto foi uma sobrecarga para mim bastante pesada, porque lá está, porque nunca tinha o marido presente a me ajudar. E eu cheguei a um ponto que a minha cabeça não dava mais volta. Mais volta mesmo. Então eu pus tudo muito direitinho e então, olha, fui para a linha de comboio. E então na linha de comboio, fiquei lá, fiquei muito parada na linha de comboio. Depois eu segui. Deu-me para seguir a linha de comboio, segui de uma estação até à outra estação. E alguém deu por ela, porque eu era conhecida, não é? Eu era conhecida pela esposa do meu marido, não é? Porque ela era uma pessoa muito conhecida. E então, quando eu cheguei a outra linha, o comboio nunca mais passava. Quando eu cheguei a outra linha do comboio, à estação mesmo do comboio, estava lá o comboio parado. Fiquei muito desiludida com o comboio, eu queria o comboio que andasse para eu arrumar com a minha vida. Até um ponto que eu me apercebi aquilo que me estava a atrair. E então, quando eu vi perfeitamente a verdade, eu então aí eu lutei pelo divórcio. Eu quis o divórcio. Tinha muita mágoa dele. Muita mágoa. Eu não conseguia olhar para ele. Mesmo casada, eu já não conseguia olhar para ele. Não é? Eu tinha mágoa mesmo dele. Não podia vê-lo mesmo. Entretanto, eu conheci a Igreja Universal pela TV Record. Foi a coisa mais maravilhosa da minha vida. Chamou-me a atenção eram os testemunhos que eu ouvia. E eu, como era uma pessoa doente, eu dizia, porquê? Se estas pessoas têm cura, porquê é que eu não sou curada? Não é? E então, ao fim, eles faziam uma oração e eu ajoelhava-me em frente ao ecrã e repetia a oração que eles faziam sempre. E isso me chamou. Quando eu fazia a oração, eu sentia-me leve, muito leve, tranquila mesmo. E eu, numa oração, estava a dizer, meu Deus, dá-me a conhecer esta igreja. Porque se é aqui que eu conheço, eu vou-te seguir. Porque isto é tão importante, tão bom, eu vou-te seguir. Isto foi em finais de julho. E eu, em agosto, vim logo procurar, foi um domingo de manhã. Vim procurar onde é que era, aqui. E então eu entrei dentro daquela porta. No final, depois o pastor veio ter comigo, falou comigo, e eu disse que estava-me a sentir melhor, não é? Senti-me bem leve, tranquila, e ele fez uma oração, melhor eu fiquei. Quando eu cheguei a casa, as minhas filhas notaram a diferença em mim. Aquele dia para mim foi maravilhoso mesmo, muito maravilhoso. Quando eu dei por ela, já não estava a tomar a medicação para a depressão. Dei por ela que não precisava. Já dormia bem, andava bem e já não estava a tomar a medicação para a depressão. Foi logo a primeira coisa. Hoje a minha vida está muito bem. Já não tenho depressão, não tenho doença nenhuma. Livrei-me de todas as mágoas, de um bocado de orgulho também. Posso dizer que também tinha um bocado de orgulho dele, não é? Mas eu tive que perdoar. Perdoei a ele, perdoei a família dele. Perdei todos. Não tenho vontade de morrer, não tenho vontade de nada, nada, nadinha. Nem bem ao pensamento, nada. Tudo corre lindamente, tudo, tudo, tudo. Minha vida está bem. O Espírito Santo é tudo para mim, dá-me a paz, dá-me a direção, dá-me tudo. O Espírito Santo para mim é o tudo, é o tudo.
1: Que história maravilhosa, não é? Que testemunho grandioso de uma pessoa que estava no fundo do poço, que nem se matar conseguia, de tão difícil que era a vida dela, mas que hoje esboça um sorriso. Nas suas palavras conseguimos perceber o Espírito Santo, a mudança de vida, o brilho, não é? A mudança, a transformação, a felicidade. E não é isso que o Senhor também deseja? Agora, nesse momento, você está medicado. Nesse momento, você está sob o efeito de medicamento, por isso as dores foram embora. Por isso, não é? Você está mais calmo. Mas quando o efeito do medicamento passa, vem o nervosismo, a agressividade, vem as dores, a dor de cabeça, a dor de coluna. Você é uma pessoa que não consegue estar no mesmo sítio, parado, porque existe dentro de você uma ansiedade, uma inquietação, e você não entende o porquê. Mas olha, eu quero dizer para você, o Espírito Santo é a solução para esse problema. O Espírito Santo dá para você uma mudança total e completa de vida. É isso que ele faz, minha amiga, meu amigo. Essa transformação não é uma melhora, porque melhorar de vida não é a pessoa melhora e depois piora. Mas é uma mudança total e completa. O Espírito Santo é a solução definitiva que a senhora, que o senhor precisa para o seu casamento, precisa para a sua saúde, precisa para a sua saúde mental. Sim, porque, imagina, você não está bem, as decisões têm sido tomadas e você tem se prejudicado. Você tem tido atitudes que têm trazido prejuízo para si e para os seus. Toda a gente percebe o desequilíbrio, toda a gente percebe a mudança para pior. Portanto, meu amigo, minha amiga, se você quer mudar de vida, tem aí uma oportunidade excelente para você aproveitar hoje, quarta-feira, porque hoje na Universal nós buscamos o Espírito Santo. Nós temos o estudo bíblico para que você possa participar. Nós vamos estar tocando a trombeta, nós vamos falar da palavra de Deus. E quem tem ouvidos, claro, ouça o toque da trombeta, que é a palavra de Deus a falar nos corações. E Deus está a falar consigo hoje. Você que está afastado, desviado, você que há muito tempo não volta para a igreja, você há muito tempo se afastou, por que você não volta? Essa é a sua oportunidade. Hoje, quarta-feira, você vai receber o renovo, o fortalecimento, a vida que você sempre pediu a Deus, essa transformação, porque o Espírito Santo é a solução.
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0: sozinha. As pessoas não te dão atenção. Ninguém te respeita. Ninguém te considera. É como se você não existisse na face da terra. Nem o telemóvel as pessoas lhe respondem. Nem mensagem as pessoas lhe respondem. Você, às vezes, fica dias sem trocar palavras com quem quer que seja. Nem um bom dia as pessoas te respondem. É ou não é verdade? Você pode ligar agora na Central SOS, ser atendido, receber um conselho, uma orientação, ou simplesmente você que precisa desabafar, um ouvido amigo para poder te ouvir e te aconselhar. 218-368-008, a Central SOS está disponível agora, como também 24 horas por dia. Aqui na Ilha da Madeira, o pastor Flávio está na Central SOS agora e ele tem nomes de pessoas que já nos ligaram.
1: Bom dia, Bispo. Bom dia a todos que nos acompanham neste momento. Nós estamos aqui na Central de Atendimento, aqui na Ilha da Madeira. E nós estamos à disposição desta pessoa que nos acompanha neste momento, de Portugal continental, de toda a Europa ou até das ilhas aqui da Madeira e dos Açores. Ela pode deixar o nome dela, o nome da sua família. Nós vamos orientar, vamos orar por ela e ela vai ser ajudada. Como, por exemplo, o caso da senhora Ana Maria, que nos ligou de Amarante. Ela pede a oração pelo seu marido Jorge, que está com muitos problemas financeiros. Já deixou o nome deles, nós já oramos, já estão sendo ajudados. Como também a senhora Ana Brito, que nos ligou da Baixa da Banheira. Ela que pede oração porque desde que o marido e o pai morreram, nunca mais se sentiu bem e tem um vazio enorme dentro de si e se sente muito triste. E diante de uma perda como essa, que não é fácil para ninguém, só Deus é capaz de preencher esse vazio e trazer o consolo para a alma. Ela também já recebeu oração e graças a Deus já está sendo ajudada. E também a senhora Palmira, que nos ligou de Setúbal, ela que pede oração pelo seu filho que conseguiu trabalho fora do país e pede também para que ele seja abençoado e para que tudo corra bem. Nada melhor do que deixar os nomes dessas pessoas para, através da oração de intercessão, colocar nas mãos de Deus para que haja a garantia da proteção e da segurança. E você que nos acompanha neste momento e que precisa de oração, você que nos acompanha e que precisa de desabafar, você que não dorme à noite, você que toma medicação, você que já foi nos médicos para vencer uma doença que até hoje continua atormentando você, você pode deixar ficar o seu nome, você pode receber a oração e você vai ser ajudado. Aqui na linha de apoio nós temos pessoas à disposição, capazes para orar por você e você vai ser ajudado. Nós temos a nossa linha à sua disposição, o número é o 218-368-008. 218-368-008.
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0: Obrigado, pastor Flávio, e também a todos os voluntários que nos ajudam nesse trabalho. Agora, minha amiga, meu amigo, é você tomar uma atitude e se levantar, aceitar esse convite, ouvir o toque da trombeta e buscar o Espírito Santo. Sim, há uma igreja universal aí, perto de si, na sua localidade. Aceda o website igrejauniversal.pt, obtenha ali a morada, os horários, todas as informações que você precisa para hoje, quarta-feira, você participar de uma de nossas reuniões. Se você vive aqui na Ilha da Madeira,

0: e você é obreiro, obreira, membro da igreja, você é uma pessoa que está afastada, você é uma pessoa que se desviou, hoje é o dia de você voltar. Nós estaremos juntos durante todo o dia, 7:30 da manhã, 10:15, especialmente na Vigília do Espírito Santo, às 19:30. Aqui na Ilha da Madeira, o horário é às 19:30. Então você vai participar dessa reunião. Nós vamos buscar o Espírito Santo, vamos determinar que você receba o Espírito Santo e você vai sair daqui hoje cheio da presença de Deus. Tá bom? Rua Doutor Brito Câmara, 32, de frente à Rotunda dos Bombeiros Sapadores do Funchal. Tá bom? Que você tenha uma excelente quarta-feira. Deus abençoe a si e a sua família. Até amanhã.
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1: Deus venha abençoar a todos os nossos ouvintes da Ilha da Madeira e arredores nesta manhã de quarta-feira. Bem-vindo ao nosso programa Fatos Impossíveis. E você que nos está a ouvir pela primeira vez, muito bem-vindo ao programa Fatos Impossíveis. Eu tenho o prazer de lhe dizer que para o seu caso tem jeito. Sim, para o seu caso tem jeito. Talvez você está numa posição que está frustrado, desanimado, cabisbaixo, desacreditado até. Porque você que tem um problema de saúde grave, já bateu em tantas portas para tentar resolver esse problema de saúde e não conseguiu. Mas hoje chega até si essa voz que diz que para o seu caso tem jeito. Muitas pessoas se frustram porque expectam algo que é prometido até. Ou às vezes nem é prometido, mas a porta que entra para resolver o problema não é o suficiente para terminar com o caso. Não é suficiente para terminar com esse cancro. Não é suficiente para terminar com essa virose. Você que está numa situação clínica grave, você que está numa situação que tão difícil, tão grave, que caiu na depressão, caiu no desânimo, não tem vontade para mais nada, porque você esperou na promessa de um médico, na promessa de um financiamento, esperou na promessa de um familiar, e a expectativa não foi correspondida. Mas eu lhe garanto que aqui, a porta do jejum coletivo, o jejum dos impossíveis, essa porta, quando você entrar nessa porta, eu digo-lhe a certeza, você pode esperar que, de fato, aquilo que você tem ouvido, a cada testemunho, e daqui a pouco você vai ouvir esse testemunho, o testemunho do Senhor Luiz Rocha, a cada testemunho você pode crer e confiar de que a sua expectativa não vai ser frustrada. A sua expectativa em Deus se tornará em realidade. Por quê? Porque quem a realiza é a própria palavra de Deus. O próprio Deus que promete que para Ele não há caso impossível. Nós daqui a pouco vamos então ao testemunho do Senhor Luiz Rocha. Mas antes disso, ouça esse intervalo que fala sobre o jejum coletivo.
2: Sábado, o jejum coletivo para vencer as castas malignas. Em certa ocasião, levaram até aos discípulos de Jesus um jovem que, além do lunático, era mudo e surdo. Aquele caso parecia ser uma causa impossível, pois nem mesmo os discípulos do Mestre conseguiram resolver. Mestre, trouxe-te o meu filho, que tem um espírito mudo. E ele espuma e range os dentes e vai definhando. E eu disse aos teus discípulos que o expulsassem, porém não conseguiram. Jesus, além de curar aquele jovem, revelou que estava por trás daquela causa impossível. Esta casta não pode sair com coisa alguma, a não ser com oração e jejum. Por trás de toda a causa impossível, existe sempre uma casta maligna, cuja única forma de vencê-la é através da força de um jejum. Sábado, o jejum coletivo para vencer as castas malignas. Traga por escrito o problema que não tem conseguido resolver e, em jejum, vamos apresentá-lo a Deus. O jejum coletivo é a última porta. Jejum das causas impossíveis.
1: Estamos de volta para você poder ouvir um fato impossível do seu Luiz Rocha. Pois ele tinha um vazio enorme na sua alma. E ele vivia grande solidão. Casou-se a pensar que encontraria a solução para a solidão, mas foi vítima de violência psicológica por parte da esposa. É uma coisa rara de nós ouvirmos, mas é a realidade de muitas. Parece impossível, mas é a realidade de muitos. Talvez é a sua realidade, homem. E você tem sofrido calado, Você tem sofrido calado com a pressão do trabalho, você tem sofrido calado por causa da violência, ou você tem sofrido calado porque psicologicamente você está afetado, você já está desacreditado, você diz, olha, eu sou um fraco mesmo, eu não valho nada mesmo, ninguém acredita em mim, ninguém me dá oportunidade, a minha mulher não me valoriza, nem os meus filhos me respeitam. Mas preste atenção no testemunho do Sr. Luís Rocha, porque tal como ele, você até pode ter trabalhado muito, mas nunca tem dinheiro para nada. Ouça então agora o testemunho e nós já voltamos para lhe apresentar a solução.
3: Eu sou de uma infância que fui desprezado pelos pais, embora vivesse em casa dos pais, sentia-me triste. Eu era uma pessoa triste. Até aos meus 16 anos foi assim. Depois comecei a frequentar noites. Eu conheci as discotecas todas possíveis e imagináveis que existe aqui na Zona Norte, eu comecei a frequentar à noite. Eu preenchia o meu vazio com o álcool, que na realidade não preenchia. Vivia numa solidão. Embora os meus pais estivessem sempre presentes, eu vivia numa solidão. Até que conheci a minha atual esposa. E então começámos a namorar, com muitos problemas já no namoro, porque era uma pessoa revoltada, e eu achava que o casamento ia resolver os problemas de solidão que eu tinha. Mas foi precisamente o contrário. Casámos e ao fim de pouco tempo, embora nunca partisse para a violência física, começou a violência psicológica, que ela fazia violência psicológica comigo. Maus tratos, inferiorizava-me, ou seja, aquilo que eu sentia antes do casamento, aquilo que eu sentia antes, quando era jovem, eu sentia-me inferior. Embora eu trabalhasse sempre muito, por força do meu braço, eu não tinha dinheiro. Mesmo não tendo dinheiro, eu parti para a compra de uma casa. Foi tudo uma bola de neve, metemos-nos num carro. Depois metemos-nos num carro, mas a bola de neve foi tão grande que a gente foi acumulando dívidas. E atrás disso ainda nasceu a minha filha. Ou seja, a minha filha, nós tivemos momentos que queríamos levar a nossa filha ao médico e não tínhamos dinheiro para levar a nossa filha ao médico. Nós tivemos momentos de vender a mobília toda para comer. Nós dormíamos num colchão. E assim foi a minha chegada ao Universal, porque a minha esposa veio num domingo e chegou a casa completamente diferente. Eu vi a paz e ela dormiu a noite toda e ela não dormia. E eu disse-lhe a ela, na próxima reunião que tu vais, eu vou contigo e quero ver a reunião, quero ver o Deus que eles falam lá. Mal eu sabia que era a Igreja Universal que ela tinha vindo, não é? Eu dizia que nunca colocaria os pés naquela igreja, que era um bando de ladrões. Era impensável eu dar dinheiro para aqueles ladrões. Era assim que eu dizia. Na sexta-feira a seguir, vim à Universal. Da parte da manhã, vim à Universal. E logo aí vi qualquer coisa diferente em mim. Porque eu vim à Universal e vi a maneira de dar a palavra completamente diferente. Algo que uma pessoa como eu, que andou na religião e que andou em catequeses e comunhões, nunca tinha ouvido falar da palavra. E comecei-me a preencher a minha solidão. Eu sempre que sentia aquele vazio que vinha para mim, eu ia ler a palavra, ou ia ver um blog do Bispo Macedo. E comecei a ganhar autoestima. A principal coisa que eu comecei a notar foi o vazio, começou a desaparecer aos poucos, e a autoestima que eu não tinha. E o casamento foi mudando, que até, eu costumo dizer que hoje em dia a gente ainda estamos a namorar. Mas o que me chamou mais a atenção foi os testemunhos. E eu disse à minha esposa, a minha vida vai mudar também, porque se mudou para eles, vai mudar para mim também. A gente tem que, estamos a obedecer, vamos fazer a nossa parte e Deus vai fazer a parte dele. Eu fui batizado com o Espírito Santo, porque foi a primeira coisa que eu priorizei quando cheguei à igreja. Porque a solidão que eu tinha, o vazio que eu tinha, a falta de autoestima que eu tinha, se eu não tivesse isso, não podia andar para a frente. Nessa vigília de fim de ano, eu troquei o mundo, que foi o meu mundo, troquei por uma vigília no fim do ano. E nessa vigília de fim do ano fui batizado com o Espírito Santo, que foi algo extraordinário, que não há palavras para explicar até hoje. Depois de ter o Espírito Santo, fui conquistando outras coisas. A minha vida financeira foi mudando até que nós conseguimos pagar as nossas dívidas, ficámos com o nosso nome no Banco de Portugal limpo e atualmente eu trabalho por conta própria, não temos dívidas. Deus abençoou-me, que estou à espera esta semana para ir fazer a escritura de uma casa nova, maior. Atualmente tenho dois carros, um para trabalhar, outro para uso próprio, uso pessoal. Não falta de comer em casa. Hoje em dia nós vamos comer fora. O meu casamento está um casamento abençoado. Nós conversamos muito hoje em dia. Aquilo que faltava anteriormente, hoje em dia nós conversamos muito e nós temos um casamento abençoado. Hoje em dia, através da sabedoria do Espírito Santo, eu que não tinha um casamento abençoado, tinha um casamento muito, com muitas discussões, tinha um casamento destruído, completamente destruído. Hoje em dia tenho um casamento abençoado. A minha vida financeira, que era uma vida financeira de miséria, não tinha de comer, não tinha onde dormir e tinha muitas dívidas. Hoje em dia é uma vida financeira abençoada e, acima de tudo, tendo o Espírito Santo, tenho a alegria, tenho a paz e tenho tudo. E aprendi, acima de tudo, antes de valorizar qualquer coisa física, a valorizar as coisas espirituais, o temor a Deus e a ter as coisas espirituais acima de qualquer coisa. Porque primeiro está o altar, depois estão as coisas físicas.
1: Graças a Deus. Muito maravilhoso o testemunho do Sr. Luís Rocha, não é verdade? Você ouviu que ele passou a contrair dívidas e chegou a ter de vender a mobília toda para ter o que comer? Mas quando ele veio, quando ele pisou, quando ele entrou na porta, a sua vida mudou. E hoje, ele trabalha por conta própria, tem um carro, uma casa, pagou as dívidas, o seu nome limpo de um banco de Portugal e tem as áreas todas da sua vida abençoadas. É isso que você quer? Meu amigo, minha amiga, preste atenção. É isso mesmo que você quer? Então eu faço-lhe o convite para estar conosco neste próximo sábado do Jejum dos Impossíveis. Porque aqui, esta porta será a última porta, mas não para frustrar suas expectativas, mas sim a última porta que irá alcançar mais ainda do que aquilo que você espera, porque esse é o nosso Deus dos milagres. Ele honra aqueles que fazem esse propósito com Ele. Então quem tem um propósito com Deus tem respostas, tem milagres, tem paz, como aconteceu na vida do Sr. Luís Rocha. E eu lhe convido a estar conosco neste próximo sábado, às 7:30 da manhã, aqui no Cenáculo do Funchal. Você pode apontar a morada, Rua Doutor Brito Câmara, número 32, em frente à Rotunda dos Bombeiros Sapadores do Funchal, e nós estaremos aqui para lhe ensinar, porque além do mais, tudo que é feito em jejum é mais forte. E você vai aprender essa arma, é uma arma espiritual que pode vencer todo o mal. Se você quiser ligar para nós, quiser mais alguma informação, nós temos a linha do SOS Espiritual com uma equipa preparada para lhe atender, para lhe ouvir e para lhe dar a direção. Deixamos consigo o intervalo e nós já voltamos para o nosso quadro do Pão Nosso para 365 dias.
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4: Qual o nome da senhora?
5: Maria Emília.
4: Em que estado a senhora chegou no centro de ajuda?
5: Num estado de nervosismo enorme, tomava muitos calmantes, era muito depressiva, não dormia de noite, pois isso também me causava transtornos na saúde. Urinava muito, mas era tudo de origem nervosa e tinha até infecções urinárias e era de origem nervosa, porque as análises não davam absolutamente nada. E também eu cheguei mais ao centro de ajuda porque o meu filho, durante um ano, teve acidentes constantes de motorizada.
4: A senhora chegou a ser tratada para esse sistema nervoso desequilibrado, essa depressão, esse problema de bexiga, tudo isso a senhora chegou a ser tratada, medicada?
5: Do problema de bexiga não cheguei a ser medicada porque era de origem nervosa, mas calmantes eu tomava, tanto que eu tive uma crise uma vez de infecção urinária e só me passou com calmantes, não me passou com os medicamentos para o problema, não é, da bexiga. E depois também a situação do meu filho, não é? Que ele tinha.
4: E preocupava muito.
5: Preocupava muito. Eu de noite não dormia, não é? Porque ele andava, era jovem, andava na noitadas. E eu toda a noite não dormia com aquela preocupação que ele tivesse acidentes. Era uma preocupação constante. Era
4: e horrível. Um atrás do outro.
5: Era sempre, foi horrível. Ele não tinha um par de calças direito. Estava sempre a ter acidentes. Era impressionante.
4: Bem, como é que tudo isso foi solucionado?
5: Houve uma senhora, minha amiga, que me falou do centro de ajuda e realmente disse que só aqui é que eu encontraria a solução. E eu vim realmente e foi aqui que eu encontrei a solução, tanto para os problemas dos meus filhos, que pararam os acidentes e parou tudo aquilo, como para mim própria, porque também causava transtornos no meu casamento, não é? Havia um desequilíbrio total dentro da família.
4: Confusões, discussões também no que se refere ao lidar com o seu marido.
5: Porque, claro, os acidentes acabavam por provocar esse transtorno todo dentro da própria família.
4: Essa confusão familiar.
5: Era uma confusão terrível.
4: O acompanhamento foi importante, o acompanhamento que a senhora teve no centro de ajuda por meio de um pastor, da esposa, o aconselhamento é importante para que a pessoa possa, no caso, se precaver e saber como lidar o dia a dia com os seus problemas?
5: Foi importantíssimo. Eu falei com o pastor e ele deu uma orientação de tudo aquilo que eu havia de fazer, as reuniões que havia de fazer, tudo foi importantíssimo e a partir daí tudo mudou. Depois houve a busca do Espírito Santo, houve o preenchimento, houve uma mudança total.
4: Como está a senhora no seu interior, a sua saúde, a sua família?
5: Está tudo calmo, tudo tranquilo, o meu filho nunca mais teve acidentes e o meu marido já faleceu também, não, agora já não faz parte da família, mas eu sou calma e sou tranquila e durmo bem de noite, não tenho problemas.
4: Não há mais depressão?
5: Não.
4: Não há mais nervosismo?
5: Nem calmantes, nem nada disso.
4: Hoje, a proteção em si na sua família.
5: É mesmo.
6: Olá a todos, eu estou aqui com a Dona Arminda. Dona Arminda, como é que era a sua vida antes de chegar na Universal? Quais os problemas que a senhora tinha?
7: Eu antes de chegar na Universal, eu estava completamente destruída. Tanto, a todos os níveis, tanto familiar como profissional, financeiro, família, espiritual, saúde. Eu estava mesmo no fim. E conheci a igreja pela televisão, pela Record, e decidi dar-me uma chance, porque eu, antes de chegar à igreja, também tinha ideias de suicídio, queria-me suicidar e matar os meus filhos também, levar os meus filhos comigo. E então eu vi ali uma porta que realmente podia mudar a minha vida, porque se não fosse ali eu teria acabado com a minha vida e hoje não estaria aqui para contar o meu testemunho. Quando cheguei à igreja eu fui muito bem recebida, porque tanto pastores, obreiros, até mesmo pelo povo, fui muito bem acolhida e foi-me ensinado o caminho da fé, que eu não conhecia. E eu comecei a obedecer à fé, e quando eu comecei a obedecer, a minha vida começou-se a transformar. A primeira coisa foi a cura Eu fui curada e tudo começou a partir daí. E a minha vida foi transformada completamente.
6: Hoje como é que está?
7: Hoje a minha vida está abençoada, graças a Deus. Eu estou de volta, eu não fui aqui em Portugal, fui na Suíça. Mas estou de volta a Portugal, já com a vida completamente transformada. Não tenho problema absolutamente nenhum de saúde. Meus filhos são formados. Temos uma vida boa, temos empresa também aqui. Estivemos lá na Suíça, enquanto estivemos lá, fomos sempre patrões. Deixamos os nossos filhos lá por opção deles, mas temos uma vida abençoada em tudo.
6: Está transformada.
7: Está transformada, completamente transformada.
1: Estamos de volta e o Pão Nosso de hoje diz assim: a vontade de Deus. Eu é que sei que pensamentos tenho a vosso respeito, diz o Senhor, pensamentos de paz e não de mal, para vos dar o fim que desejais. Os pensamentos de Deus são os melhores. No entanto, não é por saber que Deus tem projetos para o nosso futuro que ficaremos parados esperando que caia do céu, ou que ficaremos cheios de dúvida, sem saber para qual lado ir, com medo de não ser aquela vontade de Deus. Há muitos que buscam profecias, como um espírito de adivinhação, para saber se tal e tal coisa não é da vontade de Deus ou é da vontade de Deus. Mas eu posso adiantar para si, meu caro ouvinte, que não é da vontade de Deus que você viva pela cabeça dos outros. Não é da vontade de Deus que procure mediadores para saber a vontade dele. A vontade de Deus é que você viva pela fé. Então viva pela fé. Não se preocupe com o dia de amanhã. No dia de hoje, que você começa conosco com a nossa programação, viva pela fé e você vai viver em paz, você vai viver na direção de Deus. Por isso mesmo, eu lhe deixo esta música: de fé em fé, de guerra em guerra, vou caminhando em vitória. E nós estaremos juntos amanhã no mesmo horário. Deus abençoe.

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1: O Grupo Municipal do PSD da Assembleia Municipal de Machique denuncia o estado de degradação da sinalização rodoviária e da rede viária do concelho depois de a maioria socialista ter chumbado na sessão de 24 de junho um voto de recomendação que visava precisamente reforçar a melhoria destas infraestruturas em todas as freguesias do concelho. Segundo uma nota à imprensa, a proposta apresentada pelo PSD pretendia recomendar à Câmara Municipal de Machique a elaboração de um plano de intervenção para a substituição da sinalização degradada, pintura das marcas rodoviárias e reforço da manutenção da rede viária, tendo por principal objetivo aumentar a segurança de condutores e peões. O PS justificou o voto contra, afirmando que já estão a proceder à substituição da sinalização, contudo, dizem os sociais-democratas que a realidade observada nas ruas do concelho demonstra precisamente o contrário. Refere a nota de imprensa que são inúmeros os sinais de trânsito completamente degradados pela ferrugem, sinais de stop sem condições de visibilidade, marcas rodoviárias praticamente desaparecidas e passadeiras quase invisíveis, situações que representam um risco para quem circula diariamente nas estradas de Machico. O PSD afirma que as imagens recolhidas em diferentes pontos do concelho confirmam um problema que não pode continuar a ser desvalorizado, acrescentando que a segurança rodoviária exige planeamento, manutenção permanente e capacidade de antecipação, não podendo depender apenas de intervenções pontuais ou reativas. Citamos. A Madeira continua sob aviso devido à persistência de temperaturas elevadas, estando em vigor avisos meteorológicos para todo o arquipélago até às 18 horas desta próxima quinta-feira. De acordo com o Instituto Português do Mar e da Atmosfera, as costas norte e sul da região, bem como no Porto Santo, encontram-se sob aviso amarelo devido à persistência de valores elevados da temperatura máxima. Já as regiões montanhosas da ilha permanecem sob aviso laranja, o segundo mais grave na escala de avisos devido à persistência de valores muito elevados da temperatura máxima. A previsão aponta para o fim dos avisos às 18 horas desta próxima quinta, altura em que se espera uma melhoria gradual das condições meteorológicas. O secretário-geral do Partido Socialista considera que a economia do mar tem de constituir uma das grandes prioridades do país, salientando a importância de aproveitar todo o potencial das atividades ligadas ao mar para a diversificação económica e a criação de oportunidades de emprego qualificado e sustentável para as gerações mais novas. No segundo dia da deslocação à região, no âmbito da Rota da Economia do Mar, José Luís Carneiro visitou o Museu da Baleia. No Caniçal, esteve em contacto com pescadores e efetuou uma viagem para a observação da fauna e flora na zona de reserva natural da Ponta de São Lourenço. Após a visita ao museu, o líder dos socialistas evidenciou o trabalho que ali é desenvolvido, destacando a ligação entre a ciência, a investigação e o conhecimento.
2: Investir na economia do mar é investir no futuro, nomeadamente na criação de oportunidades de emprego mais qualificado, oportunidades de emprego para as mais jovens gerações e oportunidades de emprego mais sustentáveis. Aquilo que hoje pude visitar tem a ver com a relação entre a ciência, a investigação, o conhecimento e uma economia que era de base tradicional, ligada ao setor das pescas, nomeadamente a baleia, que entretanto transitou para a observação da vida selvagem, o que está a fundamentar o objetivo, nomeadamente do Sr. Presidente da Câmara Municipal, de se criar um geoparque, tendo em conta a relação do território com o mar, e a partir daqui apostar na valorização da biodiversidade e em atividades inovadoras e sustentáveis para as futuras gerações. E é com esta mensagem que eu gostaria de transmitir ao país que temos de fazer da economia do mar uma prioridade fundamental.
1: A outro nível, questionado a propósito da ligação férrea entre a Madeira e o continente, o secretário-geral do PS lembrou que a Assembleia da República aprovou, com o apoio do seu partido, que se realizasse a avaliação e os estudos para o efeito, exigindo, por isso, que o Executivo ponha em prática o prometido e dê a conhecer os referidos estudos que eram supostos serem divulgados até dezembro de 2025. Sobre o setor das pescas em concreto, José Luís Carneiro apontou apontou a importância do Governo da República em diálogo com as autoridades regionais para contribuir para o acréscimo dos apoios aos combustíveis, fator que tem um grande impacto na vida dos pescadores e armadores. Para fechar, fica a saber que a Freguesia do Caniçal vai receber sexta, sábado e domingo a 9ª edição do Festival do Atum, do Gaiado e do Marisco, um certame gastronómico que é promovido e organizado pela Câmara Municipal de Machico. Esta iniciativa cultural, que alia espetáculo e gastronomia, contará com a presença de diversos artistas convidados que prometem muita animação. O grande destaque vai para a presença

0: da Ligéria também irão participar no evento, são elas de passagem, Leonardo Sousa e Montreal Band. Para os fãs da música eletrónica, os espetáculos serão a cargo dos DJs Peter Nunes e Américo Nunes, Sil e ainda Ricardo Nunes. A realização deste certame tem por objetivos a divulgação da gastronomia tradicional ligada aos produtos do mar, o fomento da economia local e a promoção cultural da Madeira, em particular da freguesia do Caniçal.
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2: Bom dia! É mesmo isso, começamos de novo mais uma manhã de quarta-feira. Já estamos a meio da semana. É só mais uns dias em que estamos todos de fim de semana. Eu já dizia ontem que as temperaturas iriam baixar hoje e hoje já notamos, de facto, que está menos quente que os últimos dias. Vamos abrir esta manhã de quarta-feira com vírgula. Bom dia!

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1: A Argentina recusa morrer a perder por 2-0 aos 11 minutos dos 90. Os argentinos assinaram uma das reviravoltas mais marcantes em mundiais. Ainda no Diário de Notícias, à toa, reforça cartaz das festas em São Vicente. Levadas inspiram prémio de excelência. Temos ainda a JPP em falta perante a entidades das contas. Temos a produção de leite caiu 86% em 40 anos e dando um saltinho até aos nacionais donos de lar, condenados por burlas de idosos doentes. Temos ainda no Jornal de Notícias, maioria dos alunos do ensino superior são a favor da regionalização. Temos ainda Jesus a um passo de cumprir um sonho. Negociação com a FPF acelera um novo selecionador para a final desta semana. São alguns dos destaques que marcam esta quarta-feira, 8 de julho. Vamos voltar à música, não tarda nada, agora na companhia de Daniel Santa Cruz. Tenham uma ótima quarta, um excelente dia. Fiquem desse lado comigo, André Alves.

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1: 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Hoje temos céu pouco nublado, apresentando períodos de maior nebulosidade até início da manhã. E ao fim do dia temos vento fraco a moderado de oeste e nordeste. Teremos também uma pequena descida de temperatura nas terras altas. Quanto às máximas, temos 24 para a Ponta do Sol, Funchal e Porto Nis, 25 para a Câmara de Lobos, 26 para a Ribeira Brava, 27 para São Vicente e 23 para a Ilha do Porto Santo. 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Continuamos com música. Faltam precisamente 7 minutos para as 8. Temos Silva e Anitta com Fica Tudo Bem. E temos ainda Ana Gabriela e Lagune com Deixa. Boa quarta. Tenham uma ótima manhã de quarta-feira.

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5: 8 horas e 3 minutos, bem-vindos mais uma vez ao Começar de Novo, o programa das manhãs da vossa rádio. Eu sou André Alves, até às 10, já sabem, a companhia passa por aqui.

É Guardiões da Vida com Matias Damásio. 16 minutos é o tempo que passa já das 8 da manhã. Olhem lá como o tempo já está a passar um bocadinho mais rápido. E se ainda não saíram de casa e nem viram o tempo, está um bocadinho pofurrado, está um bocadinho mais fresco do que ultimamente, que é ótimo, também para não ser sempre dias agoniantes com tanta umidade e tanto sol. Daqui a pouco temos Ania com chuva, temos Lorraine e Virgul com Bonita. Boa quarta-feira, tenha uma ótima manhã com o Começar de Novo.

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0: Bom dia uma vez mais, já estou prontíssima aqui com os meus amigos e convidados das quartas-feiras, a Cristina e o Pedro. Bom dia, como é que vocês estão?
1: Bom dia, André. Estamos bem, estamos maravilhosamente bem. E mandando aí um beijo para todos os nossos queridos ouvintes. Estamos aí na feira também, né? Estamos fazendo a Expo, Pedro Nicol vai falar um pouquinho mais da Expo. E estamos aqui, prontinho a atender você, meu querido e minha querida ouvinte. Lembrando que daqui a pouco vamos abrir o tarô. Você entra em contato com a gente aqui na rádio, direto aqui no site da rádio. Deixa aqui o seu nome e o seu telemóvel para a gente depois entrar em contato com você. Bom dia, Nicol.
2: Bom dia, Andréia. Bom dia, Cristina. Bom dia a você, meu amigo, minha amiga ouvinte da rádio Popular FM, aqui no programa Começar de Novo com a Andréia Alves. É sempre um prazer estar aqui, Andréia, receber um pouquinho dessa energia positiva que você emana para todos nós.
0: Muito obrigada. Pedro, vocês estão na Expo Madeira, como é que está a correr?
2: Ah, está maravilhosamente bem. Esse é o terceiro ano consecutivo que a gente faz a Expo, né? A organização da Expo sempre atenta com a gente aí. E hoje, esse ano é um pouquinho diferente, André. Eu também estou fazendo lá os atendimentos com a radiestesia, né? O pessoal tem gostado bastante. Então, o nosso stand tem os produtos variados. A gente não tem como levar tudo, a gente levou um pouco de cada coisa, né? Um pouco dos cristais que o pessoal gosta e pede, né? Tem os banhos energéticos, as consultas com a Cristina, no tarô, nas cartas, né? Lá, na verdade, é uma pré-consulta. Depois, né, a Cristina fala um pouquinho sobre isso. Eu vou falar um pouquinho sobre a radiestesia. Uma novidade que a gente está trazendo, André, as pessoas que fazem um passo pelo nosso stand, compram qualquer produto no valor de 5 euros, recebem gratuitamente a avaliação energética, né? Onde as pessoas que não conhecem, eu já ouvi falar, mas eu nunca fiz. Então é uma coisa interessante, que a pessoa vê na hora lá como é que está fluindo a energia dela, e aí a pessoa ganha uma segunda avaliação mais completa, porque, claro, para fazer essa avaliação tem que ser um ambiente todo preparado, né? Lá no nosso espaço a gente tem isso. E aí ela vai ganhar uma pré-avaliação e a gente vai verificar na hora como é que está a energia dela, se é necessário uma avaliação mais completa ou se não. Mas as pessoas estão maravilhadas, André. A gente fica feliz com isso.
0: Pedro, já vou-te perguntar exatamente o que é esta radiestesia, mas antes, para as pessoas que nos estão a ouvir e que ainda não tiveram a oportunidade de ir à feira, vocês estão exatamente onde?
2: A entrada, bem próximo ao portão número 7, né? Então você entra, esse ano a gente está do outro lado, na entrada daquela...
0: Mudaram de sítio.
2: Do túnel, onde é o túnel fechado, né? É coberto, vamos dizer assim. A gente está bem na entrada do túnel. Em frente onde tem os doces ali, as castanhas, é bem fácil de localizar. A nossa tenda chama bastante atenção, André, então não tem como. A pessoa entrou ali e vai conhecer, vai pelo cheiro. Pode ir pelo cheiro, os incensos, as pessoas adoram, vão lá pelo cheiro, realmente.
0: Pedro, e este da radiestesia é exatamente o quê?
2: Bom, André, que nem a gente já falou aqui em alguns outros programas, né? Mas às vezes o ouvinte não estava atento. Então, a radiestesia, ela é como a gente faz para aferir, medir a aura da pessoa, a nossa energia vital, né? Então, nós temos os nossos pontos chakras e os pontos chakras, eles emanam as energias vibracional de como você está no dia. Por exemplo, tá, eu estou alegre, estou feliz, eu vou emanar uma energia numa vibração, uma cor específica e tal. Eu estou embaixo, então a energia está menos intensa, uma cor mais escura, vamos dizer assim, né? E através do pêndulo, que é a radiestesia, a gente consegue o quê? Verificar essa energia. Ou seja, a gente, a princípio, faz isso na palma das mãos, né? A gente vê como é que está. A energia do lado direito é a energia positiva, masculina, né? A do lado esquerdo, a energia negativa, é feminina. Então, a gente faz a aferição dos dois lados, né? E a gente vê o que está se passando com a pessoa. Se existe um bloqueio energético, se a energia está muito aberta ou muito fechada, através do pêndulo a gente consegue aferir isso. E a gente dá uma dica, uma orientação. Às vezes, André, a pessoa precisa descarregar um pouquinho a energia, tem muito excesso de energia, né? Às vezes, energia positiva. Ah, mas está muito aberto, muita energia positiva. Não, nada em excesso é bom, né? Nem a energia positiva, nem a energia negativa. Temos que estar em perfeito equilíbrio. Caso aconteça, um exemplo prático, se você é amigo ouvinte que está passando por isso, é interessante. Excesso de energia positiva, a pessoa fica com ansiedade, insônia, e se não consegue dormir direito, porque está pensando o dia tinha que ter 48 horas, que só com 24 horas não consegue resolver tudo, não consegue dormir porque vai pensando, ah, amanhã eu tenho que acordar cedo, tenho que terminar isso, aquilo, não dorme direito, acorda cansado, né? Com estresse, com ansiedade, e aí o dia não corre bem, né? A pessoa acaba não desenvolvendo o que poderia. Aí chega a noite, cansada de novo, continua não dormindo bem, isso vai acumulando cada dia um pouquinho e chega uma hora que a pessoa fica em estresse. Excesso de energia negativa, a pessoa fica em baixa, desânimo, ao contrário da insônia, a pessoa só quer dormir, fica o tempo inteiro, fica bocejando durante o dia todo, fica com peso nos ombros, peso nas costas, parece que está carregando um fardo, fica sem ânimo para a vida, fica com excesso de energia negativa, te dá o quê? Falta de vontade de viver, falta de direcionamento, né? Então, tudo isso a gente consegue, através do pêndulo, saber se a energia está em equilíbrio ou se tem algum chakra bloqueado. Conseguimos, através do alinhamento energético do chakra, fazer esse desbloqueio, esse alinhamento, né? E principalmente, Andréia, o principal é ancorar esses chakras, né? O que seria um ancoramento do chakra? Através da radiestesia, da cromoterapia, da terapia floral, a gente consegue estar mantendo esses chakras em equilíbrio no mínimo 6 meses a 1 ano, tá? Claro, isso depende de onde você vai, com quem você convive, as pessoas negativas ao seu lado, mas imagina assim, a nossa aura é o nosso escudo protetor. Se ele está vulnerável, né? Se esse escudo está quebrado, vamos dizer assim, as energias penetram. E se você está com o escudo protetor intacto, bem forte, fortalecido, essa energia negativa bate e volta, entendeu? Então é mais ou menos assim para vocês, ouvintes aí, que estão ouvindo o nosso programa, entender um pouquinho mais como é que funciona a radiestesia. 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
0: Pedro, tenho aqui uma dúvida. Vamos supor que vocês, hoje na Expo, aparece lá um casal e decidem fazer essa mini...
2: Anestesia, sim.
0: E dizes assim, Pedro, a Andréia está com excesso e a outra pessoa está com negativo. Fizemos e depois vamos ao vosso consultório. Exatamente o que tu fazes para que a gente comece a equilibrar, ou fechar, ou abrir um bocadinho mais as nossas energias?
2: Ótima pergunta.
0: As pessoas perguntam-vos isso.
2: Sim, com certeza. E a gente até aconselha isso, tá? Quando às vezes existe um problema no relacionamento, você acabou de falar sobre um casal, é interessante porque as nossas energias, André, isso acontece com muita frequência. Às vezes pessoas vão procurar o nosso espaço, às vezes procurando a Cristina, achando que é um problema, vamos dizer, espiritual, né? Que existe uma separação do casal.
0: Isso não tem nada a ver com espiritualidade.
2: Não, mas às vezes as pessoas confundem, né? Certo. Ah, mas o meu casamento estava bem, de repente foi abaixo, né? Algo aconteceu que houve uma separação, um distanciamento do parceiro, da parceira. O que pode ter acontecido? A energia pode estar em reverso, vamos dizer assim, ao contrário. Imaginamos um ímã. Se você coloca um ímã um de frente para o outro, eles vão se atrair. Se você colocar um ímã um de costa para o outro, tentar aproximar, eles vão se afastar. E se você colocar um de frente e um de costa, cada um que um chegar próximo, outro vai se afastando lentamente. O nosso corpo energético, a nossa energia astral é exatamente igual, André, tá? O que acontece? Quando está em desequilíbrio, nesse caso, eu fiz a análise da mulher e ela estava energia positiva. Eu fiz do homem, estava energia negativa. O que que acontece? Ele está sugando a energia dela, entendeu? Ele está puxando essa energia. E você só pode doar a energia que está sobrando para si. Você não pode doar a sua energia vital, porque ele faz falta. Então, o nosso corpo físico, o nosso corpo energético, ele percebe isso, tá? E aí, o que acontece? Ele se afasta gradativamente daquela pessoa negativa. Então, para que não haja essa separação, para que não haja esse rompimento de energia, vamos dizer assim, é interessante, sim, fazer o equilíbrio do casal para trazer essa harmonia novamente. Porque quando vocês, as pessoas conheceram, estavam namorando, vamos dizer assim, logo no começo, a energia era igual. E isso que fez com que atraísse uma pessoa para outra, entendeu? Agora, o que acontece também, André, muitas das vezes acontece, pessoas que vivem sofrendo num relacionamento, né? E continua presa naquele relacionamento. Por que acontece isso? Porque a frequência energética, a pessoa estava num nível superior, vamos dizer, estava no nível 10. Vem uma pessoa e começa a baixar o nível para o nível 5, e ela começa a puxar essa pessoa para baixo também, entendeu?
0: Porque precisa de energia.
2: Precisa de energia. Então, usa aquela pessoa, o parceiro, a pessoa, a parceira, como se fosse um alimento, vamos dizer assim, entendeu? Cria ali do lado só para poder sugar a energia dela. Só que quando a pessoa percebe isso, ela começa a evoluir através do nosso tratamento, ela consegue o quê? Se desvincular dessa energia, sobe um degrauzinho, e quando você não está na mesma frequência energética, a pessoa tende a se afastar. Ou então, se ela realmente ama outra pessoa, ela tende a melhorar para igualar a energia, entendeu? Aí sim que é importante fazer, toda vez que a gente recebe uma pessoa lá no nosso consultório, que tem um relacionamento, um casado ou juntos, enfim, e quando isso acontece, a gente sugere que venha assim um casal. E que faça os banhos que a gente recomenda, sempre, portanto, é que os banhos que a gente oferece lá, sempre é para duas vezes ou para duas pessoas. Por quê? Porque é interessante tratar o casal, tratar a pessoa. Porque, querendo ou não, André, a gente compartilha os mesmos ambientes, o mesmo espaço, a mesma cama, a mesma sala, enfim, a mesma, tudo, né? A vida inteira. E tudo isso a gente acaba trocando essas energias.
0: Pedro, às vezes as pessoas também ouvem e podem ficar um bocadinho confusas e achar que é um bocadinho por maldade. Vamos continuar então nesse casal. Imagina, a pessoa que está a sugar a energia positiva do outro pode estar a fazê-lo sem maldade, sem consciência de que está a fazer.
2: Com certeza, a gente chama isso de vampirismo, tá? O vampirismo é essa técnica, essa maneira que a pessoa tem de sugar energia, mas involuntária. Por quê? Porque ela precisa... como é que a gente faz para carregar a nossa bateria vital, a nossa energia do corpo? Primeiramente, dormindo. Quando você dorme, você entra no processo chamado alfa, onde você carrega energeticamente a sua bateria vital, né? E aí, quando você acorda, você está bem disposto para começar o dia. Quando você não dorme, você não consegue carregar essa energia. Por isso que acontece essa falta de energia, o cansaço, né, que eu acabei de comentar agora há pouco. Agora, quando é outro processo de você carregar a bateria vital, é o contato com pessoas. Então, ao trabalhar, ao entrar num autocarro, ou uma fila de banco, qualquer coisa que você tiver com contato com pessoas, você está trocando fluidos energéticos. Então, por isso que é importante você ter o seu chakra alinhado, entendeu? Para você poder compartilhar, e você só pode doar aquilo que está sobrando. E quando você tem um parceiro, uma parceira ao seu lado, a única pessoa que ela tem para trocar essa energia, para poder reabastecer a energia vital, é o parceiro, a parceira. Então, se por acaso o marido trabalha o dia inteiro fora, ele compartilha essa energia, chega em casa, a esposa precisa dessa energia e não tem mais. Então, ela acaba sugando a energia dele, porque ela precisa, né, dessa energia, e ele já não tem mais para oferecer. Por isso que tem que estar em equilíbrio o casal. Então, acho que consegui responder a sua pergunta.
0: Sim, sim, sim, sim. Então, pronto. Pedro, as pessoas que passam lá no vosso stand na Expo Madeira ficam surpresas com isto?
2: É uma novidade, né, André? As pessoas, primeiramente, eles passam, ficam olhando, né? Meio assim, o que é aquilo, né? E aí começa um corajoso, vai lá, faz a radiestesia. Aí, mas o que é? Aí o Nicolas explica como é que é, a Cristina explica para que serve. E aí eles vão e fazem também. Então, quer dizer, é interessante, né? Tudo que é novidade, a pessoa fica meio assim, ressabiada. Mas como eles verem que existe toda uma técnica, a gente tem o tapete dos cinco elementos, água, terra, fogo e ar. Então, a pessoa entra dentro do tapete, a gente faz toda a apresentação. E eles ficam maravilhados, porque, poxa, o pêndulo realmente gira sozinho, entendeu? Para a direita e para a esquerda. Então, é uma frequência que eles veem como é que é a energia deles, né? E aí muita gente fala, poxa, interessante, eu gostei. E realmente bate muito, que você consegue ver o que a pessoa está sentindo, né? E passa para ela, ó, você tem isso, você tem aquilo. Ela fala, realmente eu estou assim, passando por isso mesmo. Então, quer dizer, a gente sabe disso, como é que funciona. São técnicas, né? São ciências, não estou inventando nada aqui. São alguns anos aí de experiência nessa área que a gente já consegue captar essa energia.
0: Bem, então vocês ficam na Expo Madeira, quem vos quiser ver, conhecer, estar com vocês até o dia 12.
2: Até o dia 12.
0: Que é domingo, não é?
2: Exatamente. E logo mais estaremos aí, fazer um convite para o pessoal do Porto Santo. Vamos estar aí na Expo Porto Santo também. Recebemos um convite para estarmos participando lá da Expo, a primeira vez. Estamos ansiosos, André, para ir lá conhecer. A gente já conhece Porto Santo, fomos lá para passear. Mas agora a Expo a gente nunca tinha participado, né? E a partir do dia 16, né, Nicolas?
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0: Muito bem. Cristina, e a Expo também na tua visão, como é que te está a correr?
1: Maravilhosa, como todos os anos, as pessoas vêm, fazem a consulta detalhada, completa ali, aí depois eu dou a oportunidade também, paga ali o preço mais acessível, né? 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E as pessoas têm gostado, eu já vou dando dicas, aconselhamentos, orientações. Muitas pessoas me viram ali nas outras...
0: Expos,
1: também não deu oportunidade de fazer, fizeram. E até em Machico, muita gente foi lá em Machico, vi, mas estava uma fila muito enorme ali, não deu para me fazer e tal. Então, deu oportunidade de fazer ali. Então, é interessante. Como o Nicole falou, estamos ansiosos para chegar o dia também do Porto Santo, que vai ser a primeira vez ali. Lembrando que nossas consultas ali vai revelar sobre tudo, né? 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E lembrando aí também, vou deixar um grande abraço, um grande beijo aí para o seu Manuel Silva, que está sempre ouvindo o seu programa, Andrea. É muito ouvido, muito querido o seu programa. E um abraço aí para o Antônio João, né? E também a professora Isa, que ela sempre ouve o programa. A Isa, eu faço as aulas com ela. Né? Ela é personal trainer, também tanto faz aulas particular como faz no ginásio. Eu faço a hidro com ela. Um beijo aí, professora Isa. Esse dia eu tenho faltado, porque a gente chega muito cansado, né? Da Expo, mas eu vou procurar aí. 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
0: Muito bem. Estão todos prontinhos então para ir para Porto Santo e terminar do Funchal. Pedro, vocês têm mais alguma novidade aqui na Expo Madeira ou querem levar também para Porto Santo?
2: Sim, os produtos, né? A variação de produtos, temos aí incenso também que a gente mesmo prepara, os incensos personalizados, né? Todos eles é feito com matéria-prima de ótima qualidade. É interessante, André, até deixar aqui, a gente costuma dizer lá, explicar para os nossos clientes que vão lá no stand, a diferença dos incensos. Quando a gente for comprar um incenso, seja ele qual for, procurar ver a cor da fumaça, tá? Isso é importante. Se é uma fumaça escura, negra, ele tem carvão e metais pesados. Isso daí prejudica a saúde, tá? É, geralmente, quando for escolher um incenso, não só pelo aroma, mas você vai pela fumaça também, porque ele é muito importante.
0: Mas, por exemplo, Pedro, nem todo o sítio a gente consegue acender.
2: Sim.
0: Ou seja, visualmente...
2: Geralmente, no nosso espaço, por exemplo, a gente acende o incenso que a pessoa... Olha, eu gostei desse cheiro, eu vou ir acendo um para ele poder sentir, porque é diferente você pegar o incenso ao natura ali na hora, apagado, você acender ele. Porque tem a madeira também influencia, né? Por isso tem que ser uma madeira de boa qualidade, né? A gente trabalha com bambu, entendeu? Madeira de bem seca, justamente para isso, para você não interferir no aroma. E o que manda muito é as essências, os óleos essenciais e as plantas que a gente coloca lá. Todos eles, nossos incensos personalizados, eles vão raspa de Palo Santo. Então, é toda uma terapia, né? Eu gosto muito da alquimia, né? Então, quando a gente prepara os incensos, a gente prepara com óleos essenciais e toda a manipulação das ervas, você coloca uma energia positiva ali, as cores também, eu trabalho com as cores do chakra. Então, não é só você preparar um incenso, é um incenso completamente feito com amor, com carinho, realmente. E a pessoa, ao acender aquele incenso, quando ela vai acender o incenso, existe toda uma ritualística, não é só acender. A Cristina sempre explica, você não pode soprar o incenso quando você acende, né? Você tem que abaná-lo no ar, de preferência você escrever no ar aquilo que você quer. Por exemplo, eu vou acender um incenso para um amor, então você escreve no ar amor. Por quê? Porque ele vai emanar essa energia para o universo, entendeu? A fumaça, como a fumaça sobe, se a fumaça sobe retinha, se a fumaça sobe em espiral, tudo isso tem um significado que a gente explica lá. Isso é uma coisa, uma novidade, os incensos também que a gente prepara. Nós temos também a sálvia. A sálvia, muita gente tem procurado a sálvia para fazer a defumação em casa. Nós temos os nossos defumadores que a gente também prepara de 7 ervas, né? É uma caixinha que vem já com 2 carvões, que é para você fazer. Tudo que a gente faz é sempre para 2 vezes ou para 2 pessoas, vamos dizer assim. Por quê? Porque é mais fácil a gente fazer isso, porque a gente tem as ervas e tem tudo, e a gente coloca na quantidade certa, os incensos, aromas, entendeu? A gente tem aquele cuidado com isso. E quando a gente prepara os defumadores, a gente coloca já para 2 vezes, porque a gente sempre pensa assim, você vai fazer uma para tirar e depois uma para poder manter a energia, né? Descarregar a energia. E nem sempre você consegue com a primeira defumação. 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Então, essas são novidades, coisas que a gente leva. E, além disso, as consultas com tarô, né? 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E, enquanto a gente até fala, enquanto você dá uma voltinha, tem uma consulta aqui na frente, mas você dá uma voltinha na feira, tal, daqui a pouco você volta. E aí o Nicolas pega o telemóvel da pessoa, a pessoa liga e fala, já está no seu horário, a pessoa vem e antecipa e tal. E assim, mas a feira é muito gostosa, André, porque a gente tem contato com outras pessoas, de outros lugares, de outras empresas, né? E é uma maneira de você expor o seu produto, a sua empresa, porque não deixa de ser uma empresa, a gente tem a nossa loja, né? Então a gente está divulgando o nosso trabalho, isso é muito importante, uma oportunidade boa. E a gente gosta muito de fazer e é maneira de a gente estar sempre trazendo o público, né, Cristina?
1: Exatamente, Nicole. As pessoas têm procurado, a gente tem ajudado. Aí ali mesmo eu já analiso o caso da pessoa, já oriento, está precisando de um banho, está precisando de um Palo Santo, a casa está carregada, que às vezes não é o problema da pessoa em si, mas da casa também, né? Como a gente vinha falando anteriormente, às vezes a casa já está carregada de pessoas anteriores que passaram por ali. Um comércio, por que meu comércio não anda? Por que não dá certo? Tanto é que tinha uma pessoa que foi fazer a consulta lá e falou, o comércio era dos meus pais. Os pais passou para a filha e já não começou a andar. Então, ali já não é Mudou a energia completamente. Quando os pais estavam ali, estava tudo bem, estava tudo tranquilo, a filha assumiu. Então, é parte da energia da filha ali, já não é do comércio. Então, a gente vai ensinar banhos, orientação para ela, né? Teve até um caso que o Nicole acabou de esquecer, eu vou complementar aqui. Uma pessoa veio, estava com insônia e tal, e mandou mensagem para ele. Falou, nossa, eu estou dormindo bem, ligou, mandou mensagem agradecendo. Porque o tratamento alternativo, com a terapia alternativa, ajuda a pessoa a dormir melhor, né? A pessoa não está dormindo bem, aí falta de equilíbrio, tudo vai mal, né? O sono é revigorante para a gente. Então, e tudo isso ajuda. Então, você aí, muitas vezes, acha que você não tem sorte na vida, não pense assim, tá? Às vezes, não é falta de sorte, é falta de direcionamento. O meu tarô é um tarô terapêutico, ele vai te dar um norte, um direcionamento, para você saber o que você vai fazer. Ele vai falar com mais clareza para você na parte do amor, do trabalho, do dinheiro, da família. Não deixe para amanhã o que você pode fazer hoje. Agende a sua consulta comigo, taróloga Cristina. 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Por quê? Porque eu estou ali como uma amiga, como uma orientadora, para saber realmente qual é o seu problema. 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
2: Muito bem. A partir de agora, André, nosso teleastral está aberto para você, amigo ouvinte, interagir conosco e fazer a sua pergunta. Faça como fez a nossa querida amiga Marta Vieira, que nasceu no dia 17/4/1970, perguntando sobre o amor, professora Cristina. E também ela quer saber sobre amor, relacionamento. Ela escolhe a carta O Caminho do Coração, o lado esquerdo do tarô.
1: Olá, Marta, é um prazer responder aqui a sua consulta. Também O Caminho do Coração. Vamos ver o que sai. Para Marta, primeira carta, a carta do mundo, Marta. A carta do mundo é a carta mais bonita que tem no tarô. Você não está vendo aqui, mas eu vou te explicar. É a carta do mundo cheio de guirlandas de louros, tá? Então, você tem muitos louros para colher na parte afetiva, tá? Tem que ter um direcionamento, tem que ter um caminho aberto. Mãe Iemanjá, a carta aqui da sacerdotisa. Então, siga a sua intuição. Vá pelo seu coração, siga a sua intuição e também tem que ter a espiritualidade, porque saiu a carta aqui do mago. O mago quer dizer, tem que ter um direcionamento, tem que ter a sua espiritualidade, tem que ter a sua fé. Quem rege essa carta é o guia dos pretos velhos, né? Que são vovô, vovó aí, vão te ajudar. Eu gostei, Marta, das três cartas que saíram para você.
2: Muito bem, para você a gente indica então o Salmo 85, versículo 10, o Salmo para reconciliação amorosa, tá ok? Muito obrigado pelo carinho da sua audiência. Continuando, você, amigo ouvinte, pode estar interagindo conosco no 912-535-453 e deixar a sua perguntinha, tá bom? Assim como fez o nosso querido amigo João Vicente, no dia 2/9/65, pergunta sobre sorte, professora. Ele escolhe o caminho do meio. Ele tem a dificuldade aí no trabalho, ele quer um projeto novo, ele quer saber se vai dar certo.
1: Vamos lá, seu João Vicente, caminhos do meio para você. Vai ter sim, você tem aqui o imperador ele impera, ele supera, o imperador está sentado no trono. Você tem que pôr na sua mente, João Vicente, que você aí tem tudo para ganhar e ganhar, tá? Porque sai a carta do imperador, realmente as coisas estão lentas, é a carta mais lenta que saiu aqui agora para ser a temperança. Tá? Mas vamos ver aqui. Não é questão de atrapalho espiritual, como eu te falei. Às vezes está precisando de um norte, um direcionamento. Não é que você tem má sorte, não pense assim, tá? Falta um direcionamento, falta um impulso, falta aí um, uma energia a mais para você. Eu posso sim ajudar você. Ligue, marque a sua consulta mais detalhada. Lembrando que você, ouvinte da rádio, em vez de você pagar 30 euros, você vai pagar somente 20 euros a consulta, que dura em torno de uma hora. O salmo para o João Vicente é?
2: O salmo 90, versículo 17. Tá bom? Um grande abraço, seu João.
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1: 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Não deixe para amanhã o que você pode fazer hoje, tá bem? 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Lembrando que nem todos os casos são espirituais. Quando são espirituais, eu costumo dizer que vem de três formas, né? Às vezes uma maldição hereditária que vem lá de trás, de geração em geração. Às vezes uma praga rogada, jogada, pronunciada, né? Que jogaram sobre a família acaba atingindo os filhos, a família. Ou às vezes coisas de vidas passadas. Você às vezes não vem nessa vida só hoje, nessa vida dessa vez. Você já viveu vidas passadas anteriores, até uma, duas ou três vidas atrás, e você acaba trazendo problemas lá atrás. Então, não deixe para amanhã o que você pode fazer hoje, tá bom? O tarô vai te dar um norte, um direcionamento. O tarô, ele vai revelar fatos importantes na sua vida.
2: Muito bem, Cristina. Lembrando também, o tarô ou as cartas ciganas, elas podem direcionar você nas respostas que você necessita, ajudando a solucionar o seu futuro, o seu amor, sua parte financeira, o espiritual, em modo geral. Através da leitura desses oráculos, né, é possível fazer aí uma série de inferências sobre o passado, o presente, o futuro. Muitas vezes passamos por momentos difíceis em nossas vidas e para enfrentá-los precisamos aí tomar decisões importantes. Às vezes a gente não sabe o melhor caminho a seguir. Muitas delas são tão sérias que podem impactar fortemente em nosso destino no dia a dia. Por isso, é melhor a gente estar sempre preparado para o que o futuro nos reserva. O tarô e as cartas ciganas são muito úteis nesse caso. Eles exercem aí como se fosse um direcionamento. 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Muito bem, André, chegamos aí ao final do nosso programa, mais uma semana, agradecendo a oportunidade de estar aqui com essas energias boas, essa energia alegre do seu programa, e sua mesmo, que você emana essa energia para todo mundo, André.
0: Muito obrigada, Pedro, ao Pedro e Nicole, mãe Cristina e Nicolas. Continuação de uma ótima Expo para vocês. Também uma ótima Expo Porto Santo, que corra bem.
2: É bom que a gente aproveita para tirar os diazinhos de férias também, André.
0: E apanhar um solzinho.
1: Exatamente, estamos se preparando aí para o Porto Santo, tirar um descanso, né, na praia, vai ser muito bom.
0: Aproveitando... A areia do Porto Santo também atrapalhou, do que a Cristina?
2: Sim, é verdade, é assim. Aproveitando e dando um abraço e agradecendo aí a toda a administração da feira, né, que está nos atendendo muito bem, já disponibilizou um container para a gente mandar as coisas para lá. Realmente a estrutura deles é muito boa, né, a gente gosta muito e a gente fica muito feliz de ter recebido esse convite e agradece imensamente a toda a equipe lá da Expo Porto Santo.
0: Olhem, obrigada e resta uma boa semana para vocês.
1: Obrigada a você, André, pelo esse carinho, por essas energias boas. Depois eu vou trazer um presentinho para você lá da Expo, essa novidade que teve lá, da pulseirinha do Palo Santo. É muito lindinha, tem as cores do chakra. Eu vou trazer para você de presente.
0: Nicolas, hoje não vais ler a frase para nós?
3: Pois, posso ler sim.
0: Já viste, já estavam a despachar.
3: Você, ouvinte, vamos para as gotas de sabedoria, que é uma mensagem que a gente fala para você em todo o final do programa. E a boa sorte está sorrindo para você. E agora é o momento perfeito para agir. Você tem a sabedoria e a força para alcançar os seus objetivos. E os esforços que você semeou, em breve, darão frutos. Uma jornada empolgante está prestes a se desenrolar. Muito obrigado.
2: Pronto.
0: Muito obrigado.
1: Tchau, tchau. Até a próxima.
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0: E é isso aí, vamos continuar. 11 minutos, é o tempo que já passa das 9 da manhã desta edição de quarta-feira. Estivemos aqui já com o Pedro Nicole e a mãe Cristina de Oxum. Vamos continuar, eles regressam na próxima quarta-feira. Quanto à nossa emissão, vamos continuar até às 10 com Lua. Agora é de Ivando, vamos ouvir ainda Soraya Ramos. E temos como dantes é com Matias Damásio.

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É Glass Animals, 22 minutos, é o tempo que nos resta ainda para chegar ao final desta edição de quarta-feira do Começar de Novo. Vamos lá então saber como é que estará o tempo, que hoje é de céu pouco nublado, apresentando períodos de mais nebulosidade ao início da manhã e para o fim do dia. Temos vento fraco de oeste e nordeste e hoje as temperaturas irão descer nas terras altas. Quanto às máximas, temos então 24 para a Ponta do Sol, Machico e Porto Nis, 25 de máxima para Câmara de Lobos, 24 também para o Funchal, temos 27 para São Vicente, 22 para Santana, 26 para a Ribeira Brava e máxima de 23 para a Ilha do Porto Santo. O tempo é com Alberto Oclista. Seguimos agora com os Calema e os Anjos. Temos ainda Nuno Alves e a Chiron para nos fazer companhia nestes ainda últimos minutos que nos restam até às 10 da manhã.

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0: Um desabafo que me despeço de vocês desta quarta-feira, continuação de um ótimo dia. Já estamos nos meses de verão, o calor hoje não está por cá, a umidade continua. Espero que tenham as boas férias, que aposto que vocês já estão de férias. Eu por cá vou continuar e amanhã regresso às 7h30, conto com vocês desse lado. Tenham uma ótima quarta-feira, um excelente dia. Divirtam-se bastante, aproveitem. E se estiverem a trabalhar, olhem, a vida é assim. Uns trabalham, outros descansam, mas também é preciso trabalhar. Até às 10 ainda temos Harry Styles e Billie Eilish. Até amanhã, às 7h30.
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da Rádio Zarco nesta quarta-feira, 8 de julho. A melhor música é essa, continua neste final de manhã da sua Rádio Palmeira e também da sua Rádio Zarco. A melhor música é essa, continua aí até ao meio-dia, na minha companhia. Bem-vindo!

0: Para já, para olharmos a previsão do estado do tempo para esta quarta, dia 8 de julho, poderá contar com um céu em geral pouco nublado, vento fraco a moderado, de noroeste, com pequena subida da temperatura nas terras altas. É assim que se apresenta o arquipélago nesta quarta-feira. Temos a melhor música sempre aqui no seu GMT. A continuação de uma boa semana.
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bom final de manhã nesta quarta-feira, muito quente, à semelhança dos últimos dias. Temos tido aí temperaturas altíssimas, muita umidade aqui na nossa região. Já aqui vimos a previsão do estado do tempo para o dia de hoje. Por cá continuamos no seu GMT até ao meio-dia. Boa viagem!

0: as últimas da edição de hoje de quarta-feira. Voltamos a marcar encontro amanhã neste mesmo horário. Não perca à 1 da tarde a música pedida com o Rogério Capello. Eu sou o Walter Costa, foi um prazer contar com a sua companhia. Continuação de uma boa semana.
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mulheres são a coisa mais bonita do mundo. São o pulso eterno do início de tudo. 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

Agora são meio-dia, Senhor Deus e Pai. Nós entramos em oração em favor de todos os amigos ouvintes, para que haja luz na sua saúde, na sua casa, na sua família, na sua vida. Em o nome do Senhor Jesus, seja agora visitado pelo poder de Deus. Você que está nos hospitais, em casa, aonde você estiver agora, receba paz. E que através desta simples oração, você seja livre das forças espirituais que bloqueiam, que travam a sua vida. Assim como você consegue ouvir esse programa, a minha voz entra nos seus ouvidos, junto com a minha voz entra o poder de Deus para te libertar dos sofismas e enganos, das travas e amarrações, dos bloqueios espirituais. Que os seus olhos agora sejam abertos para a luz e que você seja livre de todas as trevas que cegaram o teu entendimento até agora, até esse momento. Você recebe agora o alívio e a paz imediato, como você nunca sentiu paz. Receba agora. Em o nome do Senhor Jesus, seja livre. Eu te abençoo, meu amigo, minha amiga ouvinte. Que através desta oração você se levante. Que essas enfermidades desapareçam. Que essas dores saiam. E que você possa superar agora toda tristeza, toda angústia, toda depressão. Senhor Jesus, os que estão nos lares de idosos, os que estão nos presídios, os que estão agora a conduzir o seu automóvel, os que estão a trabalhar, os que vivem pelas ruas, abandonados e deixados, rejeitados pela própria família, a comer do caixote do lixo como se fosse cão. Visite-os agora. Eu peço em favor de todos, em o nome do Senhor Jesus, consagre e abençoa imenso esse copo com água. Quando nós bebemos desta água agora, que venha o alívio, que venha a paz. Beba, meu amigo, minha amiga, receba a paz. Graças a Deus. Levante-se, porque a luz de Deus te ilumina. Deus chama você para mudar de vida. Ele te convida para uma transformação. Quero oferecer essa canção a todos meus amigos ouvintes. Daqui a pouco nós voltamos com o nosso programa Ponto de Luz. Música.

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0: Olá, muito boa tarde a todos os amigos do programa Ponto de Luz. Agora são 12:09 aqui no nosso belíssimo arquipélago da Madeira. Graças a Deus, ensolarado e quentinho, não é? É, minha amiga, meu amigo, Deus, ele criou esse lugar como uma pérola. Deus colocou aqui a beleza da natureza. Mas a natureza passa, tudo passa. Inclusive o ser humano, inclusive a humanidade. O nosso tempo aqui é limitado, não é? Os anos que nós vivemos na Terra são poucos. E muitas pessoas, elas acabam por passar esse tempo que elas vivem no sofrimento, na dor, na angústia. Quantas não são as pessoas que sofrem com depressão pela vida inteira? Quantas não são as pessoas que são atacadas, né, espiritualmente e sofrem sem saber por quê? Desde berço, desde criança, não é você que se, você que vê, ouve agora esse programa, se identifica, você se lembra desde criança, você se vê perturbado, desde criança você tinha pesadelos, desde criança você sofreu violência, abusos, maus tratos, não é? Você foi levado a sítios para se benzer, você foi lá naquela senhora para fazer uma reza em você, não é? Levou as crianças para fazer aquela benzeção. Eu sei porque quando eu era criança também, minha avó me benzia. Mas eu me tornei uma criança que ouvia vultos, ouvia vozes. Hoje eu tenho 50 anos, mas isso é bem claro na minha mente, porque marca. Talvez você ouve esse programa, você também foi marcado na sua infância por acontecimento ruim, por brigas, maus tratos, violência, abuso, não é? E você sofre imenso. Eu quero dizer para si que existe solução, que Jesus Cristo pode limpar sua mente, seu coração. Aliás, ele vai trocar sua mente. Inclusive, a gente pode ouvir o testemunho da Dona Maria Manuela Correia, que era uma criança triste, via vultos, ouvia vozes, os espíritos apareciam para ela, os pais a levaram no bruxo. Aí ela cresceu dessa maneira, casou, o relacionamento não correu bem, teve filhos e aí ficou desempregada, e, não é, fez trabalho de garota de programa, um inferno a vida dela. Mas hoje, graças a Deus, ela é uma nova criatura. Vamos acompanhar o testemunho dela.
1: Eu ouvia vozes, eu via vultos. O meu pai e minha mãe conversaram e levaram-me fora a ver um senhor supostamente bruxo. Eu não conseguia falar com ninguém, era muito fechada. Eu era uma pessoa deprimida, eu era uma pessoa que não falava, era uma pessoa que não convivia, eu era depressiva. Eu era uma criança muito triste, muito problemática. Eu, às vezes, aconteciam-me coisas que os meus pais nem ninguém entendia, a pontos dos meus pais, à medida que eu fui crescendo, me levaram a entidades, a verem os bruxos, para tentarem saber o que realmente estava a passar. Ou seja, eu ouvia vozes, eu ouvia vultos, eu ouvia chamar para mim e voltava para trás. Eram essas coisas. E eu também era uma pessoa muito triste. Eu não convivia quase com ninguém, porque eu tinha muito medo. Eu não conseguia falar com ninguém, era muito fechada. O meu pai e minha mãe conversaram e levaram-me a ver um senhor supostamente bruxo. Só que ele fez umas coisas e tudo e não aconteceu nada, porque fiquei igual, ficaria pior, porque fiquei pior. Então eu fui crescendo assim. Fui crescendo, fui desenvolvendo nessas coisas, até que um dia conheci um rapaz que me casei. Casei-me, só que como eu já tinha tantos problemas, tantas coisas, o relacionamento, o casamento, não deu certo. Eu não tinha trabalho, não tinha dinheiro, não tinha bens financeiros, não tinha nada. Então, eu tinha 3 filhos. Eu não tinha casa, os meus pais na altura não tinham como me ajudar. Então, eu só tinha a opção, ficar no meio da rua. Entretanto, eu conheci meninas de programas, não acompanhei, só que apresentavam-me as pessoas e as pessoas diziam não, ela não quer isto, porque eu não queria aquilo. Dentro de mim eu não ia fazer aquilo, nem sair com ninguém. Eu sentia muito mal porque era mãe de filhas. E não era essa a educação que eu queria dar. E também eu não me sentia aqui qualquer coisa que diziam, não faças isso. E não, eu nunca fiz. Acabei por desistir. Ao ficar na rua eu não tinha para onde ir, não tinha como fazer. Não tinha trabalho e desmaiava no chão, no meio da rua, porque não comia. E eu agarrei uma fraqueza muito grande e fui para o hospital. Ao ser internada, um médico disse para me deixarem, porque a fraqueza era tão grande que já não valia, não tinha solução. Quando vim para casa, comecei a pedir ajuda, comecei a tomar forças e comecei a bater às portas das pessoas para me darem trabalho, porque eu não trabalhava. Eu não tinha trabalho. Eu era uma pessoa deprimida, eu era uma pessoa que não falava, eu era uma pessoa que não convivia, eu era depressiva. Então, entretanto, o pai do meu filho mais pequeno faleceu e foi muito complicado, porque quando o pai faleceu, ele queria se matar. Ele era pequenino e dizia para mim, para a minha filha mais nova, que dizia, olha, espete uma faca na mamã, outra a ti, outra a mim, e vamos com o pai. Ou seja, ele também não estava a lidar com a morte do pai, eu não estava a lidar com os problemas todos, eu não sabia o que havia de fazer, porque eu estava tão desesperada. Uma mãe que não tem comida, que tenta fazer o que não deve, ninguém ajuda. Então, a única solução, porque já nem os filhos naquele momento traziam aquela paz, aquela solução. Às vezes as pessoas dizem, ah, mas os filhos ajudam, dão força. Daquilo tudo que eu vivi, que eu sofri, já nada disso conseguia. Então, um dia eu tentei matar, meti-me debaixo de um carro. Entretanto, outra vez tentei bater com a cabeça, que estava tão farta, tão cansada. Eu gritava e bati com a cabeça. Um dia eu ia na rua e uma senhora atravessou-se-me ao caminho e falou comigo. Ela falou-me para vir num sítio onde me ajudavam, onde faziam tudo. Disse, não, eu não quero ficar nada disso. E eu ainda fui má para a senhora. Eu não entendia. Então a senhora andou sempre ali de cima de mim. Até que um dia eu resolvi ir com ela. E eu fui com ela. Eu disse que era uma fantochada e fui para casa. Mas entretanto ela insistiu e voltei a vir. Até que um dia disse, ai, parece que há ali qualquer coisa. Ia na Igreja Universal, aos domingos, que era muitos quilómetros da cidade da Guarda. Então, ao domingo, dava-me ao trabalho de me levantar muito cedo e ir. E aí eu comecei a ver como na sexta-feira à noite nós íamos, eu e as minhas filhas íamos. Entretanto, as coisas começaram a mudar. Pouquinho a pouquinho, mas começaram a mudar. Eu fui para o altar e pedi uma solução a Deus. E Deus abriu-me uma porta. Logo em junho, e em agosto eu tive a resposta, mesmo em junho eu tive a resposta da casa. E essa casa, eu entrei logo em agosto. Eu não tinha dinheiro, eu não tinha nada, mas Deus foi tão bom, que Ele tocou na pessoa que me alugou a casa, sabendo que eu não tinha ordenado, sabendo que não tinha nada. Entretanto, eu voltei a entregar a minha vida no altar, e Deus honrou-me com um trabalho, que eu paguei as minhas dívidas, que eu tinha dívidas, não tinha vida financeira e comecei a ter uma vida financeira. Apesar das minhas lutas, dos meus sofrimentos todos, quando as coisas já estavam a encaixar, aconteceu uma tragédia. A minha filha mais nova, dos meus dois filhos mais velhos, ela faleceu num trágico acidente. Aí foi o chão, porque eu passei pelas mortes todas. Passei pela morte do meu pai, que tinha falecido há muitos anos. Passei pela morte do marido, né? Pela morte da minha mãe, que tinha falecido em novembro, e logo a seguir, em janeiro, foi ela. E é uma dor que não tem explicação. Então, quando faleceu a minha filha, eu tomava medicação, começaram-me a tomar, dar medicação, porque a tristeza e o sofrimento era muito, muito grande. Eu deixei de dormir também. Entretanto, o pastor falou-me para buscar a presença do Espírito Santo. Então, quando eu busquei o Espírito Santo com toda a minha força, com todo o meu querer, com todo o meu coração, eu recebi o Espírito Santo. Então, com ele, eu estou preenchida. Estou preenchida. Há momentos, mas Deus vem uma guerra, vem um momento de fraqueza. Deus está ali para nos fortalecer. Deus está ali para nos levantar. E eu hoje digo para todas as pessoas, a Igreja Universal abre as portas para tudo. Jesus nos ensina um dia de cada vez um caminhar juntamente com Ele. Hoje apoio as pessoas que faleceram também o ente querido, não é? E há pessoas que me vêm ver como é que é possível a vida que eu tive, tudo que eu vivi, tudo que eu passei, e principalmente a filha, que é uma filha, ainda hoje falam nisso, como é que é possível estar assim? Então eu ajudo e oriento essas pessoas. E é muito bom porque temos a direção do Espírito Santo. A vida mudou, em casa as coisas mudaram. Eu não sei o que pedir a Deus, porque eu já tenho tudo. Tenho a paz, tenho a alegria dEle, tenho a presença dEle. O que é que uma pessoa pode pedir mais? Hoje não tenho falta de nada. Hoje, se eu quiser ir de férias com os meus filhos, eu vou. Hoje, se eu quiser ir a jantar, almoçar fora, eu posso ir. Hoje, se eu quiser comprar uma roupa, não, posso comprar. E hoje tenho o Espírito Santo, sou feliz, estou bem e trago a minha família. E falo para as pessoas na rua para virem a buscar Jesus. Porque nós, sem Deus, não somos nada. E eu entendi isso e hoje já não procuro mais nada. Hoje está tudo à vontade do Nosso Senhor.
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0: Agora são 12:22. Nessa sexta-feira, nós vamos fazer essa reunião de libertação. Veja aqui, a dona Manuela Correia tinha tudo para a vida dela dar errado. Tudo. Mas Deus mudou o futuro, o destino dela. Ela escolheu a luz. Talvez você ouça esse programa e você também, quer dizer, não pediu para sofrer. Você não pediu para nascer, você não pediu para viver. Entretanto, você está vivo. E com vontade de morrer, com vontade de dar cabo da sua vida, porque não tem nada. Nada correndo como você gostaria que estivesse. Não é? Você precisa de ajuda, precisa de paz, precisa de luz. Saiba que nós estamos à sua disposição. Se você quiser falar conosco, quiser pedir ajuda, faça isso. Nós temos a linha SOS Espiritual. Essa central espiritual está disponível 24 horas por dia para você poder ligar, desabafar, pedir oração. Tá bem? 218-368-008 é o número de Lisboa. Entretanto, você será atendido tanto aqui na Ilha da Madeira como no Porto, Vila Nova de Gaia, né, em Lisboa. Haverá ali sempre uma pessoa preparada para te atender. Tá bem? A dona Maria José ligou e pediu oração para que ela tenha a saúde mental, porque ela está muito embaralhada dos pensamentos. A dona Mariana Godinho pede ajuda em oração, porque ela já está numa idade avançada. A dona Alice pede oração pelo marido, está com um problema de insônia, não consegue dormir e sente muita inveja, muito peso da inveja. E a dona Matilde pede oração pela filha, a Simone, que tem muitas dores no corpo e o medicamento não faz efeito. Você pode ligar também e pedir ajuda, pedir oração.
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0: Agora são 12:25.

0: que o dia do Senhor estava próximo. Você pode ler isso no capítulo 2, logo no versículo 1, ele fala, tocar a trombeta. O dia do Senhor vem. E aí ele, em alguns versículos, fala como será o dia do Senhor. O dia do Senhor está perto. Está lá, vem e está perto. Nós vamos falar sobre a salvação. Nós vamos falar sobre o que vai acontecer, minha amiga, meu amigo, no futuro. Em Mateus, no capítulo 24, a partir do versículo 2, 3, fala do princípio de dores. Rumores de guerras, guerras, fomes, terremotos em vários lugares, nação contra nação, reino contra reino. Nós vamos falar da vinda do Senhor Jesus. Nós vamos falar da volta do Senhor Jesus. Por isso, nós estamos tocando a trombeta. Tocar a trombeta é falar da volta, do retorno, da vinda do Senhor Jesus para buscar os salvos. E você, que está afastado, você, que não sabe o que se passa, mas você está vendo os sinais. Hoje é o dia de você buscar o Espírito Santo com a gente. Aqui no Cenáculo do Funchal, daqui a pouco às 15 horas e logo às 19h30, nós vamos tocar a trombeta. Tá bem? Rua Doutor Brito Câmara 32, de frente à rotunda dos bombeiros sapadores do Funchal. Você aqui é bem-vindo, tá bom? Não importa a sua religião, não importa a sua igreja, não importa nada. Aqui você é bem-vindo, tá certo? Nós finalizamos a nossa programação. Espero por todos vocês hoje no culto. Voltaremos amanhã, meio-dia, com o nosso programa Ponto de Luz. Deus abençoe a todos. Fique bem. Uma excelente continuação.
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2: O Serviço de Proteção Civil da Madeira e o Exército assinaram um protocolo de colaboração que prevê duas equipas de militares, num total de 4 operacionais e 2 viaturas para reforçar a vigilância e a prevenção de incêndios florestais. A Secretária Regional da Proteção Civil, Micaela Freitas, indicou que este é o segundo ano consecutivo em que é assinado um protocolo com o Regimento de Guarnição número 3, destacando que este ano foi possível duplicar o número de meios. A operação no terreno é coordenada pelo Serviço Regional de Proteção Civil. A primeira equipa de patrulha já está no terreno e a segunda começa no próximo dia 15, ficando ambas a operar até 30 de setembro. A função dos militares é patrulhar o terreno e comunicar através de equipamentos fornecidos pela Proteção Civil em caso de registro de ignições. O Grupo Municipal do PSD da Assembleia Municipal de Machico denuncia o estado de degradação da sinalização rodoviária e da rede viária do Conselho depois de a maioria socialista ter chumbado na sessão de 24 de junho um voto de recomendação que visava precisamente reforçar a melhoria destas infraestruturas em todas as freguesias do Conselho. Segundo uma nota à imprensa, a proposta apresentada pelo PSD pretendia recomendar à Câmara Municipal de Machico a elaboração de um plano de intervenção para substituição da sinalização degradada, pintura das marcas rodoviárias e reforço da manutenção da rede viária, tendo por principal objetivo aumentar a segurança de condutores e peões. O PS justificou o voto contra, afirmando que já estão a proceder à substituição da sinalização, contudo, dizem os sociais-democratas que a realidade observada nas ruas do Conselho demonstra precisamente o contrário. Refere a nota de imprensa que são inúmeros os sinais de trânsito completamente degradados pela ferrugem, sinais de stop sem condições de visibilidade, marcas rodoviárias praticamente desaparecidas e passadeiras quase invisíveis, situações que representam um risco para quem circula diariamente nas estradas de Machico. O PSD afirma que as imagens recolhidas em diferentes pontos do Conselho confirmam um problema que não pode continuar a ser desvalorizado, acrescentando que a segurança rodoviária exige planeamento, manutenção permanente e capacidade de antecipação, não podendo depender apenas de intervenções pontuais ou reativas. Citamos. Para fechar, fica a saber que a freguesia do Caniçal vai receber sexta, sábado e domingo a 9ª edição do Festival do Atum, do Gaiado e do Marisco, um certame gastronómico que é promovido e organizado pela Câmara Municipal de Machico. Esta iniciativa cultural que alia espetáculo e gastronomia contará com a presença de diversos artistas convidados que prometem muita animação. O grande destaque vai para a presença do artista nacional José Malhoa, que vai atuar na sexta-feira. Sábado e domingo, os cabeças de cartaz são os artistas regionais Márcio Amaro e Rony de Melo, respectivamente. Também grupos como a Banda Municipal Machico, o Grupo de Folclore do Caniçal e o Grupo de Cantares e Cordofones da Associação Filha do Barqueiro e Fitness Team vão marcar presença. As bandas e cantores regionais de música ligeira também irão participar no evento, são elas de passagem, Leonardo Souza e Montreal Band. Para os fãs da música eletrónica, os espetáculos serão a cargo dos DJs Peter Nunes e Américo Nunes, Sil e ainda Ricardo Nunes. A realização deste certame tem por objetivos a divulgação da gastronomia tradicional ligada aos produtos do mar, o fomento da economia local e a promoção cultural da Madeira, em particular da freguesia do Caniçal.
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São agora 13 horas e 6 minutos, tarde de verão, quarta-feira, dia 8 de julho de 2026. Neste momento, tempo quente, a marcar 25 graus. E como sempre acontece, após as 13, no ar o programa de música pedida. Com vasta cobertura aqui na nossa região autónoma da Madeira, através das nossas frequências em FM. E também, claro, na internet, nas plataformas digitais. Por cá e na telefonia, juntinho a si, estamos com a Rádio Festival, frequência 98.4 FM, a Rádio Conselho da Ribeira Brava. E a partir daqui que estabelecemos o simultâneo com a Rádio Sol, frequência 103.7 FM, a Rádio Conselho da Ponta do Sol. Rádio Zarco, frequência 89.6 FM, a Rádio Conselho de Machico. E Rádio Palmeira, frequência 96.1 FM, a Rádio Conselho de Santa Cruz. Quatro rádios, 4 horas para um programa. Quatro rádios num programa só, música pedida. Via internet, claro, estamos cá dentro, em qualquer local do mundo. Através da internet, quer através do site individual de cada rádio, onde encontra toda a informação que precisa saber sobre a mesma programação, quem trabalha e muita informação, e também as nossas emissões ficam lá sempre gravadas, no caso da música pedida, entre as 13 e as 17, em formato de podcast. Assim é, estamos então da Madeira para todo o mundo, em qualquer parte do mundo mais recôndito do planeta, poderão nos acompanhar via internet, rfestival.pt, rsol.pt, rezar.pt, rpalmeira.pt. Muito próximo das 14 horas, também o nosso habitual direto, onde os nossos amigos conversam e vão tornar também muito interativo este nosso programa de música pedida. Já ultrapassamos meio ano de 2026, estamos já com 189 dias passados, 176 para terminar o ano. Continuamos a onda de calor, tempo quente entre os 25 e 26 de máxima, mínima de 20. Raios ultravioletas, índice 10 também elevado, a umidade relativa no ar, do ar nos 70%. E mantém-se neste momento o aviso de tempo quente, o sinal amarelo, até às dia 9, às 18 horas, portanto até amanhã, com a persistência de valores elevados da temperatura máxima. Para já não, há prolongamento do sinal amarelo, volta a ser verde, e tomara que sim. Zonas montanhosas também continuam com sinal laranja, portanto tempo muito quente, também até o dia de amanhã, dia 9, às 18 horas. Para esta tarde e para toda a região é esperado céu pouco nublado, apresentando-se períodos de maior nubosidade ao início da manhã e para o fim do dia. Vento fraco, poderá de 10 a 30 km a hora, de oeste a noroeste, pequena descida de temperatura nas terras altas. Para a região do Funchal e arredores, aqui um pouco da parte costa sul, céu também geral pouco nublado, vento fraco inferior a 15 km a hora. Quanto ao estado do mar, costa norte, ondas de norte inferiores a 1 metro, costa sul, ondas inferior também a 1 metro. Temperatura da água do mar oscila entre os 22 e os 23 graus.

E se deseja uma tarde bem agradável, esquecendo um pouco as preocupações e também os problemas da vida, cá estamos nós, para assim, com a nossa música, o nosso programa, a contribuir para o seu melhor estar. Estamos no presente, aqui o viver intensamente. Futuro só Deus dirá. E por vezes pensamos muito no futuro, coisas pensamos que poderão dar errado, mas dão certas. Por isso, amigos, sempre pensamentos positivos. Alegre-se porque a vida vai passando, o tempo esse fica. E nós vamos contribuindo para o seu melhor bem-estar, também com os nossos aniversariantes, para uma melhor vida. E na tarde de hoje, desde já convidamos o nosso coro, vai diretamente até a Ilha de Jersey. É de Santa Cruz, mas na Ilha de Jersey, o seu aniversário, nosso coro prontinho para cantar os

0: Sr. António Gil Fernandes.
1: Uma salva de palmas.
0: É esta valiosa e grandiosa salva de palmas ao nosso aniversariante, com os seus familiares, também em Jersey, também na Madeira. Sr. António Gil Fernandes, então em Jersey, para melhor celebrar o seu aniversário. Desde já recebo os parabéns para um aniversário feliz de todos, mas em especial de alguém que o acompanha e está ao seu lado, a esposa Maria Rosário de Freitas Fernandes. Renovamos também os parabéns ao nosso amiguinho Santiago Marcelino Ferreira Nunes, que ontem completou os seus 12 aninhos de vida. Barra da Torre, bloco 7, segundo andar, direito de câmara, Lobos. Os parabéns renovados, Santiago, dos pais, dos manos, dos padrinhos, da avó e restante família, desejar-te muita saúde. Vão, exatamente, vai entrar neste caso no agradecimento o Sr. Aniceto de Câmara de Lobos na Inglaterra. Antes, porém, agradece e antes, porém, de agradecer, recebe uma vez mais parabéns para muitos anos de vida assim acontecer.

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6: E na sua rádio, também via internet, estamos com o nosso programa de Música Pedida. Estamos e voltamos à Ilha de Jersey, de Santa Cruz, o Sr. António Gil Fernandes. É dia de aniversário, receba uma vez mais os parabéns e a sua carinhosa, simpática e bela esposa, Ana Maria do Rosário de Freitas Fernandes, além do beijinho deste dia de aniversário, deixa-lhe parabéns para ti, meu amor. Parabéns para ti, meu amor, ao Santiago Marcelino Ferreira Nunes, pelos seus 12 anos de vida, Barra da Torre, 71, segundo direito, Câmara de Louros. São os parabéns para ti, com muito amor, da mãe Maria José, do pai Marcelino Nunes, dos irmãos Afonso e Martim, dos seus padrinhos Isidro e Fátima, da avó Floripos, dos tios, tias, primos e primas, e também o grupo Só as Amigas. Ao Santiago, deixa os parabéns. Os pais do Santiago assinalam também os seus 21 aninhos de casamento. Parabéns para ti, meu amor, esses parabéns do Sr. Marcelino Nunes à sua esposa. Parabéns para ti, meu amor, Maria José. Também os parabéns para ti, meu amor, vai entrar nos agradecimentos. Antes, porém, ainda tenho os parabéns para ti, meu amor. É o nosso amigo Anicete Câmara de Lobos, na Inglaterra, e exatamente do grande amor da sua vida, a esposa Almerinda.

de todos, mas em especial Sr. António Gil, do seu amor, Ana Maria do Rosário Freitas, a senhora sua esposa. Mas o amigo António Gil Fernandes está em Jersey de Santa Cruz, não só dela, que vai receber os parabéns. Há outras pessoas também especiais na sua vida que aqui deixam os parabéns, os votos de muita saúde e sinta-se feliz por aí e continua a sê-lo. São os votos agora dos padrinhos, o Sr. Rui e a Dona Nazaré. O Sr. Rui e a Dona Nazaré têm fé que o seu afilhado António Gil será sempre feliz e, como imigrante, um dia vai acontecer regresso do imigrante, assim esperamos. O Santiago Marcelino Ferreira Nunes celebra os seus 12 aninhos de vida. Fantástico.

e do pai Marcelino Nunes, dos irmãos Afonso e Martim, também dos seus padrinhos Isidro e Fátima, da avó Floripas, de todas as tias, tios e primos e primas e um grupo de pessoas amigas. A Dona Maria José e o Sr. Marcelino Nunes, também pelos 21 aninhos de casamento, dos filhos, também dos padrinhos e também da mãe e avó. A restante família e o grupo de pessoas amigas também continuam a receber esses parabéns. Parabéns também quem é imigrante, alguns na Inglaterra, a senhora Anicete, Câmara de Lourdes, mas com certeza, claro, há o sonho de regressar, é sempre o sonho do imigrante, que assim seja, agradecendo então de regresso assim a acontecer e sendo feliz na companhia, com obrigado à esposa, a dona Almerinda, aos filhos, Pedro e Andréia, ao genro, Nora e o seu netinho de coração, ao seu sogro, o senhor Arlindo, aos seus irmãos, cunhados, cunhadas, sobrinhos e sobrinhas, que é presentes da Madeira, ausentes da Madeira, e também os seus grandes amigos, Celso Santos, Rosa, marido, filhos e genros, e Nora e o neto Lucas. Também não esquecendo dos parabéns, caro amigo Anicete, que recebeu da dona Rita e família, retribui e agradece, e também demais amigos e amigas presentes e ausentes.

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6: 13 horas e 33 minutos da Ilha da Madeira para a Ilha de Jersey. Voltamos a entregar os parabéns ao nosso aniversariante, o Sr. António Gil Fernandes. Parabéns que se seguem agora dos seus sobrinhos, o Ruben, o Nicolau e a Carlota. Três sobrinhos de ouro. Deixo os parabéns e um beijinho ao seu tio, jamais o esquece e tem para si agora um fadinho na voz de Fernando Farinha. Uma realidade, o tempo é quem manda. O Santiago Marcelino Ferreira Nunes, bairro da Torre, bloco 71, segundo direito, Câmara de Lobos, o tempo também é quem manda. Que no dia de ontem somasse 12 aninhos de vida e os papais 21 aninhos de casamento. Por isso estão de parabéns o Santiago dos seus pais, Maria José e Marcelino Nunes, dos manos Afonso e Martim, dos padrinhos Isidro e Fátima, da avó Floripas, de todos os seus tios e tias, primos e primas e também de um grupo só as amigas. Mesmas pessoas, não são esquecidos os 21 aninhos de casamento de Dona Maria José e também do seu esposo, o Sr. Marcelino Nunes, 21 primaveras, alegria e orgulho nos pais, os vossos filhos, o Santiago, o Afonso e o Martim, e também os compadres Isidro e Fátima, avó e mãe, Dona Floripes, restante família, um grupo de pessoas amigas. O tempo é quem manda, por cá manda-se calor, não sei como é que está aí na Inglaterra, e já há alguns dias, mas quem somos nós para mandar do tempo? Mas o tempo quem manda, mas quem manda agora não é o tempo, é o nosso amigo, o Sr. Aniceto Câmara de Lobos, recebe música e parabéns pelo seu aniversário, manda assim os seus agradecimentos à sua amável e carinhosa esposa, Almerinda, aos seus filhos, Pedro e Andréia, ao Sigeu, Renora e Netinho de coração, ao seu sogro Arlindo, aos seus irmãos, cunhados, cunhadas, sobrinhos e sobrinhas, presentes da Madeira, ausentes da Madeira, e um grupo de grandes amigos, entre eles o Celso Santos, a Dona Rosa, marido, filhos, genros, Nora e neto, Lucas, também a Dona Rita, do Baixo Espírito Santo e família, e não faltando, ainda os parabéns ao Sr. Aniceto, por parte de amigos presentes e ausentes. Muito recebeu, agora é a vez de todos deixar o obrigado, e neste obrigado, o tempo é quem manda, o seu agradecimento.

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3: E de regresso à ilha de Jersey, também diz que é bonita, mas eu não conheço, mas por lá está-se bem, com o Sr. António Gil Fernandes, em dia de aniversário. E os parabéns agora são dos seus amigos, exatamente. Olha, é um grupo de amigos secretos. Olha, depois tem que adivinhar quem. Este grupo de amigos secretos querem vê-lo muito feliz. Amigo Fernando, e por isso deixam esses votos de amigos para amigos. De amigos para amigos temos o nosso amiguinho Marcelino Ferreira Nunes, bairro de Torre, bloco 7, segundo andar, direito, Câmara de Lousa, a celebrar os seus 12 aninhos de vida. É de amigos para amigos, mais do que amigos estão eles. É os paizinhos Maria José e o senhor Marcelino Nunes, os manos Afonso e Martim, os seus padrinhos Isidro e Fátima, a avó Floripas, também todos os tias, primos e primas, presentes e ausentes e pessoas amigas. Mas juntamos também os parabéns, Santiago, alegria dos papais celebrar 21 aninhos de casamento, com um beijinho teu, também dos manos Afonso e Martim, restante família e um grupo de pessoas amigas. O senhor Aniceto de Câmara de Lobos, na Inglaterra, também agradece a todos os seus familiares, mas é que a música é de amigos para amigos, agradece os seus amigos que não o esqueceram. Os seus grandes amigos, Ocel Santos, Rosa, marido, filhos, genros, nora e neto, Lucas, e Dona Rita do Bairro Espírito Santo, e de Câmara de Lobos e família, e demais amigos.

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6: E aqui estamos nesta tarde de verão, dia 8 de julho, dia de aniversário do Sr. António Gil Fernandes. Está em Jersey, Santa Cruz. Enviamos-lhe os parabéns. Ou deixamos os parabéns com amor e carinho da sua estimada esposa, Ana Maria do Rosário de Freitas Fernandes. Tem por si muita alegria e também faz parte do seu bailinho de vida e também como imigrante. Deixando-lhe os parabéns e então um bailinho da minha vida, não da minha, é da vossa e do Leodoro Jardim. O Santiago Marcelino Ferreira Nunes também já tem o seu bailinho, 12 aninhos de vida. Barro da Torre, Bloco 7, segundo direito, a Câmara. Hoje continua a receber os parabéns da sua estimada mãezinha, que é a Dona Maria José, o pai Marcelino Nunes, os manos Afonso e Martim, os seus padrinhos Isidro e Fátima, a avó Floripas, tios e tias, primos, também um grupo de pessoas amigas, ninguém quer ficar de fora, Santiago, os teus familiares, quem te conhece, para desejar os parabéns e um bailinho de vida feliz, assim é também com aqueles que já têm também 21 aninhos de bailinho, também com certeza dançaram há 21 anos atrás, os paizinhos Maria José, e continuam a dançar, a Dona Maria José e o Sr. Marcelino Nunes, então pelo vosso aniversário de casamento, ao bailinho já com a história da vossa vida, com os parabéns dos filhos, o Trio, Marcelino, Afonso e Martim, e também os padrinhos, neste caso, do Isidro, que são vossos compadres, Isidro e Fátima, também a mãe e sogra a Floripas, restantes familiares e um grupo de pessoas amigas. Bailinho da minha vida, encaixem muito bem para os agradecimentos do amigo, o Sr. Aniceto, de Câmara de Lobos, na Inglaterra. Agradecendo a todos aqueles que fazem parte do bailinho da sua vida, imigrantes e não só. Quer a sua esposa, com um beijinho a Dona Almerinda, aos seus filhos Pedro e Andreia, ao seu genro Nora e o seu netinho de coração, ao seu sogro, o Sr. Arlindo, aos seus irmãos, cunhados, cunhadas, sobrinhos e sobrinhas presentes e ausentes, grandes amigos, fica esse agradecimento a Carocel Santos, Rosa, marido, filhos, genros, nora e o neto Lucas, também amiga Dona Rita do Bairro Espírito Santo e Calçada Câmara de Lobos e família e restantes amigos presentes e ausentes.

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1: Contrato mais direto para entregar as vossas listas é sempre de segunda à sexta-feira, dias úteis, aqui na sede da Rádio Festival. Estamos ao vosso dispor das 10 às 12 e das 17 às 18. A Rádio Festival está situada na rua Estados Unidos da América, número 148, Barra da Nazaré, Freguesia de São Martim. Atenção, o horário do expediente, das 10 às 12 e das 17 às 18, deverá nos contactar através do telefone 291-703-491. Em caso também não poder cá deslocar-se, não se esqueça, poderá também enviar as vossas mensagens em contacto nas mensagens das páginas do Facebook, das nossas rádios, bem como também no agente ou colaborador que lhe esteja à mão, que vamos, como sempre, divulgando e que assim poderá também entregar as vossas listas. O importante é sempre referir, é sempre de segunda a sexta-feira, o fim de semana, outra dinâmica de programa, e por isso todas as listas, se deseja, no fim de semana, terão que ser entregues até às 18 horas do dia de sexta-feira. Este é o seu programa de música pedida. Estamos já neste dia de quarta-feira com a Rádio Festival, frequência 98.4 FM, a Rádio do Conselho da Ribeira Brava, Rádio Sol, frequência 103.7 FM, a Rádio do Conselho da Ponta do Sol, Rádio Zarco, frequência 89.6 FM, a Rádio do Conselho de Machico e a Rádio Palmeira, frequência 96.1 FM, a Rádio do Conselho de Santa Cruz. Juntinho à telefonia, estamos por aí, cheios de alegria, pois é tão bom de saber que está desse lado, gosta de estar na nossa companhia, você é que nos escolhe, nós deixamos o nosso obrigado e tentamos tornar a vossa tarde mais feliz, claro, dirigida pelos nossos aniversariantes. Via internet estamos também através do site individual de cada rádio, 24 horas por dia, e também já entramos no habitual direto nas páginas do Facebook das nossas rádios, onde os amigos vão conversando, vão também tornando esta tarde interativa e assim também tornando laços de amizade. Laços de amizade é o que temos também para com todos vós. Muito boa tarde, amigos e amigas, são 14 horas.

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5: Já estamos nós então na Música Pedida, como sempre, segunda a sexta-feira, deste lado, o vosso amigo Rogério Capelo. Ultrapassamos a hora, são 14 horas e 2 minutos. De regresso com os parabéns ao Sr. António Gil Fernandes, que está em Jersey, mas é julgado de Santa Cruz. Amigo António Gil, continuamos com os parabéns. Seguimos agora, e após a sua esposa, os seus estimados padrinhos, Rui e a Dona Nazaré. Eu também tenho fé que o seu afilhado será sempre muito feliz e por isso deixo aqui os parabéns e consigo, recordando com os padrinhos, Rui e Nazaré, belos tempos, com Fernando Farinha. Belos tempos também para o Santiago Marcelino Ferreira Nunes, a quer a festejar os seus 12 aninhos de vida, quer em boa companhia a celebrar também o aniversário dos seus paizinhos de casamento. Bairro da Torre, Bloco 71, Bloco 7, perdão, segundo direito, Câmara de Lobos, continua a receber os parabéns dos pais Maria José e o pai Marcelino Nunes, os irmãos Afonso e Martim, os padrinhos Isidro e Fátima, a avó Floripas e tias e tios, primos e primas presentes e amigos, um grupo de pessoas amigas. Mas não esquecemos que os pais do nosso aniversariante, Dona Maria José e o senhor Marcelino Nunes, já têm 21 anos de casamento, já muitos belos tempos viveram, mas não se preocupam, 21 virá as bodas de prata, de ouro e muito mais. Belos tempos também a viver neste momento, com os parabéns dos filhos, quer o Santiago, o Afonso e o Martim, com padres Isidro e Fátima, também mãe e sogra Floripes, restante família e amigos, um grupo de pessoas mesmo muito amigas. O senhor Aniceto, de Câmara de Lobos, na Inglaterra, também com belos tempos sempre vividos, quer cá e lá, agradece a todos esses bons tempos passados em boas companhias, quer da sua esposa, a Almarinda, dos seus filhos, Pedro e Andréia, do genro Nora e o seu netinho de coração, o seu sogro, o senhor Alcindo, Arlindo, perdão, seus irmãos, cunhados, cunhadas, sobrinhos e sobrinhas, presentes e ausentes, os seus grandes amigos, o Celso Santos, não esquecendo também a Rosa, marido, filhos, genros, Nora e neto Lucas, deixando também obrigado à Dona Rita e família e os restantes amigos e amigas presentes e ausentes.

De vez em quando, na nossa emissão, não esquecemos as profissões e hoje é um dia especial com a chega do Sr. Rocha. Sim, senhor, hoje é o dia do padeiro e precisamos tanto deles com um pãozinho fresquinho. O dia do padeiro celebra-se 8 de julho e presta homenagem aos profissionais que ainda antes do nascer do sol trabalham para garantir o pão fresquinho às mesas de milhões de pessoas. Mais do que fabricar pão, o padeiro preserva também a tradição milenar, aliada às técnicas de artesanato, inovação que vai correndo e aparecendo. A importância do padeiro, claro, é uma das profissões mais antigas do mundo e por cá em Portugal, e não só, aos todos os nossos amigos que têm esta profissão, uma tarde muito feliz. Hoje fica para eles este dia e felicidades aos padeiros que possam celebrar o vosso dia. O senhor António Gil Fernandes está em Jersey também, pãozinho não lhe falta, todos nós estamos todos os dias sobre a mesa, também os parabéns por parte agora exatamente dos seus estimados sobrinhos, são três, o Ruben, o Nicolau e a Carlota, enviem-lhe beijinhos, têm muito amor por ti e por isso estão com a banda Fusiforme, não devo nada a ninguém. E graças a Deus também não. O amigo Santiago Marcelino Ferreira Nunes ainda deve todos os agradecimentos. Pelos seus 12 aninhos de vida, Bairro da Torre, Bloco 7, 2º Direito, Câmara de Lourdes, continua a receber os parabéns da sua querida mãezinha Maria José e o seu pai Marcelino Nunes, os seus irmãos, o Afonso e o Martim, seu padrinho, padrinhos neste caso, Isidro e Fátima, a avó Floripas, todos os tios e tias, primos e primas do Santiago e um grupo só as amigas, dado que também celebram exatamente 21 anos de casamento a Dona Maria José e o Sr. Marcelino Nunes, dos filhos, também restante família e amigos, também parabéns por esta data importante na vossa vida. O Sr. Aniceto da Câmara de Lobos, na Inglaterra, também com o mesmo tema, não devo nada a ninguém. E claro que o dever agora é dos agradecimentos, ainda devo alguns. Com um obrigado e seja muito feliz a sua esposa, Dona Almarinda, aos seus filhos, Pedro e Andréia, o Genro, Nora e o Sr. Natinho de coração, o seu sogro, o Sr. Alcindo, os seus irmãos, cunhados, cunhadas, sobrinhos e sobrinhas, presentes e ausentes. Agradeço também o amigo Celso Santos, a Rosa, marido, filho, Genros, Nora e o neto Lucas, a Dona Rita do Barro Espírito Santo e Calçada Câmara, Luz e Família e os amigos presentes e ausentes. Há surpresas hoje para o grupinho da amizade, música pedida, com alegria e neste verão, neste dia quente, por parte de Tia Celeste Pestana. Ela nunca esquece esta boa gente. Começando então a este grupinho, deixar uma tarde feliz à Dona Maria da Nazaré, marido do Senhor José, a Gorete Barros e Fátima Gomes do Grey Chico, Iva Macedo, Ricardo Lopes, Dona Maria Ascensão Quintal, filha Sandra Patrícia Neto, Rodrigo Afonso, amigas de Câmara de Lobos, Ana Paula, marido do Sr. José Porfírio, o Carlo e noivo Marco na Inglaterra, Dalino Serrado, Mário e marido Geraldo, Nardete, Gorete, Hélia, Nelly e Elizabeth. E também a tia Celeste Pestana, deixa um beijinho, quero o colega Júlio Pereira e a minha pessoa também, e Rogério Capelo, e felizmente a tia Celeste Pestana, não devo nada a ninguém.

0: E quando não se deve a ninguém, é caso para dizer, temos a paz de espírito. Um abraço, Lúcia Rocha, hoje então, nos lados do Caramachão Mexico, também à Dona Maria de Jesus, a sua irmã Conceição, do Campanário, não esquecendo a querida e doce amiguinha Fernanda Carreira, também as manas, Lúcia, Encarnação, a Rita e também os manos, Orlando e Alexandre, também não esquecendo, claro, a Tia Celeste Pestana. Tia Celeste Pestana, hoje que tem música para o grupinho da Amizade, a Música Pedida. Não esquecemos também, presença diária, através da telefonia, o nosso amigo, o Sr. Plácido, a nossa querida Alexandra Alves, já estamos no direto, José Oliveira, do Continente, Valbom Gondomar, Orlando Jesus, Anabela Ferreira, Ribeira Seca Mexico, sempre, todos os dias. Não perde, é imperdível, no nosso programa Marilena Plantes, a quem tanto amamos no Brasil. O Francisco Gouveia, também votos sinceros de uma tarde muito feliz, o amigo Dinarte, deixando um abraço ao José Calassa e Inácio Freitas, o João Tiago Freitas Gregório também está connosco, um beijinho à avó, que reside nas Eiras de Santa Cruz. A Norbina Rodrigues, bem-vinda, de Câmara de Lobos, e Esmeralda e Olival, duas grandes amigas de Mexico, duas flores, ainda não apareceu a flor mãe, que é a Maria Almerinda. Rosa Botelho, também muito boa tarde, se não estou erro, nos Açores. Silvio Fernandes, em Paris, com certeza com calor também por aí, Silvio. E outros amigos, mais todos aqueles que nos acompanham. Continuação então no dia de quarta-feira. Muito feliz.
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0: E de regresso a Digerce, muitos parabéns ao Sr. António Gil Fernandes em dia de aniversário. Prosseguimos. Seus grandes amigos secretos também deixam-lhes parabéns, fazem um brinde à sua saúde e também têm para si algo bonito na voz de Amália Rodrigues, fado português. Fado português para o nosso amigo Santiago Marcelino Ferreira Nunes, é português e madeirense, 12 aninhos de vida, bairro de Torre, bloco 7, segundo direito, Câmara de Lobos. Bonito fado de Amália Rodrigues, que Portugal, vê-se as terras de Espanha, gosto muito daquela zona raiana. E então, com os parabéns da mãe, Maria José, do pai, Marcelino Nunes, os irmãos, Afonso e Martim, os padrinhos Isidro e Fátima, os avós, Floripas, também todos os tias e tias, primos e primas, presentes e ausentes. Mas, de parabéns, estão e muito bem. A Dona Maria José e o seu marido, o Sr. Marcelino, 21 aninhos de casamento, claro, mesma residência do Santiago, com os parabéns dele, do Afonso e do Martim, restantes familiares e um grupo de pessoas amigas. Também, não se vê daí, terras de Espanha, mas o Sr. Aniceto encontra-se também com terras de Inglaterra e de natural de Câmara de Lobos. Agradeço à esposa, Dona Almerinda, aos seus filhos, quer o Pedro e a Andreia, ao Gerro, Nora e o seu netinho de coração, ao seu sogro, o Sr. Alcindo, aos seus irmãos, cunhados, cunhadas, sobrinhos e sobrinhas presentes a Madeira e ausentes da Madeira, não faltando também os parabéns e os agradecimentos deste nosso aniversariante, quer então aos grandes amigos Celso Santos, Rosa, marido, filhos, genros, nora e neto, Lucas, Dona Rita e a família do Baixo Espírito Santo e Calçada Câmara de Ouro, sem ficar para trás, o agradecimento ao Sr. Anicete, ao grupo de amigos presentes e ausentes. Amália Rodrigues, com este bonito fado para a nossa amiga Tia Celana, do sítio Vale de Cima, Ribeira Brava. Tia Celeste, que nos une nesta tarde ao grupinho da música pedida, Nistel de Amizades, já anda todos saúde e felicidades. Quero a Dona Maria da Nazaré, marido do Sr. José, Gorete Barros e Fátima Gomes do Garixique, Iva Macedo, Ricardo Lopes, a Dona Maria Ascensão Quintal, filha Sandra Patrícia Neto, Rodrigo Afonso, Ana Paula, marido do Sr. José Porfírio, Carla e noivo Marco na Inglaterra, Delino Serrado Mar e marido Geraldo, Bernardete, Gorete, Elia, Deli e Elizabeth, e claro também, sem esquecer, a Tia Celeste, os amigos aqui da rádio, a música pedida, a minha pessoa Roger Capelo, já somos amigos, ui, ui, como dizem os jovens, a boa tempo, Tia Celeste, já não sei quanto. E também ao colega Júlio Pereira.

Esquecível, Amália Rodrigues, como sempre, aqui no Fado Português. Português também é o nosso amigo Álvaro Câmara de Jesus, da Penteada. Um abraço para si, para a Madalena. Está calor, 27 graus, e é verdade, amigo, há que beber muita água, Álvaro Câmara de Jesus. Um abraço, e não esquecendo a esposa e família. A Maria José do Ribeiro Real, também na nossa companhia. Um beijinho aqui dos girassolos, mas estão quase a abrir, Maria José. Depois vou-lhe oferecer um. O Luís Gonçalves também com muito calor, toda a gente se vê chuva, queixamos está chuva, se está calor ou frio, queixamos está calor, mas somos mesmo assim, mas eu prefiro o frio, muitos preferem o calor, dão-me bem com o frio. A nossa querida Conceição Ferreira, na Itália, também nos acompanha, não esquecendo amigos e família aqui na Madeira. O João Tiago Freitas. Exatamente, e depois imigrantes também. Ah, já percebi. Tinha o João Ferreira, que então também não esquece os imigrantes. João Freitas ou João Tiago Freitas. Caros amigos, assim vamos também deixando estas achegas desse lado, muitos amigos também, através das nossas rádios em FM, que possam ir muito bem. Estar connosco juntinho à televisão. E tudo isto acontece por Deus, se não fosse ele, não estaríamos aqui. E assim seria também para o Sr. António Gil Fernandes, está em Jersey, e tudo por Deus, não é? Acontece. E também houve o casamento, e tudo por Deus, também que a felicidade vos une e que seja maravilhosa. E assim também com um beijinho de parabéns à esposa Maria do Rosário Freitas Fernandes. Tudo por Deus. Santiago Marcelino Ferreira Nunes, Bairro da Torre, Bloco 7, Segundo Direito, Câmara de Lobos. Estamos aqui, não é? Tudo pela força maior, pelos seus 12 aninhos de vida, com os parabéns dos paizinhos Maria José e Marcelino Nunes, e também dos irmãos Afonso e Martim, do padrinho Isidro e da madrinha Fátima, da avó Floripas, dos tios e tias, primos e primas, e um grupo só as amigas. Mas a festa é dupla no Bairro da Torre, Bloco 7, Segundo Direito, Câmara de Lobos, já que a Maria José e o senhor Marcelino celebram o seu aniversário de casamento. Já vão nos 21 aninhos de união. E tudo isto por Deus. Conheceram-se, namoraram e casaram-se, então agora têm estes três tesouros. Também os parabéns da restante família e de um grupo de amigas. Foi tudo por Deus e continua a ser, não é, a senhora Aniceta de Câmara de Lobos, na Inglaterra, que também.

Bem, as coisas acontecem e todos por ele também a receber música e a todos agradece. À sua esposa Almerinda, aos seus filhos Pedro e André, ao seu genro Nório, ao seu netinho de coração, ao sogro, o senhor Arlindo, aos seus irmãos, cunhados, cunhadas, sobrinhos e sobrinhas, presentes da Madeira e ausentes da Madeira, também um grande e sincero obrigado do amigo Anicete e com forte abraço, o empenho do amigo Celso Santos, não esquecendo a Rosa, Maria de Filhos e Genros, Nori e Netos, e Neto Lucas, amiga Dona Rita e família de Câmara de Lobos, e também um grupo de amigos e amigas presentes e ausentes. A tia Celeste Pestana sabe que, e sim, já foi catequista, tudo perdes, senão nada existiria, e tudo perdes, haja-se, tia Celeste Pestana, para si, da tia Celeste Pestana, para o grupinho da amizade e os amigos aqui da rádio, que assim seja. Obrigado, tia. A minha pessoa, José Capelo, o colega Júlio Pereira, não esquecendo a Dona Maria da Nazaré, Maria do Sr. José, Gorete Barros e Fátima Gomes, do Garixique, Iva Macedo, a tia Celeste Pestana, o Ricardo Lopes, Dona Maria Ascensão Quintal, filha Sandra Patrícia Neto, Rodrigo Afonso, Ana Paula, Maria do Sr. José Porfírio, Carla e noivo Marco, na Inglaterra, e Dalinho Serrado Mar e marido Geraldo, Bernardo Eto, Gorete, Elia, Nelly e Elizabeth.

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6: Claro que para além da Rádio Festival, todas as nossas rádios são também em online. E estamos também online, já que está em Jersey, o Sr. António Gil Fernandes, a celebrar o seu aniversário. Amigo António Gil, os parabéns continua. Agora, seguindo e pós a esposa, os seus padrinhos, Rui e Nazaré. Desejam-lhe muitas felicidades, vão-lhe deixando os parabéns também, olhe, recordando os nossos arraiais da Madeira, e se assim acontecer, uma boa espetada, não pode faltar. O Santiago Marcelino Freitas Nunes é do bairro da Torre, bloco 7, segundo andar direito, Câmara de Lourdes. Também gosta das nossas festas, mas a dele é especial, é dos seus 12 aninhos de vida. Por isso, o Santiago recebe os parabéns dos pais, Dona Maria José. O pai Marcelino Nunes, 21 aninhos de casamento, também estão de parabéns dos filhos e família. Continuamos com o Santiago, dos irmãos Afonso e Martim, dos padrinhos Isidro e Fátima, da avó Floripos, todos os tios e tias, primos e primas e um grupo de pessoas amigas. Com o Zé António, vamos aos arraiais da Madeira e recordar, ainda na Inglaterra, o Sr. Aniceto, de Câmara de Lobos. E já houve muitos e então não falta outros mais. Agradece à sua esposa, Almerinda, aos seus filhos, Pedro e Andrei, ao seu genro, Nora e o seu netinho de coração, ao seu sogro, o Sr. Arlindo, aos seus irmãos, cunhados, cunhadas, sobrinhos e sobrinhas, presentes e ausentes. Também obrigado aos amigos, o amigo de sempre, Celso Santos, Rosa, marido, filhos, genros, Nora e neto Lucas, Dona Rita do Bairro Espírito Santo e família e demais amigos e amigas. Com a tia Celeste Pestana, vamos aos arraiais neste fim de semana. Também há muitos por aí. Então, a tia Celeste Pestana deixa uma boa sugestão. Com votos já desde já de um bom fim de semana, a equipa da rádio, a minha pessoa Roger Capelo, o Júlio Pereira, se puder, ao domingo, se estiver bom tempo, não faltarei algum deles por aí. À Dona Maria da Nazaré, marido do Sr. José, Gorete Barros e Fátima Gomes do Garixi, Iva Macedo, Ricardo Lopes, Dona Maria Ascensão Quintal, filha Sandra Patrícia Neto, Rodrigo Afonso, Ana Paula, marido do Sr. José Porfírio, Carlos e Noivo Marco, na Inglaterra, Delino Serrado Mário, marido Geraldo, Nardete, Gorete, Hélia, Nélia e Elizabeth.

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4: Relaxe então o som da sua rádio e voltamos com a rádio e também via internet, levando mais parabéns a todos aqueles que estão connosco, em especial os nossos aniversariantes. O Sr. António Gil Fernandes, que está ausente da Madeira, está em Jersey, recebe os parabéns, seguindo a lista agora dos seus três sobrinhos. Não esquecem o tio e querem vê-lo muito feliz, o Ruben, Nicolau e Carlota. Também os parabéns continuam e os votos de muita saúde e felicidade para o Santiago Marcelino Ferreira Nunes, pelos seus 12 aninhos de vida. Bairro da Torre, Bloco 7, segundo Direito, Câmara de Lobos. São os votos também a continuar e sempre reforçados para que sejas o mais feliz do mundo, da mãe Maria José, do pai Marcelino Nunes, dos irmãos Afonso e Martim, dos padrinhos Isidro e Fátima, da avó Floripes, todos os tios e tias, primos e primas e um grupo de pessoas amigas. Mas o Santiago faz anos, no mesmo dia que os paizinhos se casaram, já lá vão 21. A dona Maria José e o senhor Marcelino Nunes. Dos filhos há um beijinho, o Santiago, o Afonso e o Martim, também restantes amigos e familiares. Também o amigo Aniceto de Câmara de Lobos nos acompanha e por isso também está em festa de aniversário e continua a receber os parabéns, mas também desde já os seus agradecimentos na Inglaterra e de Câmara de Lobos à sua esposa Almerinda, também os seus filhos Pedro e Andréia, Cigenro, Nora e a seu netinho de coração, ao seu sogro, o Sr. Arlindo, um obrigado aos seus irmãos, cunhados, cunhadas, sobrinhos e sobrinhas, presentes e ausentes, ao grande amigo Celso Santos, à amiga Rosa, marido, filho, genro, nora e neto Lucas, também à dona Rita e família, e restantes amigos e também familiares. Continuando também os parabéns e os votos, então, de muita saúde aqui por parte da tia Celeste Pestana, a quem retribuímos, também não lhe falta saúde, tia Celeste Pestana. Por isso aqui está, nesta tarde, com mais música e também votos para deixar ao grupinho da amizade da música pedida, muita saúde e felicidades. São esses votos, então, com a simpatia da tia Celeste Pestana. Quer então à Dona Maria da Nazaré, marido do Senhor José, Duarte Carlinhos e Miguel do Funchal, também mais amigos, não esquecendo a Gorete Barros, a Fátima Gomes do Garixique, Iva Macedo, tia Celeste Pestana, também não esqueço, Ricardo Lopes, Dona Maria Ascensão Quintal, a filha Sandra Patrícia Neto, Rodrigo Afonso, a amiga Ana Paula, marido do Senhor José Profírio, a Carlota e o noivo, Marco, e também está na Inglaterra. Mais parabéns também, os votos de muitas felicidades, aqui também, por parte desta simpática nossa amiguinha deste grupinho, à Dona Ana Paula, marido do Senhor José Porfírio, não esquecendo também esse sincero voto à Carla e noivo Marco na Inglaterra, e Delino Serrado Mar e marido Geraldo, a Bernadette, Gorete, Nelly e Elizabeth, e também à equipa da rádio, a minha pessoa Roger Capelo e o colega Júlio Pereira. E vamos todos então, a tia Celeste Pestana, a apelhar o galinho, galo de São Jorge, Lidor.

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1: Para além deste horário, a entrega da sua lista aqui da Rádio Festival, temos também sempre um agente ou colaborador que lhe possa estar à mão e também poderá nos contactar através de mensagens na página do Facebook das nossas rádios. Quanto aos nossos agentes, se assim deixar a lista, ela não se perde, logo chega aqui, quer na Fotografia Bela Arte, no Estreito Câmara de Lobos, com o Vida Oeste, na Marginal de Ribeira Brava, 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Torre Câmara de Lobos e também o Bar Xavier, se está na Lombada Ponta do Sol. 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Há sempre um agente, um cobrador, via mensagem ou outro formato que se assim desejar para a entrega das vossas listas, sim, sempre de segunda a sexta-feira. Isso é importante, já que o fim de semana tem outra dinâmica, o programa e também não nos é possível, já que nem se dirige aqui à rádio entregar as vossas listas. Deverá sempre fazê-lo dias úteis e se dirigir-se à rádio então ao fim de semana ou não for atendido fora deste horário, o outro com colegas aqui, deixa ali ao lado no bar aqui Três Campos, e não sei se já foi batizado ou não, no pátio da rádio, entrega o sim da vida ou quem lá está e pode querer, fica bem guardado. São agora então 15 horas, continuação de uma tarde espetacular, caríssimos amigos, quer cá na Madeira, com muito calor, alguns com frio e também alguns com o tempo mais ou menos. Por cá, estamos então nesta tarde e de momento com exatamente a seguinte previsão ou calor. O Funchal está com 24, Santa Cruz com 25, Ribeira Brava com 27, Ponta do Sol também 27, Mexico 25 e posso dizer, é mesmo tempo quente na nossa região autónoma da Madeira, sem saber as zonas altas, já que para as zonas altas o sinal é o aviso amarelo, devido à persistência do calor da temperatura. Também por cá não temos temperatura a medir, temos sim para informar, está desse lado, está connosco, quer através da Rádio Festival, frequência 98.4 FM, a Rádio do Conselho da Ribeira Brava, também a Rádio Sol, frequência 103.7 FM, a Rádio Conselho da Ponta do Sol, Rádio Zarco, frequência 89.6 FM, a Rádio Conselho de Machico, a Rádio Palmeira, frequência 96.1 FM, a Rádio do Conselho de Santa Cruz. Na sua telefonia, caixinha mágica, ligada à luz, a pilhas, muito também, muitos amiguinhos, ou então, exatamente na bateria do carro, estamos convosco em FM. Fora do FM, claro, levamos a nossa emissão também nas redes sociais, quer no site individual de cada rádio, quer também com os nossos amigos no habitual, direto das páginas do Facebook, também das nossas rádios.
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1: E temos para ouvir até algum tempo música na voz do João Quintino. Cá está ele uma vez mais e com muito sucesso, muitas festas e muito trabalho neste verão. Na rádio também com Adoro Portugal.

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1: E ultrapassamos às 15 horas, 8 minutos, e voltamos, mesma hora, na ilha de Gerson, e com o Sr. António Gil Fernandes, lá está imigrado. Os parabéns prossegue, amigo António Gil, agora desta feita por parte dos seus amigos secretos, deixando-lhe os parabéns e querem uma festa da romba. Olha, está a trazer 200 libras. O Santiago Marcelino Ferreira Nunes, não há libras, há euros, pelos seus 12 aninhos de vida, Barra da Torre, 7, segundo direito Câmara de Lobos, os parabéns e mais que todo o dinheiro do mundo, a amizade e o carinho valiosa, da valiosa mãezinha e do pai, Maria José e Marcelino Nunes, dos manos Afonso e Martim, também dos seus padrinhos Isidro e Fátima, da sua avó Floripas, todos os tios, tias, primos e primas e também pessoas amigas. É um grupo de pessoas amigas. A Dona Maria José e o Sr. Marcelino Nunes também festejam 21 aninhos de casamento. A alegria de partilhar esta data festiva com os três filhos, o Santiago, o Afonso e o Martim, e também os compadres Isidro e Fátima, mãe e a sogra, Dona Floripas, restante família, um grupo de pessoas amigas. Eu tinha 200 libras, Dona Tia Celeste Pestana, mas a vida está cara, olha, nem deu por perdê-las, ainda é um valor acima do euro. E então deixa esta música de Celina e António, com votos e com duração de um dia feliz, a tia Celeste Pestana, não esquecendo a sua família, os amigos de rádio, a minha pessoa Rogério Capelo e Júlio Pereira, Ana Paula e marido José Porfírio, Carla e noivo Marco na Inglaterra, Idalina Serrado Mar e marido Geraldo, Nardete, Goreta, Elia, Nelly e Elizabeth, e prosseguindo a tia Celeste Pestana, mesmos votos, à Dona Maria da Nazaré, marido do Senhor José, Goreta Barros e Fátima Gomes do Guarixique, Iva Macedo, Ricardo Lopes, Dona Maria Ascensão Quintal, filha Sandra Patrícia e neto Rodrigo Afonso.

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3: E voltamos a entregar os parabéns na ilha de Jersey, julgo de Santa Cruz, ao Sr. António Gil Fernandes. Entregamos, além dos parabéns, música também, para continuar a ter um aniversário muito feliz. E agora, exatamente, são os seus estimados sobrinhos que querem festejar o seu aniversário e também lhe oferecer, e a festa está com muita alegria, exatamente o Ruben, o Nicolau e a Carlota, deixando-lhes parabéns, e dizem: festa rija, tá bota fogo no terreiro. Bota fogo no terreiro para o amigo Santiago Marcelino Ferreira Nunes, pelos seus 12 aninhos de vida. Barro da Torre, Bloco 7, segundo andar, direito, Câmara Lobos. Continua assim a receber os parabéns da sua querida e estimada mãe, a Dona Maria José, do pai Marcelino Nunes, dos Manos, o Afonso e o Lindo Martim. Os padrinhos Isidro e Fátima, a avó Floripas, também todos os tios e tias, primos e primos presentes e ausentes, deixando os parabéns e com esta música, bota fogo no terreiro. O fogo é outro, que já é o do amor. A Dona Maria José e o seu marido, o Sr. Marcelino Nunes, 21 aninhos de casamento, alguns de namoro, e assim a felicidade reina, hoje e para sempre. Assim será com os votos e o carinho dos vossos queridos filhos, o Santiago, o Afonso e o Martim, também restantes familiares e o grupo de pessoas amigas. Há pouco, o nosso amigo em terras, exatamente, das Libras, também deixou 200 Libras de agradecimento, falhou. Mas aqui não falha com o bota-fogo no terreiro, o Sr. Anicete de Câmara de Lobos, na Inglaterra, agradecer com beijos e abraços a sua querida esposa, Dona Alvarinda, aos filhos Pedro e Andréia, ao seu genro, Nora e o seu netinho de coração, ao seu sogro Alcindo e seus irmãos, cunhados, cunhadas, sobrinhos e sobrinhas, ausentes e presentes, os seus grandes amigos, o Celso Santos, Rosa, marido e filhos, genros, Nora e neto, Lucas, a Dona Rita do Barro Espírito Santo e Calçada Câmara de Luz e Família, e também demais amigos presentes e ausentes. A tia Celeste Pestana, se tem o terreiro e está ao sol, ui, queima que nem fogo, mas não vai botar fogo. É melhor estar a sombrinha e nos desejar um verão feliz, com calminha. Não esquecendo a tia Celeste Pestana, a minha pessoa Rogério Capelo, o colega Júlio Pereira, a Dona Maria do Nazaré, marido do Sr. José, Gorete Barros e Fátima Gomes do Garachique, Eva Macedo, Ricardo Lopes, Dona Maria Extensão Quintal, filha Sandra Patrícia Neto, Rodrigo Afonso, também Dona Ana Paula, marido do Sr. José Porfírio, Carla, em Novo Marco, na Inglaterra, Delano Serrado Mário, marido Geraldo, Nardete, Gorete, Nélia e Elizabeth.

Está a badalar neste verão e começou na primavera esta grande música. A música agora que seguimos tem a ver com o nosso tempo e calor, em José Malhoa e o seu baile de verão. E neste verão, a fazer anos, temos o nosso grande amigo, o Sr. António Gil Fernandes, está em Jersey, para receber os parabéns de um grupo de amigos secretos. São secretos, mas estão consigo, deixando-lhe muitas felicidades e um baile de verão. Em tempo de verão, não falta o baile, no bairro da Torre, Bloco 7, Segundo Direito, Câmara de Lourdes, para o Santiago Marcelino Ferreira Nunes festejar o verão e os seus 12 aninhos de vida. Com os parabéns dos de sua mãe, a Dona Maria José, o pai Marcelino, também os irmãos Afonso e Martim, os padrinhos Isidro e Fátima, sua avó Floripa, todos os tios, tias, primos, também primas, com certeza, e um grupo de pessoas amigas. Mas os paizinhos deste nosso amigo aniversariante, Dona Maria José e o Sr. Marcelino Nunes, comemoram 21 aninhos de casamento. Deles recebe um grande beijinho do filho Marcelino, do Afonso e do Martim, também dos restantes familiares e um grupo de pessoas amigas. Mais um agradecimento em tempo de verão e com o baile de verão, lá é também na Inglaterra, onde o Sr. Arlindo, onde o Sr. Anicete celebrou o seu aniversário e natural de Camberlobos. Agradecendo então, da melhor forma, com o baile de verão, à sua esposa, a Dona Almerinda, aos seus filhos Pedro e Andreia, ao seu genro Honório e ao seu netinho de coração, à sua sogra, o senhor também, ao melhor dizendo, o seu sogro, o senhor Arlindo, a seus irmãos, cunhadas e cunhadas, sobrinhos e sobrinhas, presentes a Madeira e ausentes, também os seus grandes amigos, o Celso Santos, a Rosa, marido, filhos, genros, Nora e o neto Lucas, Dona Rita do Bairro Espírito Santo e Calçado, um agradecimento também da parte do senhor Anicete, com a sua simpatia e amizade, o grupo de amigos, ausentes e presentes. Baile de verão, pois, a tia Celeste Pestana está calor para bailar, mas estamos no tempo dele, vamos com ele. Deixar a tia Celeste Pestana, a alegria e saúde ao grupinho da Amizade de Música Pedida e os amiguinhos aqui da rádio. Quero a minha pessoa Roger Capelo, o colega Júlio Pereira, a dona Maria da Nazaré, marido do Senhor José, a Gorete Barros e também Fátima Gomes do Garachique, Eva Macedo, Ricardo Lopes, dona Maria Ascensão Quintal, filha Sandra Patrícia Neto, Rodrigo Afonso. Também recebe, agora é o momento também de agradecer e desejar felicidades a tia Celeste, os amiguinhos deste grupo de Câmara de Lobos. Ana Paula, marido do Sr. José Porfírio, de Câmara de Lobos. A Carla, de Câmara de Lobos, na Inglaterra, o novo Marco e os filhos da Carla. E de Línio Serrado, Mário e Marido Geraldo, Bernadette, Gorete, Hélia, Nélia e Elizabeth.

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7: E na Música Pedida assinalamos as 15h30 deste dia de quarta-feira. Dia de verão com 26 graus neste momento. Tempo bem quentinho. E se está bem acomodado também, a trabalhar ou a descansar, nada melhor ter o rádio sempre ao seu lado. Assim é para o Sr. António Gil Fernandes, está em Jersey e celebra o seu aniversário. Mais demonstrações de apreço, carinho, amor aqui da sua querida esposa, a Dona Ana Maria Rosário Freitas Fernandes, que através da música de Fernando Farinha demonstra como lhe quer muito. O amiguinho Santiago Marcelino Ferreira Nunes, pelos seus 12 aninhos de vida. Bairro da Torre, Bloco 7, segundo direito, Câmara de Lobos, como te quero, são eles. Querem ver-te sempre feliz e escolheres o que mais desejas da vida para tal acontecer. A mãe Maria José, o pai Marcelino Nunes, os irmãos Afonso e Martim, padrinhos Isidro e Fátima, avó Floripes, todos os tios e tias, também primos, um grupo só as amigas. Não esquecendo também que os paizinhos Maria José e o senhor Marcelino assinalam 21 aninhos de casamento dos seus 3 filhotes, restante família e amigos. Este grupo de pessoas amigas recebem também os parabéns. Como te quero, o agradecimento do nosso amigo Aniceto, de Câmara de Lobos, na Inglaterra. Julgo que

Já recebeu esta música, agora também a retribuir com um beijinho à sua esposa, Dona Almerinda. Como te quer, a simpatia da tia Celeste Pestana para connosco aqui da rádio, o grupinho da Amizade da Música Pedida, claro, sem esquecer a sua família. Aqui na rádio, jamais esquece, também lhe quero muito. A minha pessoa, Rocha Capelo, o colega Júlio Pereira, demais amigos deste grupinho da Música Pedida, de todas as tardes, todos os dias, com a tia Celeste Pestana, e connosco. E os ouvintes, Dona Maria da Nazaré, Maria do Senhor José, Gorete Barros e Fátima Gomes, do Garichico, Iva Macedo, o Ricardo Lopes, Dona Maria Ascensão Quintal, filha Sandra Patrícia, neto Rodrigo Afonso, Ana Paula e Maria do Senhor José Porfírio, Carla e noivo Marco na Inglaterra, Idalino Serrado Mário e Maria de Geraldo, Bernardete, Gorete, Hélia, Nélia e Elizabeth.

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3: E o Sr. António Gil Fernandes, de Santa Cruz, penso eu, em Gércia, continua a receber os parabéns. E a festa prossegue. A prossegue também com mais música, Carlos do Carmo, Não Se Morre de Saudade. Não morre, mas tem saudades suas. Não fosse aqui a amizade dos seus padrinhos, Rui e Nazaré. O amigo Santiago Marcelino Ferreira Nunes, bairro da Torre, bloco 7, segundo direito, Câmara de Lobos, festeja os seus 12 aninhos de vida. Vai recebendo música e parabéns. Daqui a nada serão os agradecimentos da sua querida mãezinha Maria José, o seu pai Marcelino Nunes, irmãos Afonso e Martim, os padrinhos Isidro e Fátima, avó Floripes, todos os tios, tias, primos e primas, um grupo só os amigos e todos aqueles que te amam na vida, Santiago. Mas os seus paizinhos, Maria José e o senhor Marcelino Nunes, também comemoram 21 aninhos de vida. Dos seus tesouros, Santiago, Afonso e Martim recebem os parabéns e muito amor. Também a restante família e o grupo de pessoas amigas. O senhor Aniceto, que é de Câmara de Lobos, está na Inglaterra, continua a receber os parabéns. Não se morre de saudade, mas tem saudade de cá voltar. Com o agradecimento à sua esposa, Dona Almerinda, aos seus filhos, Pedro e Andréia, ao genro Nório e o Netinho, de coração, seu sogro, o senhor Arlindo, os seus irmãos, cunhados, cunhadas, sobrinhos e sobrinhas, presentes e ausentes, seu grande amigo Celso Santos, também a Rosa, marido, filho, genro, Nório e o neto Lucas, amiga Dona Rita do Bairro Espírito Santo e Calçada, Câmara de Lobos e família, e ainda deixam obrigado o senhor Aniceto, todos aqueles que o felicitaram, grandes amigos presentes e ausentes. Não se morre de saudade para Tia Celeste Pestana, novamente aqui deixar os votos de muita saúde e felicidades e também continuação de um excelente verão, apesar do calor. Deixe esses votos à sua família, aos amigos da rádio, à minha pessoa Rogé Capelo e o colega Júlio Pereira, à dona Ana Paula e marido do senhor José Porfírio, o Carlos e Noivo Marco na Inglaterra, e da Lina Serrado, Mário e marido Geraldo, Bernardete, Gorete, Elia, Nelly e Elizabeth, Dona Maria da Nazaré, marido do Sr. José, Gorete Barros e Fátima Gomes do Garixique, Ivan Macedo, Ricardo Lopes, Dona Maria Ascensão Quintal, filha Santa Patrícia e neto Rodrigo Afonso.

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4: Nossa amiga está em Jersey, Cher. Jersey, bem como também, não esquece os Cheres da Madeira. O senhor António Gil Fernandes. Mas agora é a Amália Rodrigues. E Cheira a Lisboa. Olha, Cheira também, para que possa receber mais parabéns, amigo António Gil, por parte dos seus sobrinhos, o Ruben, Nicolau e Carlota. Amália Rodrigues, Cheira bem, Cheira a Lisboa. Santiago Marcelino Ferreira Nunes, mais uma música, um fado para os teus 12 aninhos de vida e desde já também dos teus agradecimentos. No bairro da Torre, Bloco 7, Segundo Direito, Câmara de Lobos, à mãezinha com um grande beijinho, Maria José, e o pai Marcelino Nunes, aos manos Afonso e Martim, aos padrinhos Isidro e Fátima, aos avós Floripas, todos os tios e tias, primos e primas em um grupo, só as amigas. Mas de agradecimento está também a Dona Maria José e o Sr. Marcelino Nunes pelos 21 aninhos de casamento, quer os filhos, quer também a restante família e o grupo Pessoas Amigas. Cheira bem, cheira a Lisboa, por cá cheira o estúdio e por aí onde você está, se está com flores, algum cheiro também acontece. É para o senhor, cheira também a Inglaterra. No senhor Aniceto, de Câmara de Lobos, agradecer todos aqueles que então deixaram música, parabéns pelo seu aniversário, quer a sua esposa, Dona Almerinda, seus filhos, Pedro e Andrei, o seu genro, Nora e o seu netinho de coração, seu sogro, o senhor Orlindo, obrigado aos irmãos, cunhados e cunhadas, sobrinhos e sobrinhas, presentes e ausentes, aos grandes amigos, o Celso Santos, que se empenhou, obrigado especial, também não esquecendo a amiga Rosa, marido, filhos, genros, Nora e a neto Lucas, a Dona Rita e a família e demais amigos presentes e ausentes. Tia Celeste Pestana, cheira bem, cheira a Lisboa. Olha, quem for a Lisboa tem vários cheiros neste momento. Tem os bons e os menos bons, mas a Amália tem o melhor. Para a Tia Celeste, então, distribuir, com votos, então, de continuação de uma tarde feliz, também de bom trabalho. A minha pessoa, Rochei Capelo, estarei até às 18, trabalhando também, e penso eu um pouco mais, ao Júlio Pereira, aqui os amigos da rádio, não esquecendo também Dona Maria da Nazaré, marido do Senhor José, Gorete Barros e Fátima Gomes de Guarixica, Eva Macedo, o Ricardo Lopes, Dona Maria Ascensão Quintal, filha Sandra Patrícia Neto, Rodrigo Afonso, Ana Paula, marido do Senhor José Porfírio, Carla e noivo Marco na Inglaterra, e Delino Serrado Mar e marido Geraldo, e Bernadette Gorete, Elia, Nélia e Elizabeth.

0: E assim é, amigo, este bonito fado já não vi há algum tempo. E aqui a oferta gentil, Sr. António Gil Fernandes em Jersey, por parte dos teus queridos três sobrinhos. Com certeza, já com cheirinho a Lisboa. Mas vão ficando por aqui, porque o Sr. António, então, em Jersey, recebe agora os parabéns por parte dos seus amigos secretos, deixando-os sinceros votos de muita saúde, brindando também à sua vida feliz com o Rony de Mel. Mundão de solidão. Mundão de solidão para o amiguinho Santiago, Marcelino Ferreira Nunes, não existe não. Assim, a alegria de celebrar os seus 12 aninhos de vida. Barra da Torre, Bloco 7, segundo direito, Câmara de Lobos, nos agradecimentos à querida mãe Maria José, ao seu paizinho Marcelino Nunes, aos irmãos Afonso e Martim, padrinhos Isidro e Fátima, avó Floripes, todos os tios e tias, primos e também pessoa, um grupo de pessoas amigas. Mas o Santiago partilhou no mesmo dia o aniversário de casamento dos papais Maria José e Marcelino Nunes, dos três tesouros. Filhotes receberam os parabéns, também a restante família e um grupo de pessoas amigas agradecem e estão já nos 21, muitos mais vão acontecer. O senhor Aniceto de Câmara de Lobos, também na Inglaterra, fez anos, foi no dia 6, e por isso, a tarde hoje, de agradecimentos à sua querida esposa, Almerinda, que não está sempre ao seu lado, e solidão não existe não, os seus filhos, Pedro e Andreia, o seu estimado genro, Honório, o seu netinho de coração, seu sogro, o senhor Arlindo, seus irmãos, cunhados, cunhadas, sobrinhos e sobrinhas, presentes da Madeira, ausentes da Madeira, os seus grandes amigos, o Celso, o Santos, na Madeira, Rosa, marido, filho, genro, Nora e Neto Lucas, Dona Rita do Bairro Espírito Santo e Calçada Câmara de Lobos e também os amigos ausentes e presentes. Mais um agradecimento, os votos de muitas felicidades para deixarmos aqui por parte da Tia Celeste Pestana a todos os amigos e também da música pedida. Assim é. Para esses votos, a família, a equipa da rádio, a minha pessoa Roger Capelo, o colega Júlio Pereira, Ana Paula, marido José Porfírio, Carla e noivo Marco na Inglaterra, Idalina Serrado, Mário e marido Geraldo, Nardete, Gorete, Elia, Nélia e Elizabeth, Dona Maria da Nazaré, marido do Senhor José, Gorete Barros, Fátima Gomes do Garixique, Eva Macedo, Ricardo Lopes, Dona Maria Ascensão Quintal, filha Sandra Patrícia e neto Rodrigo Afonso.
1: Eita, trem bom demais! 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
1: Poderá também contactar um colaborador, se os conhece, estiver à mão, e assim poderá entregar a sua lista e de imediato tudo faz aí, o mais breve possível para chegar aqui. A amiga Ana Paulo, do Impasse São Pedro, Câmara de Lobos, Bernardete, Beco da Figueira, Cidade, Câmara de Lobos, Teresa Caldeira, da Linha Serrado do Mar, Câmara de Lobos, Fernanda Carreira, Carreira Ribeira Brava, Dona Agostinha Pestana, Xote, Jardim da Serra, Dona Maria Ascensão Quintal, Conjunto Habitacional do Palheiro Ferreiro, São Gonçalo, Dona Manuela Quintal, Cida Contenda, Gaula, também não esquecendo aqui o Sr. José Manuel, da Rua das Levadas, Santa Cruz, o Sr. Rocha, da Bem Posta, Água de Pena, Maria Isabel, Queimada de Baixo, Água de Pena, Didjalino, Ribeira Seca, Mexico, Anabela Nascimento, Ribeira Seca, Mexico, Dona Luz Abreu, conhecida pelo esposo, o Sr. António, pelo Pensa e Faz, Caminho do Lombo do Galo, 52, Estreito de Câmara de Lobos, o Sr. João Batista Gouveia, o Teixeirinha da Madeira, da Melaria, Flor do Corral, Corral dos Romeiros, Monte, e também se dirigisse uma vez mais, não quero mais repetir, à nossa rádio, fim de semana está encerrado, às vezes também podem bater, estamos aqui com os escultadores, não ouvir, ou então noutra ocasião, que não esteja cá ninguém, não leva a sua lista de volta, deixa ali no bar, aqui no pátio da rádio, que não se perde. Vamos sim perder mais uma hora deste dia e mais uma na vida. Será já a hora 16. Como sempre, iniciamos às 13, avançamos até às 17, mais uma hora, falta de música pedida. Quer através da Rádio Festival, frequência 98.4 FM, a Rádio do Conselho de Ribeira Brava, Rádio Sol, frequência 103.7 FM, a Rádio Conselho de Santa Cruz e Rádio Palmeira, frequência 96.1 FM, a Rádio Conselho de Mexico, não esquecendo a Rádio Palmeira, frequência 96.1 FM, a Rádio Conselho de Santa Cruz, não esquecendo também que hoje é o dia do padeiro, todos aqueles que o são, muitos ainda despertos para depois fazer o pão. Hoje é o vosso dia, felicidades a todos. Sem eles não havia pão. Também na internet estamos com os nossos amigos, quer no site individual de cada rádio, no qual tem sempre emissão contínua, às 24 horas por dia. As gravações ficam também lá gravadas, os programas, em formato podcast e depois também muita informação. Em rfestival.pt, resol.pt, resarco.pt, rpalmeira.pt. Cada rádio tem a sua programação, na ocasião do simultâneo, claro que é o mesmo programa. No direto que temos também mais amigos que vão conversando, a nossa querida Verónica Pereira, com este calor, o Ezequiel Nóbrega, um grande abraço. Também mais amigos que não cumprimentei, desejando a todos continuação de uma tarde feliz. Também um beijinho muito grande e especial para uma linda amiguinha, Gorete Fernandes, de Câmara de Lobos. Tudo bom, Gorete? Lúcia Santos, também na nossa companhia, e assim estes amigos e outros mais, se juntam a nós, não só no direto, mas através das nossas rádios em FM, para passarem sempre uma tarde bem agradável, com música. E o que seria a vida sem a música? A música faz parte da nossa vida e do nosso dia-a-dia. São 16 horas, continuação de um dia de quarta-feira feliz.

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5: Estamos então na última hora de emissão do programa dia de hoje, dia 8 de julho, dia de aniversário do Sr. António Gil Fernandes, que está em Jersey. Continua a receber os parabéns por parte da sua esposa Ana Maria do Rosário Freitas Fernandes, que muito o ama e por isso diz que o meu amor anda em fama, pois hoje é dia do seu aniversário. Também dos seus padrinhos, Rui e Nazaré, dos seus sobrinhos, Ruben, Nicolau e Carlota, e dos seus amigos secretos. Era de um em um, olho dei agora todos. Todos se juntaram, deixando-lhe os parabéns, em especial a sua esposa, com o seu amor em fama de aniversário. O Santiago Marcelino Freitas Nunes também andam em fama. Uma fama agora no bar da Torre Bloco 7, segundo direito, Câmara de Lobos. É agradecer àqueles que então desejar-te muitas felicidades, preparar uma linda festa dos teus 12 aninhos de vida. À mãe Maria José, ao pai Marcelino Nunes, aos irmãos Afonso e Martim, aos padrinhos Isidro e Fátima, à avó Floripes, todos os tios e tias, primos e primas e um grupo de pessoas amigas. Mas também aos agradecimentos por parte da Dona Maria José e o Sr. Marcelino, completaram 21 aninhos de casamento, desejam também felicidades, tudo bom e farão tudo pelo melhor para que sejam felizes os filhos Santiago, Afonso e Martim, e também os compadres Isidro e Fátima, mãe e sogra Dona Floripas, restante família e um grupo de pessoas amigas. Deixo obrigado e este fado na voz de João Ferreira Rosa. Meu amor anda em fama, por isso Sr. Aniceto de Câmara de Lourdes na Inglaterra também nestes dias em fama andou, agradecendo então em especial quem o estima. muito a sua esposa Almerinda, os seus filhos Pedro e Andréia, o seu genro Honório, o seu netinho de coração, o seu sogro, o senhor Arlindo, os seus irmãos, cunhados, cunhadas, sobrinhos e sobrinhas, presentes e ausentes. Não esquecendo também o grande amigo Celso Santos, Rosa, marido, filhos, genros, nora e neto Lucas, Dona Rita e família, e também o grupo pessoas, amigas, presentes e ausentes. Meu amor, anda em fama, e a tia Celeste Pestana também nesta tarde, porque surge com o seu doce coração e amizade, saudando a família, o grupo da Amizade Música Pedida e os grandes amiguinhos aqui da rádio. Muito agradecido ficamos, tia Celeste. E retribuímos à minha pessoa, Rochei Capelo, ao colega Júlio Pereira, à Dona Maria da Nazaré, marido do Senhor José, Gorete Barros e Fátima Gomes do Garixica, Eva Macedo, Ricardo Lopes, Dona Maria Ascensão Quintal, filha Sandra Patrícia Neto, Rodrigo Afonso, Ana Paula, marido do Senhor José Porfírio, Carlos e noivo Marco na Inglaterra, Edalino Serrado, Mário, marido geral, Nardete, Gorete, Elia, Nélia e Elizabeth.

0: Assim acontece na ilha de Jersey, com o Sr. António Gilles Fernandes, hoje em terra de. Na ilha de Jersey, a celebrar mais um aninho de vida. Os parabéns prosseguem, foi o beijinho especial e o amor em fama da sua esposa Ana Maria Rosário de Freitas Fernandes. Seguimos sim com os padrinhos, o Sr. Rui e Dona Nazaré, desejando ao afilhado muitas felicidades e algo importante na vida. Amigo António, não adianta nem no dia, nem depois da morte, tudo antes. Amigo Santiago Marcelino Ferreira Nunes, 12 aninhos de vida, também em vida, Barra da Torre, Bloco 7, segundo Direito, Câmara de Louros, teve uma linda festa e outras mais vão surgir do seu aniversário. Deixo então obrigado à mãe Maria José, que tanto se empenhou para que tudo corresse no melhor, o pai Marcelino, também os irmãos Afonso e Martim, os padrinhos Isidro e Fátima, avós Floripes, tios, tias, primos e primas e um grupo de pessoas amigas. Mas os paizinhos do nosso aniversariante, Dona Maria José e o Sr. Marcelino Nunes, assinalaram no mesmo dia 21 aninhos de casamento. Também receberam parabéns, não só dos filhos, família e o grupo de pessoas amigas. Deixo obrigado e também em vida. Assim é, amigo Anicete, de Câmara de Lobos, na Inglaterra. Não adianta no dia, nem depois da morte, mas sempre antes, para agradecer e em vida o carinho, e tenha muitos aninhos ao lado dela, a sua esposa Almerinda, aos seus filhos Pedro e Andréia, seu genro Nora e o seu netinho de coração, seu sogro, Sr. Arlindo, seus irmãos, cunhados, cunhadas, sobrinhos e sobrinhas, presentes e ausentes, grandes amigos, Celso Santos, Rosa, marido e filhos, genro, Nora e o neto Lucas, também à Dona Rita e família e também os amigos presentes e ausentes. A tia Celeste Pestana, tudo também faz e em vida, claro que sim, e em vida neste dia especial, deseja à família, o grupinho da Amizade Música Pedida, Rogério Capelo e Júlio Pereira, equipa da rádio, muita saúde, também retribuímos. Porque podemos ter muito dinheiro, mas não houver saúde, não se está bem na vida, não é, tia Celeste Pestana? Mas ser remediado e com saúde, está-se bem. Nós esquecendo então Dona Maria de Nazaré, marido do Sr. José, Gorete Barros e Fátima Gomes do Garixica, Ivan Macedo, Ricardo Lopes, Dona Maria Ascensão Quintal, filha Sandra Patrícia Neto, Rodrigo Afonso, Ana Paula, marido do Sr. José Porfírio, Carla e noivo Marco na Inglaterra, Idalina e marido do Geraldo do Cerrado do Mar, Bernardete, Gorete, Télia, Nelly, Elizabeth e João Sousa. Não adianta depois da morte.
1: Todos nós vamos morrer, temos dia e hora marcada. Somos passageiros nesta vida e depois da nossa partida não adianta mais nada.

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5: E aqui no direto, cumprimento as amigas Zulmira Gomes. Muito boa tarde, amiga Zulmira. Também o Júlio Oliveira, na Austrália. Tudo bom, aí já é passando a passagem do dia. José Escapa também não escapa, está connosco, a querida Gorete Fernandes, outros amiguinhos que já fiz referência, e o grande amigo e artista André Brito. Quanto à música, temos agora, e muito bem, com os parabéns para o Sr. António Gil Fernandes, em Jersey, os votos de muitas felicidades. E por parte dos seus sobrinhos, o Ruben, o Nicolau, e a Carlota, gosta muito de ti, não esquece, que está em Jersey, mas que a Madeira é sempre a sua terra. Madeira é um balinho. A Madeira é um balinho também para o Santiago Marcelino Ferreira Nunes, bairro da Torre, Bloco 7, segundo direito, Câmara de Lobos, para mais agradecimento pela passagem dos seus 12 aninhos de vida. Quer a sua querida mãezinha, Maria José, o pai Marcelino Nunes, irmãos Afonso e Martim, os padrinhos Isidro e Fátima, avó Floripes, todos os tios, tias, primos e primas e um grupo de pessoas amigas. Deixa o obrigado, Santiago, um jovem com 12 anos, já sabe muito bem fazê-lo, mas também há outros agradecimentos. É por parte dos pais, Maria José e Marcelino, completaram 21 aninhos de casamento. A felicidade reina entre os 12, e assim desejam por muitos aninhos e agradecem a todos os votos recebidos. O amigo Aniceto de Câmara de Lobos, na Inglaterra, jamais esquece a Câmara de Lobos e a sua terra, nossa Ilha da Madeira, que é um balinho. Por isso, aqui está a sua esposa, a Dona Almerinda, e família recordando, mas também quem da Madeira lhe enviou os parabéns. O nosso amigo Aniceto agradece porque, sim senhor, a sua terra natal, a Madeira, é um balinho. A Madeira é um balinho para a tia Celeste Pestana, exatamente, o Sr. Valdecima Ribeira Brava, balhar connosco nesta tarde e desejar muita saúde à minha pessoa José Capelo, ao colega Júlio Pereira, à Dona Maria da Nazaré, à Maria do Sr. José, Gorete Barros e Fátima Gomes do Garixique, Eva Macedo, Ricardo Lopes, Dona Maria Ascensão Quintal, filha Sandra Patrícia Neto, Rodrigo Afonso. Mas neste tema, Madeira é um balinho, a tia Celeste Pestana não esquece também quem vive, e bem, no concelho de Câmara de Lobos, Ana Paula e marido do Sr. José Porfírio, Carla de Câmara de Lobos na Inglaterra e noivo Marco, e de Lino Serrado Mar e marido Geraldo, Bernadette, Gorete, Hélia, Nélia e Elisa.

E se a Madeira é um bailinho, é o Porto Santo, é um lindo cantinho. E para o Porto Santo, aqui da amiga e vizinha, já há algum tempo não a vi por cá, querida Odete Ferreira. Não esquece então de deixar beijinhos às manas, que também estão na ilha do Porto Santo. Já agora, aproveitem bem, já que residem aí, essa ilha, que também é um lindo cantinho. Odete, tudo bom e está entregue às manas no Porto Santo. Agora, coisas boas que não faltam na Madeira e que também espero que o Sr. António Fernandes em indigesta assim aconteça. Com este calor, olha, coisinhas boas, bolo do coco e cerveja fria. E então, pelo seu aniversário, o Sr. António Gil Fernandes em indigesta assim vai, olha, o bolo do coco e a cerveja fresquinha com este calor, também continuando a brindar a sua saúde. Com o tal grupinho de amigos secretos. O Santiago Marcelino Ferreira Nunes, bairro da Torre, bloco 7, segundo andar, direito de Câmara de Lourdes, completou 12 aninhos de vida. Música não faltou, parabéns também. Agora faz um agradecimento, claro, sempre especial aos seus paizinhos, Dona Maria José e o Sr. Marcelino Nunes. Aos manos, Afonso e Martim, aos padrinhos Isidro e Fátima, à avó Floripas, todos os tios e tias, primos e primas e o grupo só as amigas. Mas o Santiago juntou-se aos paizinhos que comemoraram também uma festa de aniversário de casamento, 21 aninhos de união. E assim a Dona Maria José e o pai Marcelino Nunes, gratos estão a todos com o seu sincero obrigado e orgulho. Dos três, é exatamente o Santiago, o Afonso e Martim. O senhor Aniceto do Câmara de Lobos, também na Inglaterra, por aí não falta cerveja, pelo menos, olha, o bolo do coco também faz bem e por isso agradece à sua esposa Almerinda, filhos e restante família e amigos. Tia Celeste Pestana, vamos lá, muitos arraiais neste fim de semana outra vez, e não falta bolo do coco e cerveja fria, porque nesta altura a poncha não sai assim muito bem com o calor. Mesmo com o calor, não devemos beber bebidas alcoólicas muito, ou com muito álcool. E a Tia Celeste, então, aproveita bolo do coco e cerveja fria para desejar o grupinho da Amizade da Música Pedida, a minha pessoa Roger Capelo e o colega Júlio Pereira, muita saúde, muitas felicidades, nós que acende a Tia Celeste Pestana, a amiguinha Maria.

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3: Na hora, são já 16h33, meia hora de programa, pouco mais. De regresso a Jersey com o Sr. António Gil Fernandes, com mais parabéns da sua querida e apaixonada esposa, Ana Maria do Rosário de Freitas Fernandes. Tem por si amor eterno, carinho e amizade, e também quer ter um fim feliz junto a si. Starlight, que o meu fim não seja assim. O Santiago Marcelino Ferreira Nunes, pelos seus 12 aninhos de vida do bairro da Torre, bloco 7, segundo direito, Câmara de Louros, continua no seu agradecimento à sua querida mãezinha Maria José, o pai Marcelino Lucas, tanto se empenharam para a festa, deram alegria à festa, o Afonso e o Martim, seus manos. Agradeço também os padrinhos Isidro e Fátima, a avó Floripas, também tios e tias, primos e primas, e um grupo de pessoas amigas. Mas não só o Tiago, fiz festa, os paizinhos Maria José e Marcelino, também 21 aninhos de casamento. Agradecem muito bem aos filhos, quer ao Santiago, ao Afonso e ao Martim, compadres Isidro e Fátima, mãe e também a sogra Floripas, restantes amigos e um grupinho de pessoas amigas e restante família. Mais um agradecimento, Sr. Aniceto de Câmara de Lobos, na Inglaterra. Não devemos pensar sempre no fim da vida, mas não queremos que seja assim, como a música do Starlight, seja melhor. Por isso agradeço a todos, não esquecendo os que estão na Inglaterra e também na Madeira. Tia Celeste Pestana, a forma agora de agradecimento à música dedicada, e espero que também que o meu fim não seja assim, e o seu também. Em forma de agradecimento, Tia Celeste receba esse beijinho e a música da equipa da rádio, Rogério Capelo e o colega Júlio Pereira, da Dona Maria da Nazaré, Maria do Sr. José, Gorete Barros e Fátima Gomes do Garichico, Iva Macedo, Ricardo Lopes, Dona Maria Ascensão Quintal, filha Sandra Patrícia Neto, Rodrigo Afonso, Ana Paula, marido de José Porfírio, Carla e noivo Marco na Inglaterra, Idalina Serrado, Mário e marido Geraldo, Nardete, Gorete, Hélia, Nelly e Elizabeth. São muitos nos agradecimentos, Tia Celeste Pestana, e também, além dos agradecimentos, muita saúde a todos. Que o meu fim não seja assim. Starlight.

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3: E assim é este seu programa de música pedida, incluindo o fim de semana. E o amigo António Gil Fernandes está em Jersey. Os parabéns prosseguem. E a amizade jamais esquecida do Sr. António Gil. Por isso aqui deixem-lhe os parabéns e é por parte dos seus padrinhos, o Rui e a senhora e a Nazaré, que têm fé que o seu... seu querido afilhado será sempre feliz. E também, António, acontece por aí em toda a parte. David Garcia, desgarrada das más línguas. O Santiago Marcelino Ferreira Nunes, bairro da Torre, bloco 7, segundo direito, Câmara de Lobos. Ontem foi um montão de fatos, alguns. Mas também, esta fica bem, Santiago, pelos teus 12 aninhos de vida. Agradecer a tua adorada mãezinha Maria José, o paizinho Marcelino Nunes, a irmã, aos irmãos, neste caso, olha, falei da irmã, só tem manos. O Afonso e o Martim. E também os seus padrinhos, Isidro e Fátima, a avó Floripas, todos os tios e tias, primos e primas presentes e ausentes. Deixa o seu obrigado, bem como também os seus paizinhos, Maria José e o senhor Manuel Marcelino Nunes, completaram também 21 aninhos de casamento. Aos filhos, também aos familiares e amigos, deixam um obrigado e com esta bonita desgarrada das más línguas. Senhora Aniceto, melhor dizendo, Câmara de Lobos, na Inglaterra, olha, também o agradecimento é com este mesmo tema. Por cá, em toda a parte, algumas não há, as melhores são aquelas no prato. E o senhor Aniceto, Câmara de Lobos, na Inglaterra, então, com esta inveja das más línguas, agradece à sua esposa, Almerinda, seus filhos, Pedro e Andrei, o seu genro, Nora e o seu netinho, de coração, o seu sogro Arlindo, seus irmãos, cunhados, cunhadas, sobrinhos e sobrinhas, presentes e ausentes, grandes amigos, o Celso Santos, a Rosa, marido e filhos, genros, nora e netos, e neto Lucas, a Dona Rita e família e demais amigos presentes e ausentes. Outro agradecimento é por parte do grupinho da Amizade da Música Pedida, aqui dos dois amigos da Música Pedida, Rogé Capelo e Júlio Pereira, à tia Celeste Pestana, por esta lembrança nesta tarde, que nos deu tanta alegria, que seja sempre alegre e também muito feliz.

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5: E nada melhor terminar esta tarde o nosso programa com música da Madeira, folclore, grupo da Feijão da Ovelha, o Bailinho da Madeira no mix. E para que possa assim também o nosso amigo, apesar de estar em Jersey, ter e continuar a ter uma tarde de festa, de aniversário a madeirense. O Sr. António Gil Fernandes, agora, e para lhe enviar os parabéns, estão os seus sobrinhos, e também com estas musiquinhas da nossa terra, Ruben, o Nicolau e a Carlota, e também os seus amigos secretos. O amigo António Gil amanhã regressa à hora de sempre para os agradecimentos. Foi um prazer também, estima, que estivemos com o Santiago Marcelino Ferreira Nunes, agora com os seus 12 aninhos de vida, continuando a crescer e se sendo muito feliz, no bairro da Torre Bloco 7, segundo direito, Cabarroso, também com os seus paizinhos, Dona Maria José e o Sr. Marcelino Nunes, que vão 21 aninhos de casamento para o ano, será um ano mais, mas muitos outros mais vão acontecer. Também os agradecimentos, felicidades aos três. Ao Sr. Anicete, como sempre, a alegria de também estarmos consigo e sua família. Terminamos desta forma com música da sua terra, para então também terminar da melhor forma o seu aniversário de Câmara de Lobos, na Inglaterra, deixando o seu obrigado. Seja feliz a também a sua esposa Almerinda, toda a família e amigos. A tia Celeste Pestana gosta de música popular, sabe estas músicas e vai cantar, deixando também, que era a equipa da rádio, o grupinho da Amizade da Música Pedida, esta sensacional beleza da tia Celeste Pestana e generosidade nesta tarde. Também estamos já em cima da hora, aqueles que estiveram connosco através do direto, espero que se gostaram, regressem sempre, bem como também os nossos amigos nas nossas rádios em FM, faça tudo para ser feliz e se tiver felicidade mais, possa contribuir para aqueles que têm menos felicidade. Da minha parte, então, da melhor forma, terminamos com este Bailinho da Madeira Mix e, da minha parte, até amanhã, se

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Já cá estamos nesta edição de quarta-feira, meio da semana, 8 de julho. GMT até às 6 da tarde neste regresso a casa na Rádio Zarco. Eu sou o Walter Costa, daqui a pouco lhe trago-lhe a previsão do estado do tempo já para o dia de amanhã, quinta-feira. Por cá seguimos em frente neste regresso com a melhor música. Bem-vindos!

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1: Ela era lá da Barra, ele de Ipanema. 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

música continua a tocar neste final de tarde de quarta-feira. Para já, para olharmos a previsão do estado do tempo para esta quinta, dia 9 de julho, terá a contar com períodos de céu muito nublado, a possibilidade de ocorrência de aguaceiros fracos a norte e terras altas da ilha, da Madeira até o final da manhã, vento fraco a moderado de nordeste, com pequena descida da temperatura máxima nas terras altas. É assim que se apresenta o arquipélago nesta quinta, dia 9 de julho. Boa viagem se vai na estrada, está muitíssimo bem com o seu GMT. Sim.

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Nas últimas da edição de hoje, de quarta-feira, marcamos encontro amanhã neste mesmo horário. Até lá, fique bem, já depois das 6, pode contar com um flashback com outras músicas, outras recordações. Fique bem, boa semana!

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2: A Câmara Municipal de Machico, em articulação com a APRAM, Administração dos Portos da Região, vai reforçar a proteção da frente marítima com o material pétreo que está a ser removido na operação de dragagem do Porto de Recreio da Boa Ventura, em Santa Cruz. Após análise técnica, foi verificado que o calhau do mar a remover apresenta características compatíveis com o material existente na praia do Calhau de Machico, constituindo uma oportunidade ímpar para reforçar as defesas naturais daquela faixa costeira, refere a autarquia mexicana em comunicado. O referido material será depositado na frente marítima de Machico, mais concretamente na zona em frente ao estabelecimento de restauração existente na praia de São Roque. A autarquia reconhece que, por ser verão, esta não será a época mais conveniente para os banhistas, esclarecendo que este tipo de operações levada a cabo pela APRAM ocorre em média de 4 em 4 anos nesta época. Segundo a idealidade mexiquense, esta intervenção tem por principal objetivo contrariar a progressiva perda de calhau que se tem vindo a verificar ao longo dos últimos anos, fenómeno que tem contribuído para o avanço das areias e para a diminuição da capacidade de proteção natural da orla costeira. Numa No âmbito do Dia Mundial da Alergia, o Instituto da Administração da Saúde destacou a comparticipação 100% das canetas de adrenalina ao abrigo do regime excepcional implementado a 31 de outubro de 2020. Trata-se de uma medida que permitiu o acesso gratuito à medicação de emergência por parte dos doentes com alergias graves e que possibilitou, em novembro de 2020 a dezembro de 2025, a aquisição na região de 1.876 autoinjetores de adrenalina. A injeção de adrenalina é a primeira opção para o tratamento de emergência às reações alérgicas graves que surgem como resposta exagerada do sistema imunológico ao contacto com a substância que provoca alergia, sendo as causas mais comuns dessa reação os alimentos, os fármacos e as picadas de insetos. São situações que requerem uma resposta rápida e que podem ser fatais em poucos minutos se o tratamento não for iniciado, realça a presidente do IASUD, Rubina Silva, sublinhando que a comparticipação na totalidade desta medicação vem facilitar o acesso por parte das pessoas que têm este tipo de alergias e que conseguem, através destes dispositivos, reverter os sintomas e salvar até à própria vida. Desde a entrada em vigor da comparticipação a 100%, o número de canetas de adrenalina adquiridas através do regime excepcional tem vindo a crescer de ano para ano, passando de 196 em 2021, primeiro ano com dados completos, para 552 em 2025. No que se refere ao valor total de comparticipação, em 2021 ficou-se pelos 9,8 mil euros, enquanto no ano passado ultrapassou os 32,8 mil euros. No conjunto dos últimos 5 anos, o montante total ultrapassou os 97 mil euros.
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1: Que Deus, o Deus Pai, em o nome do Deus Filho, venha derramar o Deus Espírito Santo sobre todos os que participam desta transmissão, para que todos possam compreender, entender a palavra de Deus e segui-la, obedecê-la, fazer dela a receita da vida nova e abundante que Deus promete àqueles que lhe seguem, que obedecem a sua palavra. Nós falamos aquilo que Jesus disse para os seus discípulos. Se alguém quiser vir após mim, renuncie-se a si mesmo, tome sobre si a sua cruz e siga-me, porque aquele que quiser salvar a sua vida vai perdê-la. E quem perder a sua vida por amor de mim, vai achá-la. Porque o que adianta ao homem ganhar o mundo inteiro se perder a sua alma? Ou o que dará o homem em recompensa da sua alma, em troca da salvação da sua alma? Então veja que Jesus fortalece aqui a ideia da salvação da alma, sobretudo. O que adianta o homem a ganhar o mundo inteiro e perder a sua alma? Então, a gente fica pensando nas pessoas deste mundo que fazem sucesso, têm dinheiro, vivem uma vida regalada, uma vida aparentemente farta. Mas, de repente, você ouve falar em suicídio. Normalmente, os que têm condições é que se matam, não os que não têm. Porque o dinheiro todo que conseguiram juntar em suas vidas, o sucesso, aparente sucesso, não satisfez e não satisfaz a alma. A alma é insaciável. A alma humana é insaciável. Pode lhe dar tudo o que você quiser dar, mas ela não vai ficar satisfeita. A alma só fica satisfeita quando ela está em paz consigo mesmo, mas, sobretudo, com Deus. Se ela não tiver paz com Deus, ela não vai estar em paz consigo mesmo. Eu já ouvi muitas pessoas falando para mim: bispo, eu daria tudo que eu tenho por um momento de paz. Eu vivo um inferno. É na minha casa, no meu trabalho, são os parentes, filhos, são os pais, são, enfim. Pessoas que vivem um pedacinho do inferno neste mundo. Por quê? porque não tem nada que possa satisfazer a alma que não seja o próprio Deus, a pessoa do Espírito Santo, por exemplo. Mas para você ter o Espírito Santo, primeiro você tem que passar pelo Senhor Jesus, o Filho dele. Jesus disse: eu sou o caminho, a verdade e a vida. Ninguém vem ao Pai senão por mim. Então é impossível uma pessoa receber, por exemplo, o batismo com o Espírito Santo, o selo do Espírito Santo, sem passar pelo Senhor Jesus. É impossível. Tem que se submeter àquilo que ele fez, ao sacrifício que ele fez. Mas isso requer a pessoa se entregar 100%. É o que ele disse: se alguém quiser vir após mim, quiser me seguir, negue-se a si mesmo. É impossível você seguir Jesus e não negar a si próprio. É impossível. Impossível. Você tem que negar a si mesmo. Aí é que está o grande problema das pessoas. É por isso que muitas pessoas estão dentro das igrejas, inclusive, né, da Igreja Universal, do Reino de Deus. Estão dentro da igreja, fazem parte lá do corpo de obreiros, pastores, etc. Mas não querem negar a si mesmo. Querem participar da salvação, mas querem também participar dos deleites que esse mundo oferece. Então não dá para compatibilizar uma coisa com a outra. Não dá. Não é compatível. Se alguém quiser vir após mim, primeira coisa que tem que fazer é tem que renunciar a si mesmo. Porque para você seguir Jesus, você tem que deixar de seguir quem quer que você venha seguindo. Você tem que andar atrás dele, quer dizer, através da palavra dele, seguir os pensamentos dele, as ideias dele, os mandamentos dele, a disciplina dele, a ordem dele, a justiça dele. E quando isso não acontece, então não tem como seguir Jesus. É impossível. Só quando a pessoa verdadeiramente nega a si mesma. Ela tem que negar a si mesma. Não há como ela querer seguir Jesus e atender seus caprichos, os caprichos do seu coração. Não tem como. Não tem como. E essa é a razão do porquê também muitos começam bem na fé, porque tomam posse de bênçãos, mas não são a própria bênção, isto é, ainda não receberam o selo de Deus, o batismo com o Espírito Santo. Então elas curtem as bênçãos, aquelas bênçãos que são apenas por um tempo, porque cedo ou tarde aquelas bênçãos vão se esvair, vão sair fora, ela vai deixar esse mundo, não tem jeito. E vai para onde está Jesus. Então, amiga e amigo, estas palavras de Jesus aqui são perfeitas para colocar você na sua posição verdadeira diante de Deus. Só você e Deus sabe em que posição você se encontra. A posição de estar seguindo Jesus, sendo discípulo de Jesus, ou não. Ou não. Porque se você segue Jesus, você pode ter certeza. Então a paz, a sua alma vai ter paz. Você vai viver em paz. Lutas você vai sempre ter, mas a paz é o fim. Nós temos a paz. E a paz a gente carrega dentro da gente quando a gente recebe o Espírito da Paz, que é o Espírito Santo. Então, muita gente quer receber o Espírito Santo como quer receber as bênçãos materiais. E pensam que a bênção do Espírito Santo, o batismo com o Espírito Santo, é como se fosse uma bênção material, a bênção, por exemplo, de conquistas, de sucesso, de curas, de maravilhas que Deus fez na vida deles. Não tem nada a ver uma coisa com a outra. Uma coisa é uma coisa, outra coisa é outra coisa. Uma coisa é você receber a cura da sua lepra, como os 9 leprosos. Outra coisa é ser curado da lepra e, sobretudo, a lepra espiritual, que é o pecado. Você vencer o pecado, você vencer a si mesmo, conforme aquele leproso que voltou para agradecer Jesus, reconhecê-lo como Senhor, como Salvador, e então ele foi salvo. Dos 10, apenas um foi salvo. Veja que Jesus curou 10, um apenas, 10%, o dízimo foi realmente salvo. Você vê que é muito forte isso. Muitos são chamados, muitos são curados, muitos são abençoados. Todo dia nós postamos aqui coisas maravilhosas que Deus tem feito. Mas uma coisa são as bênçãos materiais, físicas, mas outra coisa é a pessoa ser a própria bênção, que é o receber o Espírito de Deus. Para isso, você tem que negar a si mesmo. Porque não pode. É como Jesus disse, como é que pode? A pessoa... Como é que pode alguém servir a Deus e ao diabo? Como é que pode alguém servir a dois senhores? A Deus e a si próprio? Não tem como. Então, amiga e amigo, talvez você esteja sempre pedindo ao pastor para orar por você. Ora por mim, bispo, ora por mim. O problema é que você está querendo que a coisa aconteça como uma mágica. E não é assim, não é mágica. Você tem que vencer a si próprio, você tem que vencer o seu eu. É fácil, bispo? Não, não é fácil. Porque a gente, o ser humano é egoísta, egocêntrico por natureza. Então você tem que morrer para si mesmo, morrer para o mundo. E é aí que entra o batismo nas águas por imersão. Então, você tem que entender que se quer receber o Espírito Santo, é um sacrifício. Você vai buscar, você vai correr atrás, você vai negar o seu eu para ter o Espírito Santo. Isso é um propósito individual, ninguém é obrigado, não, mas é um sacrifício, ou é o sacrifício que faz a gente provar para nós mesmos, sobretudo para Deus, que a gente está disposto a tomar a nossa cruz e segui-lo dia após dia após dia. É o que Jesus disse: quem quiser salvar a sua vida, é a sua vida, salvar a eternidade, por toda a eternidade, vai perdê-la. Mas quem perder a sua vida por amor de mim, achá-la-á. Então, o recebimento do Espírito Santo é você ser selado, carimbado, registrado, ter o seu nome escrito no livro da vida e poder chegar diante de Deus e falar: meu Pai, Pai nosso que estás nos céus. Só quem realmente morreu para este mundo, morreu para si próprio e vive apenas para seguir e servir o Senhor Jesus, essas pessoas são salvas. Aí ele diz, o que, que aproveita ganhar o mundo inteiro e perder a sua alma? Então, nós falamos ontem a respeito daqueles jogadores que fizeram sucesso no passado, grande sucesso, foram ícones na época de ouro de futebol no Brasil. Né? Por isso o Brasil chegou a ser pentacampeão. Mas e as suas almas? O que foi feito das suas almas? Não sei, a gente não sabe, né? Cada um sabe de si. Mas uma coisa é certa, o que aproveita ao homem ganhar sucesso, dinheiro, posição, tudo, e perder a sua alma? Quando uma pessoa investe toda a sua vida, toda a sua alma, todo o seu ser na conquista das coisas desse mundo, mostra que ela não crê em Deus coisa nenhuma. Ela não tem o mínimo de temor para com Deus. Então, ela conta consigo mesma, ela não conta com Deus. Mas quando a pessoa se inclina diante dele e diz, Senhor, tem compaixão da minha alma. O que o Senhor quer que eu faça? Eu estou pronto para te seguir, para obedecer. Então, está escrito, a palavra de Deus tem exemplos perfeitos para você seguir. A palavra de Deus está cheia de exemplos, bons e maus, para que todos vejam a diferença entre o reino de Deus e o reino deste mundo. Agora, cabe a cada um decidir. Eu posso dizer para vocês, eu tinha o maior medo, pavor, só de pensar no inferno. E a minha alma no inferno... Até que um dia eu conheci Jesus e esse pavor desapareceu. Eu vivo em paz, comigo mesmo, sobretudo com Deus. Graças a Deus. E isso eu quero para você, amiga e amigo. Porque sem isso, se você vive em dúvidas, medo, ansioso, enfim, você é aquela pessoa... digamos assim, desequilibrada emocionalmente. Por quê? Porque ainda não conheceu Jesus. Faça a sua parte. Perca a sua vida. Não olhe para a sua vida, não. Olhe para o futuro da sua eternidade, da sua alma. Invista nisso. Porque o que adianta ganhar o mundo inteiro e perder a sua alma, disse Jesus. E o que dará o homem em troca da sua alma, da salvação da sua alma? Não tem nada que ele pode, a não ser que ele morra para si mesmo, morra para o mundo e viva para o nosso Senhor Jesus Cristo. Deus abençoe e até amanhã, em nome do Senhor Jesus. Graças a Deus.

0: Você já perdeu uma grande oportunidade na vida? Se a resposta for sim, você conhece a frustração de saber que poderia ter algo muito bom, mas não tem porque não aproveitou enquanto pôde. Apesar de não ser uma experiência agradável, sabemos que esse não é o fim. É possível aprender com o erro e fazer diferente da próxima vez. Porém, apenas em assuntos desta vida. Quando se trata do que acontece após a morte, não há como recuperar o prejuízo. Não existe uma próxima vez. As Sagradas Escrituras elucidam esta realidade através da história de dois judeus, um riquíssimo, o outro mendigo, chamado Lázaro. Apesar de vivenciarem realidades completamente opostas, um fato os deixou no mesmo nível. Ambos morreram. A partir de então, o que sucedeu a eles, somente o Senhor Jesus seria capaz de relatar. Enquanto Lázaro recebeu a salvação de sua alma, o rico foi condenado ao inferno e, em meio ao tormento, avistou Lázaro a salvo, junto de Abraão. Suplicando por misericórdia, pediu para que ele molhasse a ponta do dedo e lhe refrescasse a língua. Note que ele não pediu para sair de lá, mesmo estando atormentado. Isso porque quem dá entrada no inferno sabe o porquê está ali e que foi justamente condenado. A resposta de Abraão ao rico reforça a situação irreversível. Está posto um grande abismo entre nós e vós, de sorte que os que quisessem passar daqui para vós não poderiam, nem tampouco os de lá passar para cá. O direito de escolher a salvação não está mais disponível depois da morte. Muitas pessoas não tiveram a oportunidade de se casar, estudar ou viajar antes que suas vidas fossem interrompidas. Mas todos tiveram acesso à oportunidade de salvarem as suas almas. Agora, seus destinos não podem mais serem mudados, nem por eles mesmos, muito menos por intervenção de alguém. Erroneamente vivemos como se esse momento nunca fosse chegar. A consciência da morte é um fato adormecido em nossa mente. Agora, imagine, por um instante, se você soubesse que daqui exatamente uma hora sua vida chegaria ao fim, o que você faria? Como aproveitaria sua última oportunidade? Apesar de ser uma suposição, a verdade é que não sabemos o dia nem a hora. E mesmo que um dia sua alma tenha sido salva, essa oportunidade também é para você. Pois sua alma ainda corre perigo todos os dias. Enquanto está colada ao corpo, a disputa por ela não acabou. Aproveite enquanto ainda há chance. Não importa o que passou. Você não pode mudar seu passado, mas pode sim alterar o futuro da sua alma. A escolha está em suas mãos.
1: Imagine vir ao mundo já com uma sentença de morte.
2: Com 41 semanas, né, Samuel nasceu. Era muito querido e esperado, né, por todos. Aqui ele nasceu saudável, ainda estávamos no hospital, aqui já estávamos em casa, já tínhamos recebido alta, estávamos bem. Só que com 21 dias de vida, nós prestamos atenção que na mama dele direita estava essa vermelhidão. E aí ele ficava incomodado, estava sentindo febre. Chegou o momento em que a gente mediu a temperatura dele e estava 38, quase chegando a 39. E aí a gente, entrando em contato com o médico, ele falou: não é normal para um bebê recém-nascido. Então, é melhor vocês levarem ele na urgência. E chegando na urgência, aí a médica fez exames e aí ele precisou ficar tomando antibióticos na veia, internado no hospital, durante 9 dias. E cada dia que passava, aquele tumorzinho ia crescendo. E aí só ia ficando mais vermelho, ficava quente ao redor. Aí a gente fazia compressas e ficava aquela vermelhidão. Ele chorava muito de dor. E os médicos falavam: mãezinha, tenha paciência, que realmente isso dói. Porque a mama já é um lugar bastante sensível, né, do ser humano. Imagine de um bebê, né? E aí um dia, a gente dando banho nele, o peitinho dele estourou. E aí ficou saindo essa secreção, colocaram um curativo, ele continuou tomando medicação. E aí as enfermeiras prestaram atenção que ele estava fazendo um esforço para respirar. E aí já começaram a olhar: mãezinha, ele está fazendo um esforço e isso aí deve ser bronquiolite. Porque ele respirava tanto forte que a barriga dele entrava para dentro e mostrava as costelas, né, dele. E aí a gente levou ele, trocamos ele de hospital. E aí, quando chegou, os médicos, eu já cheguei já no hospital e as enfermeiras, a saturação dele estava baixinha. As enfermeiras já disse: qual é a mãe que chegou com o nenenzinho? Já tomaram ele do meu colo. Já colocaram ele em uma maca e começaram a fazer uma série de exames. Aí vieram uma das piores notícias, né? Vamos precisar levar seu filho para a UTI, porque o caso dele é grave e lá ele vai ser melhor acompanhado, mais de perto. E aí, no outro dia, chamaram meu esposo, a médica responsável da UTI, chamou meu esposo e falou: olha, nós vamos precisar, para o bem do seu filho, entubar ele. Porque a gente já tentou colocar outros equipamentos com oxigênio para ajudar ele na respiração, mas nada resolveu. Ele ainda continua fazendo muito esforço. E eu ainda não sabia das coisas que estariam por vir, né? Demorou um pouco na troca de plantão. Aí o médico chamou novamente eu e meu esposo. Aí disse: olha, pais, como o filho de vocês é muito novinho, as veinhas normal dele, do braço, né, não vai suportar a quantidade de antibióticos que era forte. A gente ia precisar estar furando ele direto. Então, para que isso não aconteça, a gente vai precisar fazer um acesso central de uma veia que liga do pescoço ao coração. E ali já foi um choque, né? Aí a gente não tinha o que fazer, saímos da sala para o médico poder fazer o procedimento. E nisso, eu lembro que a sala, e a gente ficou sentado em duas poltronas de frente à sala, dentro da UTI, e eu só com meu esposo via um movimento muito desesperado, os médicos chamando pessoas de fora, equipamentos entrando dentro da sala. E eu: Cleber, tá, aconteceu alguma coisa com Samuel, aconteceu alguma coisa. E eu chorava. E aí o médico veio conversar com a gente, aí sentou na nossa frente e falou: olha, pais, a gente por um momento perdeu seu filho. Aquela linha eu lembro como se fosse hoje, pastor, as linhas que batem ali, o coraçãozinho do seu filho ficou retinha, zerou.
3: E teve o quê?
2: Parada cardíaca. Ele ficou 13 minutos desacordado. Morto.

0: movimento, mexer um dedo, a perninha, para a gente ter certeza que ele não ficou com sequelas.
1: E aí, quando tiraram o tubo dele,
0: Não demorou, ele teve convulsão, ficou convulsionando na cama. E aí, nesse período, foram tirar novamente outro raio-x do pulmãozinho dele e estava completamente um lado do pulmão preto. Aí a médica do plantão disse: Ó, vamos precisar entubar novamente. Fizeram de tudo para não precisar entubar ele pela segunda vez, mas nada resolvia. Os médicos eles falavam muito em sequelas.
2: Segundo os médicos, ele poderia não ser uma criança normal, né? Não caminhar, não ser interativo, né? Ficar acamado.
0: Eu me perguntava muito, muito se um dia eu pegaria meu filho no colo novamente. A gente já tinha conhecimento, né, da fé, do altar, do sacrifício, né? Já somos da igreja. E eu lembro que eu orava a Deus e eu dizia, lembrava muito daquela passagem, né, do pai que chegou ao Senhor Jesus pedindo para curar o filho dele. Né? E ele pediu ao Senhor Jesus para ajudar na falta de fé dele. E eu orava, eu pedi a Deus, meu Deus, que essa enfermidade, né? Eu com a Bíblia sentada na poltrona ao lado dele, essa enfermidade será para a glória do Senhor.
2: Foi muito difícil mesmo. Mas assim, a gente precisava agir, né? Não era só oração, né? Deus, ele queria ver a nossa ação, né?
0: Naquela época não era fogueira santa, mas a gente já sabia o caminho do sacrifício, a gente sabia que o que o nosso filho precisava, só Deus, o altar, poderia dar, só Deus poderia devolver.
2: Eu lembro que foi, eu cheguei à noite na UTI, né? Para dormir, disse: bem, amanhã de manhã, logo cedo, eu vou pautar. Vou fazer o que eu já devia ter feito.
0: Falou isso, já sei o que eu vou fazer. Entrou no banheiro, deitou no chão e foi dormir. No outro dia, cedinho, ele saiu e foi. E eu lembro que a minha mãe, ela falava: Bia, faça do banheiro da UTI o seu altar. E eu fazia, comecei a fazer. Entrava lá, me ajoelhava lá no vaso e eu falava: Meu Deus, Samuel, ele é do Senhor, ele pertence ao Senhor.
2: Lembro que cheguei no altar, fiz minha parte, desci e falei com o pastor: pastor, agora está na mão de Deus.
0: Quando decidimos subir no altar com o nosso tudo, né? Nós falamos: Meu Deus, ou o Senhor cura, ou o Senhor leva o nosso pequeno.
3: Quem é esse
0: Aqui
3: daí?
0: é o nosso pequeno milagre, Samuel.
3: Esse é o Samuel.
0: Que Deus restaurou a saúde, a vida, através do sacrifício no altar. Quando desentubaram ele da segunda vez, os médicos já viam que ele reagia diferente. Assim que desentubou, ele deu aquele grito e os médicos já ficaram já animados porque viram, né, totalmente diferente. E ele já não quis mais saber de ficar na maca, não quis mais saber do sapepe, do caninho de oxigênio. Ele já não quis. Ele só queria ficar no braço, só queria mamar o tempo todo. Nera, mãe?
2: E os médicos refizeram os exames pouco tempo depois, então constataram: a pai, mãe, é outra criança. A criança que a gente fez os exames ontem é totalmente da criança que a gente está fazendo os exames agora. Então, não demorou muito. Quando a gente decidiu de fato entregar o 100%, Deus, ele não demorou, ele de imediato já agiu e houve uma transformação muito rápida, né?
0: E hoje quem vê ele, quem olha para ele, não imagina o que ele passou. Não tem uma sequela, uma sequela. Ele é fruto do altar. Eu digo que além de Samuel ter nascido de mim, ele nasceu do altar.
2: Alegria imensa, todas as manhãs, quando a gente acorda, assim que ele acorda, ele já acorda sorrindo, olhando pra gente. Então, pra mim, é um sentimento inexplicável, né? Ser pai ainda ter uma criança

0: saudável, sorridente, alegre, passa o dia todo brincando. Então é inexplicável.
1: Ele é um milagre, né? Está aqui a importância de depender do altar, de viver do sacrifício, porque se não fosse o sacrifício, se não fosse o Espírito Santo, a gente não teria suportado tudo isso, né? E hoje ter Samuel, todos os dias é me lembrar do milagre, né, que o Senhor Jesus fez, assim como ele fez no passado, ele fez no presente também.
2: Logo no início da vida, começamos a desenvolver os primeiros vínculos, seja com pessoas ou coisas. À medida que o tempo vai passando, criamos um elo com tudo o que se torna importante para nós. E quanto maior o nível de importância, maior será o apego. Cada pessoa tem ao menos uma coisa que elegeu como a mais importante em sua vida. Você também tem. É aquilo que consome sua atenção. Mesmo longe, está sempre presente dentro de você. Tem o poder de determinar suas ações e reações. Aquilo que só de pensar em perder já te traz uma enorme angústia. A isso, Jesus chamou de tesouro.
3: Digo que onde estiver o teu tesouro, é aí que estará também o teu coração.
2: Não é muito difícil perceber o quanto isso está enraizado no ser humano. Veja como as pessoas tratam seus tesouros particulares. Vão até as últimas consequências pelo que julgam ser tão importante.
4: Larga a bicicleta, moço! Ai, o bueiro! Ai, meu Deus! Ai, minha nossa, ele caiu no bueiro!
2: É um cuidado tão intenso que vivem inquietas e angustiadas, tentando preservar aquilo que cedo ou tarde vai passar. Uma das passagens mais conhecidas da Bíblia Sagrada é o Salmo 91. Muito estimado entre os que professam a fé, este Salmo abrange tudo o que o ser humano busca e precisa nesta vida. Mas também aponta um segredo para obter a maior conquista da fé, que é a salvação. Porque a mim se apegou com amor, e eu livrarei. Pô-lo-ei a salvo, porque conhece o meu nome. Muitos querem proteção e livramento, mas não se apegam a Deus de fato. Usam este salmo como um amuleto. Pensam que porque o conhecem, terão seus benefícios, mas não o praticam. Preferem estar apegadas ao mundo, aos seus desejos, aos seus tesouros, mas não a Deus. Em meio às lutas, o buscam, mas quando elas passam, se desapegam. Um vínculo passageiro, com prazo de validade. Não por amor, mas por interesse em bênçãos. Visitam o abrigo de Deus, mas não o habitam. Por isso estão sempre expostas ao perigo. Responda a si mesmo. A quem você realmente está apegado? Quem é o primeiro em seu coração? Cuidado! Você pode até dizer que Deus está acima de tudo. Mas cedo ou tarde, isso será provado.
3: Conhece os mandamentos?
5: Sim. Mestre, tudo isso eu tenho observado desde a minha juventude.
3: Então só te falta uma coisa.
5: Diga, Senhor, o que eu devo fazer?
3: Vá. Vende tudo o que tens e dê aos pobres. Assim terá um tesouro no céu. Então vem e me segue.
5: Vender tudo?
3: E dar aos necessitados.
5: Mas eu... eu tenho muitas coisas. Várias propriedades, eu... sinto muito. Sinto muito.
2: Analise suas prioridades, pois o esconderijo do Altíssimo é a morada daqueles que baseiam sua fé na primeira regra deixada por Deus: se apegar a Ele acima de tudo e todos.
6: Câmeras de segurança flagraram um ladrão numa moto, roubando o relógio de uma vítima.
7: Eu não tinha coração. Não ligava mais pelo que eles estavam sofrendo.
8: Com 13 anos de idade aproximadamente, 13 para 14 anos, eu conheci o mundo do crime, onde eu fiz o meu primeiro furto de uma moto, uma motocicleta, porque eu já estava envolvido ali no mundo das drogas, no mundo das baladas, então eu via as pessoas nos bailes funk da vida, né? Então eu falava, poxa, eu quero ser igual a eles. Só que naquele instante, a maldade ela já estava dentro de mim. Como se diz droga, né? A minha vida ela se tornou uma verdadeira droga. O porquê? Eu não conseguia mais viver sem usar uma substância química, sem fumar maconha, sem beber. Eu tinha que estar sentindo algo no meu corpo. Então eu mostrava que eu era uma pessoa feliz. Só que eu não era. E eu conheci uma quadrilha que assaltava relógios de luxo no estado de São Paulo. E com isso, eu decidi ir um pouco mais além daquilo que eu já fazia. Como o crime é organizado, essa quadrilha também era organizada. Então a gente se encontrava em lugares específicos, cada um em uma moto, e a gente ia para lugares específicos de São Paulo, regiões nobres, para encontrar pessoas de alto padrão, pessoas que estavam portando relógios de 20, 30, 100 mil reais. O momento oportuno era quando o trânsito parava, e era naquele momento que eu, que estava com a arma, eu ia até o vidro do motorista e batia no vidro com a arma em punho, e ali eu subtraí o relógio, até o dia que eu fui preso. Ali eu percebi que os amigos que eu achava que eu tinha lá fora, aquilo que eu buscava não tinha sentido. Então eu me vi dentro de uma cela totalmente desesperado. Porque quem vive a vida do crime sabe que um dia vai ser preso, que vai morrer. Isso aí é óbvio. Mas eu não acreditava que iria acontecer comigo, né? Tudo indica que, obviamente, eu ia parar com isso, né? Porque perdi tudo que eu estava buscando, né? Só que não. Eu passei a fazer as coisas do crime lá dentro, a estar com o pessoal na linha de frente. Então o ódio pela polícia, pelos guardas, aumentou. Quando eu ganhei minha liberdade, eu continuava usando drogas, saindo, buscando essa falsa alegria, essa falsa paz. E nos momentos que eu estava na balada, nos momentos que eu estava ali curtindo, realmente eu estava feliz. Mas quando eu chegava em casa, vinha o vazio. Vinha aquela sensação de desprezo, de uma pessoa sem valor. Um dia, um colega meu, ele me fez um convite para ir até a Igreja Universal. Só que eu ficava rejeitando por algumas vezes, porque ainda tinha um orgulho dentro de mim. Então eu imaginava, falava, poxa, bandido, criminoso, baile funk, mulheres e tal, um monte de coisa, eu vou fazer o quê na igreja? Eu era muito sincero, não gostava de ficar inventando desculpa. E ele, muito, muito sábio, usado por Deus, ele permaneceu fazendo alguns convites, até que chegou no ano de 2021, falei, eu vou lá nessa igreja, vou lá conhecer, né? Porque eu via um exemplo nele. Ao ponto de eu chegar e entrar dentro da igreja com droga, com maconha no bolso, cigarro, e eu ir no banheiro e ver que eu tava com aquilo ali, eu falava, meu Deus, eu tô dentro da igreja com isso aqui. Então a primeira reunião que eu participei já me trouxe um temor para dentro de mim. Conforme eu vim essa primeira vez, esse obreiro, ele não precisou mais me convidar para mim vir as outras vezes. Eu percebi que era algo que possivelmente iria mudar minha vida. E ali eu passei a ir mais vezes, eu passei a praticar aquilo que era falado no altar, escutava os vídeos da Igreja Universal no YouTube, lia livros. A palavra de Deus, ela foi me limpando aos poucos. Eu comecei a entender que o sofrimento lá atrás era espiritual. Eu passei a entender que o vício era um problema espiritual. Porque eu já tentei parar algumas vezes. Aquilo ali eu fui tendo força para vencer. Eu fui tendo força, minha mente ela foi clareando. Então eu falei, poxa, é possível. No mundo do crime, eu queria estar na linha de frente, né? Eu queria ter o status e tal. Eu falei, poxa, eu colocava toda a força lá, eu vou colocar toda a força aqui também. E para me receber o que eu estava buscando, eu precisava me arrepender de tudo que eu tinha feito. O Espírito Santo, ele me convenceu a me batizar nas águas. Até o momento que não tinha mais nada dentro de mim, eu já tinha desfeito do velho homem, dos desejos. Eu já tinha pegado nojo daquilo que eu fazia. E a minha sinceridade, eu falava para Deus, falava, meu Deus, eu não tenho mais nada. Fui para a reunião de um domingo, me arrumei, fui para a reunião para buscar a Deus. No meio da reunião, da busca, eu comecei a falar com Deus. Eu falei, meu Deus, o apóstolo Paulo, ele diz em Romanos que aquilo que ele quer, aquilo que ele queria, que era o bem, ele não fazia. Mas aquilo que ele não queria, isso ele fazia. E eu estou assim, meu Pai. Se eu continuar sem o Teu Espírito, aquilo que eu não quero fazer, eu não vou ter força para vencer. Eu não quero emoção, sensação. Eu quero a certeza de que o Senhor é comigo. A certeza do selo. E ali, o Espírito Santo, no momento que eu falei isso, ele me preencheu. Ele me preencheu de uma tal maneira que eu ganhei uma força dentro de mim. Eu percebi que tudo aquilo que eu fiz valeu a pena. Porque eu fui tomado por uma força, uma alegria muito grande dentro de mim, que eu nunca tinha experimentado na minha vida. Eu tinha experimentado a alegria da droga ali, momentânea, passageira. Mas essa alegria que entrou dentro de mim era uma alegria permanente. Ali a minha vida ela foi totalmente transformada. Hoje eu entendo aquela palavra que diz, ah, se o meu povo me escutasse, eu de pronto lhe abateria o inimigo. Tudo isso que eu passei eu poderia ter evitado, mas porque eu não dei ouvidos para Deus, Deus ele permitiu que eu passasse por aquilo. Hoje eu não devo nada para a justiça, tenho 6 processos no meu nome arquivados e hoje eu tenho o caráter de Deus. Hoje eu sou uma nova pessoa, hoje eu não tiro nada de ninguém. Hoje as coisas que eu tenho é fruto da minha vida com Deus, do trabalho das minhas mãos, do meu suor. E hoje eu ainda vivo na prática do roubo, só que é um roubo diferente. Eu roubo as almas do inferno, as almas que estão sofrendo, que estão gemendo. Inclusive, eu evangelizo dentro das fundações casa. Eu passo a minha experiência para os jovens que são julgados por muitas pessoas por não ter mais jeito. E hoje eu posso falar para eles, tem jeito sim. Eu te desafio a tomar uma atitude de procurar uma igreja universal mais próxima da sua casa. E Deus ele vai transformar a sua vida assim como Ele transformou a minha. E em breve você vai estar aqui contando o seu testemunho para outras pessoas.
9: Neste momento vamos unir a nossa fé. Prepare o seu copo com água. É momento de oração.
10: Em nome do nosso Senhor Jesus, ó Deus, nós elevamos os nossos pensamentos ao céu e oramos ao nosso Senhor, que é digno de receber a honra, o louvor e a glória. Ao teu nome, Senhor, todo louvor e adoração. Quero pedir que o Senhor alcance neste momento a todas as pessoas que unem a sua fé com a nossa. Esteja essa pessoa onde estiver. Ó Espírito Santo, eu peço por ela. Eu peço em favor daqueles que não têm tido paz, não têm tido alegria. Pelo contrário, há pessoas que têm vivido uma vida triste, amarga, uma vida de angústia, de amargura, uma vida de sofrimento. Mas a Tua palavra, meu Pai, a Tua palavra é muito clara. Ela diz que tudo aquilo que nós pedirmos ao Senhor, em nome do Teu Filho amado, nós recebemos. Então, é no nome do Teu Filho, não é no nome de quem quer que seja, mas no nome do Teu Filho que nós oramos neste momento para pedir ao Senhor em favor das famílias, em favor dos lares, em favor de todas as pessoas, estejam elas onde estiverem, onde quer que haja uma pessoa doente, aflita, desesperada, desenganada, onde quer que haja alguém necessitado de socorro, de ajuda, ó Espírito Santo, vê o encontro desta pessoa, vê o encontro deste homem, desta senhora, vê o encontro daqueles que não têm paz, aqueles que vivem afligidos pelos problemas. Há pessoas que carregam uma doença crônica, uma doença que para a medicina não tem cura. Há pessoas desesperadas, meu Pai, tristes, amarguradas, abatidas. Pessoas, Senhor, que têm vivido dias de angústia e de sofrimento. Ajude a todas elas. Abençoe a cada uma delas. Ó Espírito Santo, agora mesmo há pessoas que estão com a alma afligida, pessoas que perderam mesmo a vontade de viver, pessoas que já não sabem mais o que fazer. Mas o Senhor é grande, o Senhor é Deus, o Senhor pode todas as coisas. E por isso eu te suplico, abençoe a todos, Senhor. Todos que fazem essa oração, todos que pedem ajuda, todos que pedem socorro, todos que buscam a solução para os seus problemas. Sejam abençoados, sejam ajudados, recebam paz, alegria, recebam vida. Cada pessoa que faz essa oração agora, que receba paz, alegria, que receba vida. Eu te peço por todos, Senhor. Peço pelas famílias, pelos lares, peço pelas mães que oram pelos filhos, oro em favor de todos. Que o Senhor Espírito Santo abençoe o copo com água. Todos que dele beberem sejam curados, libertos, abençoados, recebam a saúde através dessa água ungida, consagrada. Eu apresento a Ti e Te agradeço em nome do Pai, do Filho e do Espírito Santo. Assim seja, amém e graças a Deus. Beba da água com toda a sua fé, seja livre, seja curado agora, seja liberto e abençoado.

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1: Olá, meus amigos, que o Espírito de Deus, nesta madrugada de quinta-feira, chegue até você para trazer a paz, a luz e abençoar a sua casa, também a sua família. Você que está aí no seu plantão, no seu trabalho, você que está se preparando para entrar, as autoridades que regem a Ilha da Madeira, que Deus abençoe os senhores, que retorne para os seus respectivos lares em paz, porque nada melhor depois de um dia, de uma noite de trabalho, poder descansar, colocar a cabeça no travesseiro e poder descansar para um novo dia, recuperando a noite perdida. Então, Deus abençoe os senhores. Agora nós vamos ouvir uma belíssima canção. Daqui a pouco vamos interagir com o nosso amigo, pastor Flávio, das madrugadas, e voltamos com todos vocês com a programação A Hora do Milagre.

0: Quinta-feira, pastor Flávio, nós trabalhamos em favor, em prol da família. A família é um elo que se une a Deus. Josué disse assim, eu e a minha casa serviremos ao Senhor. Quantas pessoas que estão divididas no seio da família, já não comem o jantar juntos, um na quarto, outro na sala, outro na cozinha, enfim, outro na varanda, tudo totalmente dividido. Eu lembro-me que nós sentávamos na mesa para comer e a minha mãe colocava a comida primeiro para o meu padrasto. Primeiro a parte dele, da comida, era para ele, depois era para a gente. Comíamos todo mundo juntos, ela levantava, depois a gente falava assim, olha, dá licença. E a gente levantava da mesa, havia um respeito, consideração naquele momento. Hoje já não existe mais. Há pessoas que ainda vivem esse momento, mas tem outros que já, isso já é cafonice, isso já é coisas antigas, e agora nós estamos vivendo num tempo moderno. Mas a relíquia, a essência nunca pode perder.
1: E o tempo moderno é inclinado mais para a aparência do que para a essência, né? Muitas famílias parecem, aos olhos das outras pessoas, dos vizinhos, serem felizes. Uma família onde há respeito, união, mas na realidade dentro de casa não há cumplicidade, não há conversa, não há diálogo, não há respeito. Às vezes há até traição e com conhecimento da outra pessoa, mas vai se mantendo a situação assim até chegar o pior. Mas o Deus que nós buscamos, Criador da família, o Deus de Abraão, de Isaac, de Israel, Ele é poderoso para dar àquele que crê e o busca uma família feliz. Há pessoas que acham, pensam que ter respeito, união dentro de casa, que é uma coisa que já não acontece mais. Mas nós temos visto Deus fazendo isso na vida de tantas pessoas que têm buscado e quer fazer na vida desta pessoa também que sofre dentro de casa.
0: O senhor falou Deus de Abraão, e Deus é Deus de Abraão, de Isaac, de Jacó, José. Olha só, família de gerações e gerações, tudo abençoado e protegida e com a promessa de Deus. Vamos agora ouvir testemunhos de fé e voltamos com a programação A Hora do Milagre.
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3: Eu andava todos os dias com esta corda dentro do carro. Eu planeava me matar com esta corda. Eu até já tinha escolhido a árvore onde eu iria me matar. Eu tenho memórias ainda muito nova de pensar porquê que eu nasci, porquê que eu estou aqui e os meus pais não gostam de mim. Apesar de ser muito mimada, muito acarinhada pelo meu pai, pela minha mãe, nunca acreditei que era digna de ser amada. Os meus pais entraram para a igreja, eu tinha de 8 para 9 anos. Aos 19 anos, eu conheci um rapaz, ele interessou-se por mim, namorámos 6 meses e juntámos. Afastei-me da igreja e os primeiros tempos, ok, fui feliz. Nós saímos muito, divertíamos muito, estávamos muito felizes. Mas, a certa altura, o vazio voltou. Nós começámos a ter discussões, chatices, porque eu realmente não me sentia preenchida. Então, pensei, vou engravidar. O início tudo muito bem, depois começaram novamente as discussões, os problemas, o vazio. Engravidei a segunda vez, tive o meu filho. E ao fim de 11 meses, um dia, numa das discussões, após muitas discussões, ele diz-me, tens de sair de casa, eu não te amo mais, tens uma semana para sair de casa, leva os miúdos, vai-te embora, não dá. E aí foi o chão a fugir debaixo dos pés. Como é que eu vou fazer? Mãe sozinha, com duas crianças, 28 anos, ninguém me vai querer. Foi um momento muito, muito difícil da minha vida. Eu senti muito, muito ódio dele inicialmente, muita raiva. Senti-me deprimida, triste, inclusivamente tive depressão, diagnosticada pelo médico, fiz a medicação. Tomei muita medicação, comecei com os ansiolíticos mais leves, depois com mais fortes. Depois, quando a medicação já não me fazia efeito, cheguei a beber vinho com ansiolíticos para me adormecer. Cheguei a consumir drogas. Nessa depressão, essa tristeza, nas redes sociais conheci uma pessoa. Estava em Inglaterra e nós começámos a falar. Ele veio cá e muito rapidamente ficou na minha casa e começámos a viver juntos. Muito carinhoso, era o amor da minha vida e eu achava, agora eu vou ser feliz, está tudo perfeito. Ok, está tudo perfeito. Foi muito bonito no início e ao fim de uns tempos eu descubro que esta pessoa tinha consumos de drogas mais pesadas, cocaína, heroína. Descobri traições, houve agressões. Numa dessas discussões que ele sai, eu vou atrás dele já grávida e ele agride-me após eu perceber que ele tinha saído e que me tinha traído. Uma dessas traições que eu descobri dele, descobri que ele, enquanto vivia comigo, era casado com outra pessoa. Todas estas desilusões, todas estas situações faziam-me afundar mais nos vícios. Em 2018, eu engravido desta pessoa, a minha quarta gravidez, e por opção minha, porque via que a vida que estava a viver não me ia levar a lado nenhum, optei por não seguir com aquela gravidez. Foi muito duro porque ele não me quis acompanhar, eu passei o processo sozinha e isso afundou-me ainda mais na tristeza, no vazio, numa culpa que tornou-se quase impossível viver com essa dor. Eu, no meio dessa dor, consegui ganhar forças e sair definitivamente desse relacionamento. Conheci outra pessoa, também através das redes sociais, começámos a falar. Ele vivia em Lisboa e de abril a junho já estávamos juntos. Mais uma vez o grande amor da minha vida, está perfeito, está impecável, mas com o tempo o vazio voltou. O vazio voltou, a insatisfação voltou, as discussões começaram. A bagagem e o trauma que já vinha das relações anteriores. O que era um amor perfeito, tu vais-me trair, tu vais-me enganar, eu não posso confiar em ti, tu assim, tu assado, e havia discussões. E numa dessas discussões nós separámos. Separámos, tivemos de 21 a 22 separados. Ele quer voltar, eu volto. As coisas por um tempo correram muito bem e depois intensificaram e voltaram a estar muito mais. Eu tornei-me uma pessoa tão amarga, tão má, que eu provoquei mal a ele, na forma como falava com ele, nas coisas que lhe dizia. Eu tornava-me extremamente agressiva e eu comecei a ter pensamentos de morte. Houve uma das situações em que eu, enquanto nós discutíamos, eu pensava, eu vou puxar fogo à casa. Nós tínhamos um galão com gasolina, que é uma casa de campo, e tínhamos uma roçadeira para limpar a erva. E eu sabia que naquele dia tínhamos gasolina na garagem. Vou tacar fogo nisto, vamos morrer todos e vai acabar. Felizmente, nesse dia, não concluí essa ideia, mas eu andava com uma corda dentro do carro para me enforcar. Eu já tinha feito N caminhadas na zona de campo, à volta da minha casa. Já tinha efetivamente escolhido qual seria a árvore que eu iria concluir esse projeto de me suicidar. A dor era excruciante. Já nada me preenchia, já nada me trazia alegria. Eu amava aquele homem, eu sabia que ele me amava, mas já nada servia. Numa das vezes que a minha irmã veio de Inglaterra de férias, eu volto à igreja.

0: mas efetivamente quando houve a decisão, ou eu gosto de dizer, a quebra do orgulho. Eu um dia recordo-me de estar em casa e ouvir um vídeo já anterior do Bispo Macedo no tempo de Salomão, onde ele menciona o versículo de Jeremias 9, 23 e 24, que basicamente diz isto, que quem se gloriar, glorie-se nisto, em me entender e me conhecer. Essa palavra, até hoje, é um versículo que eu gosto de ler e cada vez que eu leio, eu vejo de maneira diferente, porque realmente eu gloriava-me na minha força. Eu quis ter um relacionamento. Eu quis ter o casamento. Eu quis ser mãe. Eu quis fazer tudo à minha forma. Eu era a pessoa que dizia que era humilde, mas era extremamente orgulhosa, porque eu queria as coisas da minha forma. E esse versículo fez-me entender o que eu tinha que entregar. E no momento em que eu entreguei esse meu orgulho, e numa reunião, eu abri mesmo o meu coração e disse: olha, Jesus, a corda está lá no carro. Eu estou aqui numa reunião de quarta-feira, mas a corda está lá. E se eu não conhecer hoje, eu vou pegar naquela corda e aquilo vai acontecer. E eu sei o que vai acontecer. Eu só não posso continuar com esta dor, eu não posso continuar aqui na igreja, toda a gente a falar-me de Deus, e eu não sei quem é Deus. E nesse dia, não aconteceu logo o batismo com o Espírito Santo, mas já ficou a semente lá dentro, e Deus já me confirmou. Eu te escolhi. O meu marido, que agora é meu marido, na altura ainda estávamos juntos, começou a ir às reuniões comigo, e eu comecei a pedir a Deus: nós estamos juntos, eu quero acertar as coisas, eu quero viver certo com Deus. E eu fiz uma fogueira santa, onde eu continuei o meu sacrifício, mais do que a parte monetária, ou foi espiritual. Nesta fogueira santa que aconteceu em 2025, eu entreguei a totalidade do interior e fez toda a diferença. Porque Deus respondeu. O meu marido, agora na altura que não queria casar, que já tinha verbalizado que não queria casar, aceita casar. Nós casámos. Veio o jejum de Daniel e eu já sem aquelas bagagens todas, e agora está tudo certinho, continuei na minha entrega. E em 25 de agosto, numa reunião de domingo, na busca, não foi um sentimento, não foi uma emoção, que eu era extremamente emotiva, foi uma certeza. Foi: eu te escolhi, eu sou contigo. Eu sei quem é Deus, Ele está comigo, Ele escolheu-me. E tudo mudou. Não há peso, já não há vazio, não há ressentimento. Esse amor que eu sempre procurei, primeiramente nos meus pais, depois no namorado, depois até nos filhos, esse amor eu só o encontrei quando recebi o Espírito Santo. Aqueles períodos que eu achava, é agora, estou feliz, aquilo não era amor. E agora é um amor tão puro. O Espírito Santo traz-nos um amor tão bom, que ainda que eu penso, ainda que ninguém neste mundo me amasse, eu ia sempre me sentir amada. O Espírito Santo dá-nos, capacita-nos, quando esse amor não existe, a dar esse amor. Nós tornamos uma fonte. E graças a Deus, graças ao Espírito Santo, que é o amor da minha vida, hoje eu tenho amor para dar ao meu marido, amor para dar aos meus filhos, amor para dar aos meus pais, que tiveram um longo percurso a me dar amor. Eu não o sabia receber porque não o tinha. O altar não me tirou só o vazio, não me tirou só a depressão, o vício. O altar deu-me tudo. Deu-me uma família, deu-me alegria, deu-me tudo o que eu poderia querer. Hoje eu sou feliz de verdade.
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2: E nós falávamos agora há pouco, pastor Flávio, que Deus é Deus de família. Deus abençoou Abraão, Deus abençoou Isaac, Deus abençoou Jacó, que passou a ser Israel, e abençoou José. E a bênção tem chegado até nós, até os dias de hoje, por meio do Senhor Jesus. Mas quantas famílias estão destruídas? A maldição hereditária começou, a maldição no bisavô, começou a maldição nos avós, começou a maldição nos pais, e as maldições têm chegado até os filhos. Para essa maldição ser quebrada, precisa entrar o espírito do amor. O espírito de Deus é o espírito da criação da família.
3: Nós vamos ouvir agora o relato da Mônica. Ela que vivia assim, uma vida de aparência. Aparentemente, aos olhos dos outros, ela era uma pessoa feliz, mas quando chegava a casa, tirava uma máscara e aí estava ali a realidade de tristeza, do vazio que ela sentia. E mesmo ela tentando ser feliz, se envolvendo com uma pessoa, tendo filho, tentando construir uma família, a situação não melhorava. E mesmo passando diante dessas situações, a mãe levou ela para os bruxos e a situação só piorou. Aí veio os vícios, aí veio a traição, aí veio o fim do relacionamento. Mas quando ela buscou a Deus, bateu na porta certa, se voltou para o Deus de Abraão, que promete: em ti serão benditas todas as famílias da terra. Hoje ela é uma pessoa cheia do Espírito Santo, é uma pessoa feliz, e hoje é uma pessoa que tem um casamento abençoado.
2: Então nós vamos agora ouvir esse belíssimo testemunho da Mônica, e voltamos com todos vocês com a programação A Hora do Milagre.
4: Não comia, só fumava, só bebia café. O meu ordenado era só para as saídas à noite. Eu, para preencher o vazio que eu tinha, só estava bem a gastar dinheiro. A única solução que havia era a morte. O meu nome é Mônica Silva. A minha profissão é técnica de apoio à comunidade. Os meus problemas começaram a partir dos 15, 16 anos. Eu comecei a perceber que aparentava ser uma coisa que na realidade não era. Ou seja, aparentemente estava sempre feliz, para as minhas amigas, no meu grupo, na escola. Chegava à casa, era um vazio. A partir daí, a minha mãe começou a notar que havia qualquer coisa de estranho, porque eu na rua era uma coisa, dentro de casa era outra. Praticamente não queria sair do quarto. Queria estar isolada. Não queria estar com ninguém, mas eu própria também não percebia o porquê. Entretanto, a minha mãe começou-me a questionar o que é que se passava comigo, e eu dizia sempre que estava tudo bem. Foi aí que eu comecei a mentir. Dizia que estava tudo bem, a uma dada altura em que a minha mãe se vira para mim e me diz: "Oh, Mônica, mas tu não estás bem." E eu dizia que sim, que estava. Depois eu começava a chorar no quarto. O que é que ela fez? Ela levou-me aos bruxos, porque ela achava que era a solução e queria saber o que é que me poderiam fazer. Fui aos bruxos, a partir daí foi pior. Fiquei pior. Comecei num mundo do vício. Uma coisa que eu nunca gostei, comecei a fazer, comecei a fumar. Comecei a estar com colegas até mais tarde. Aos 16, 17 anos, começo a querer sair de casa. E minha mãe não autorizava na altura. O que é que eu comecei a fazer? Comecei a roubar, comecei a fugir de casa, comecei a ir para a discoteca, chegava a casa tarde e a minha mãe, completamente nervosa, sem saber aquilo que me havia de fazer, levou-me novamente aos bruxos. Piorou. O que é que eles me faziam? Eles faziam-me rezas. Lembro-me que houve uma altura que disseram que eu tinha que tomar banho com umas plantas. A minha mãe foi comprar as plantas, tomei o banho, eu achava que realmente ia ficar boa, não, fiquei pior. Comecei a emagrecer, sem explicação. Fiquei magra, magra, magra, não comia, só fumava, só bebia café. Comecei a trabalhar, o meu ordenado era só para as saídas à noite. Álcool e por aí fora. O que me aconteceu foi, fiquei com a tensão muito alta. Começou a fumar, só bebia café. Sim, cheguei a ir a uma consulta, mas eles disseram que eu estava com a tensão alta. Perguntaram-me o que é que eu fazia. Na altura a minha mãe foi comigo e disse, não, mas ela não está a comer. E eles disseram, então a explicação é essa. Mais nada. Mas eu própria não queria comer também, não sentia fome. Eu andava perdida. A partir dos 21 anos, portanto, foi quando eu conheci o pai do meu filho. E o que é que eu achei? Eu achei que nessa altura que as coisas até poderiam mudar. Porque eu buscava algo que nem eu próprio sabia o que era. E achei que era a relação que me ia mudar. Na altura até iniciou bem, mas depois os problemas foram agravando. O meu vazio era tão grande que comecei por gastar dinheiro. Assim, ou seja, eu para preencher o vazio que eu tinha, só estava bem a gastar dinheiro. Portanto, quando eu comprava, na altura esse vazio que eu tinha era preenchido, mas depois no dia a seguir eu tinha necessidade de voltar a comprar outra vez. E foi assim que eu fui adquirindo as dívidas. E na altura o pai do meu filho não sabia nada. Eu fazia tudo escondido. Portanto, a nível do valor geral, deu um valor de 40 mil euros. Engravidei, tive o meu filho, só que entretanto começaram as discussões constantes. Sempre. Eu não conseguia dizer o porquê que estava assim, porque eu tinha medo da separação. Mas há uma dada altura em que o pai do meu filho ouviu uma conversa e perguntou-me o que era. E ele perguntou-me, Mónica, mas tu estás a dever dinheiro a alguém? Foi aí que eu disse. Pronto, entretanto ele não percebeu porque é que eu tinha enganado durante tanto tempo e houve a separação. E assim, esse foi o meu fundo do poço. Nesse momento, eu olhava para o meu filho, olhava para dentro de mim, via o estado em que eu estava e vinha uma voz que, para mim, a única solução que havia era a morte. Depois, para além de eu ter mágoa das pessoas, eu tinha mágoa de mim mesma. Porquê? Derivada de tudo aquilo que eu tinha feito, mas eu própria nem eu percebia o porquê. Eu tinha mágoa porque as pessoas não me ajudavam, mas elas já não podiam fazer mais do que o que já tinham feito. E ao mesmo tempo eu guardava mágoa de mim. A uma dada altura, em que eu encontro uma pessoa que já não vi há muito tempo, e ela olhou para mim e perguntou, Mónica, tu estás bem? Eu olhei para ela e aquela pergunta foi tão frontal, ela olhou-me nos olhos e comecei a chorar. E ela disse, Mónica, eu não me tens que dizer o que é que realmente estás a passar, mas tu acreditas em Deus. Eu disse, sim, eu acredito. Fez-me o convite para ir à Igreja Universal e eu não hesitei. Quando eu saí da reunião, vinha diferente. Aquele peso que eu tinha dentro de mim saiu. Eu não conseguia dormir. Nesse mesmo dia eu conseguia dormir. Minha sede era tanta. Por mim eu estava lá todos os dias, porque todos os dias eu via uma diferença. Aquela tristeza, aquele vazio, a mágoa, aquilo começou a sair. Há uma dada altura em que eu ouço falar no Espírito Santo. Eu não sabia o que era o Espírito Santo. Eu queria saber, eu queria ter o Espírito Santo. E é um dia que foi o dia mais feliz da minha vida. Foi o Espírito Santo em si. Aí eu posso dizer que nós não precisamos de mais nada. Quando nós temos o Espírito Santo, nós temos tudo. Hoje eu sou feliz. Hoje eu tenho paz. Hoje eu tenho alegria. E estou pronta para ajudar quem vier ter comigo, porque eu hoje tenho palavra para dar. A nível da minha vida sentimental, casei novamente. Portanto, onde antigamente eu tinha medo de contar a verdade, fosse daquilo que fosse, atualmente não. Nós somos um casal que falamos sobre tudo abertamente. Portanto, ninguém esconde nada a ninguém. Portanto, o meu filho está com 17 anos. Por sinal, o meu marido também trouxe uma menina. Portanto, posso dizer que somos uma família feliz. Em relação ao vício que eu tinha, que era aquele vício de compras, hoje em dia já não tenho esse vício, portanto esse vício saiu, desapareceu. hoje eu posso dizer que o meu vazio foi completamente preenchido pelo Espírito Santo.

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1: Pastor Flávio, é muito importante o testemunho. É muito importante nós compreendermos o que Deus quer fazer na vida das pessoas. Mas depende de cada uma. Quando nós colocamos a força, se a pessoa está desesperada, aflita, cansada, traída, já há um vazio, já não tem mais aquela alegria no seio da família. Nós trabalhamos para ajudar as pessoas, por isso que tem os testemunhos. E nós temos testemunhos aqui até o final do ano. E vai chegar o final do ano, nós vamos ter mais testemunho até do próximo ano. Porque é testemunho que não acaba mais. O Senhor Jesus é testemunha na vida da pessoa quando ela obedece a palavra dele.
2: E nós não estamos aqui a propor, amigo e amiga, ou insistindo para você frequentar as reuniões da Igreja Universal. Nós estamos mostrando para você que há muitas pessoas que estão restaurando suas vidas, estão recebendo a salvação, recebendo o Espírito Santo e sendo pessoas felizes, pessoas que sofreram a vida toda, mas que agora estão vivendo uma realidade totalmente diferente porque se voltaram para Deus. Deus tem visto o seu sofrimento, Deus tem ouvido o seu gemido e Deus fez você estar nesta programação para lhe dar uma oportunidade de você ver a sua vida ser transformada também, mas só depende de você, depende de você crer, creia que é possível você vencer essa situação que você está a enfrentar com o seu filho, você que é mãe e vê o seu filho se destruir com as drogas, nos vícios.

0: você que está vivendo num relacionamento que perdeu a essência, já não há mais respeito, não há mais fidelidade, não há mais confiança mútua entre os dois, é possível sim reverter essa situação. Basta você crer no Deus da Bíblia, porque Ele está à sua disposição.
1: Vamos então agora ouvir testemunhos de pessoas que creram no Deus da Bíblia e nós voltamos com todos vocês.
2: Fui diagnosticada com lúpus eritematoso sistémico, que é no sangue, que era o pior. A fibromialgia, cólon irritável, tiroidite autoimune e depressão crónica. O pior momento da minha vida foi quando a médica olhou para mim e disse: vais ter que lidar com tudo isto para o resto da tua vida, pois as doenças autoimunes não têm cura. Tive uma fase de rebeldia na adolescência, onde eu achava que tinha sempre razão, então queria sair com os meus amigos, fumar, beber cerveja, queria festas. Entretanto, conheci o meu marido, numas férias que ele veio a Portugal, e entretanto ele desafiou-me e eu fui para Londres com ele. E decidimos ter um filho. Mas esse filho não vinha. Engravidava, a primeira vez, com o médico, correu tudo bem. Quando chega a sexta semana da gravidez, o meu corpo rejeita. Passou um mês ou dois, como nós estávamos a tentar, onde me foi dada umas hormonas para tomar para engravidar. Ao fim de 15 dias engravidei. Ia no autocarro, via dizer Igreja Universal. Portanto, entrei na igreja, um obreiro recebeu-me muito bem e comecei a ir e comecei a levar o meu marido, porque eu era desconhecido da fé. Mas, entretanto, surgiu a oportunidade de voltarmos ao nosso país. Em abril do ano a seguir, 2014, nasceu um menino saudável, bonito. Arranjei trabalho na minha área. Começou a aparecer uns sintomas estranhos, uma fraqueza. Tinha febres à noite, assim, sem explicação, as dores começaram a ficar piores. Mas quando eu digo piores, horríveis de aguentar. A minha mãe via-me sofrer e disse: tu estás no meio dos médicos, porquê é que não falas com eles? Entretanto, falou com a médica dela, que na altura era a chefe da unidade de cuidados intermédios onde eu trabalhava. E ela puxou-me um dia e disse-me: temos que conversar. A sua mãe falou comigo e eu comecei a chorar e disse-lhe: doutora, o que é que queria que eu lhe dissesse? Que com 22 anos eu tinha dores no corpo todo, que não me conseguia mexer. Entretanto, ela fez as análises e as análises vieram muito rápido e ela disse-me: Raquel, tenho notícias para si, mas não são das melhores. Raquel, você tem doenças autoimunes e isto não tem cura. Vai ter que conviver para sempre com isto. E com a idade só tem tendência a piorar. E foi muito difícil. Com os sintomas a piorar, a dor deixou de ser só muscular, passou a ser osteoarticular. Entretanto, isto foi o meu antes, que eu pesava 50 quilos. Achava que estava tudo bem, mas entretanto veio o diagnóstico e que ficou tudo mal. Em 3, 4 anos eu fiquei assim. Dos 50 eu passei para os 98 quilos. Ficava cheio de glândulas inflamadas debaixo dos braços, que me faziam estas manchas muito dolorosas, muito quentes. As pernas ficavam completamente vermelhas e doíam muito, nem se podia tocar, muito quentes, ficava com febre. apareciam as manchas avermelhadas pelo corpo todo, que depois davam muita comichão, com ardência, com calor. Aparecia na cara, ficava com esta zona toda vermelha, esta zona aqui também toda vermelha. É o que chamam a doença da borboleta. Revoltei-me contra Deus. Revoltei. E achava, eu achava que Deus tinha outros planos para mim. A depressão piorava. Piorava, fui ao fundo. E à consulta, no mês a seguir, trazia mais um medicamento. Pois, e outra vez, trazia mais um medicamento. Ao ponto que cheguei a tomar 16 comprimidos por dia. Entretanto, a minha mãe não achou isto muito normal. E disse-me assim, olha, vamos voltar à igreja. Vou à igreja fazer o quê? Já viste o que Deus me deu? E a minha mãe disse, tu crês em Deus? Se eu creio nele, creio.

0: quando entrei na igreja e comecei a ouvir o bispo falar, eu chorei muito. E disse e perguntei: Senhor, tu perdoas-me por tudo aquilo que eu te disse? Eu estou aqui, perante o teu altar. Eu esvazio de mim para me encher de ti. E ali comecei a sentir uma paz, porque eu estava sem paz. Com o tempo das reuniões, comecei a perceber que o tempo de Deus não era o nosso. E eu comecei a entregar a minha vida, a orar, e às sextas-feiras, às libertações, às quartas-feiras, buscar o Espírito Santo. E eu comecei a fortalecer e a ir na fé, comecei a ficar forte. Creio que era no altar que a cura se ia dar. Comecei a ter uma coisa que não tinha: o temor. O temor a Deus é a obediência, a fidelidade. Porque se nós não deixarmos Deus guiar a nossa vida, quem guiará? Nós, humanos, vamos errar. E então eu dizia: Senhor, Tu és a luz do meu caminho. Eu só vou atrás da Tua luz. Chegou o dia 3 de abril, onde foi a família ao pé da cruz, no estádio do Restelo. E ia com uma esperança em mim que dizia: é o hoje. E eu clamei, eu gritei, eu chorei e eu dizia: Senhor, se estás aqui, é o hoje que Tu vais fazer esse milagre em mim. Enche-me, Senhor, do Teu Espírito Santo. Eu esvazio-me de mim para me entregar a Ti. Ouve a minha voz. Ouve o meu clamor. Quando o Senhor Bispo disse que estávamos todos em clamor, em oração, e o Espírito Santo ia soprar.
1: Agora você vai receber uma brisa, o vento do Espírito Santo. Coloque as suas mãos sobre o seu coração, como se você estivesse agora a abraçar o seu próprio corpo. Receba o abraço do Senhor Jesus. E Ele faz agora soprar o Espírito dEle. Esse vento que Ele faz vir aqui agora é o Espírito dEle.
0: Veio um vento tão forte me envolver, tão forte, que eu senti que ali Deus estava a trabalhar em mim. E senti que Ele não só me curou da cabeça à unha do pé, como Ele me deu o Seu Espírito Santo. Foi recebido lá, porque eu já não saí da mesma maneira que entrei. Entretanto, este era o relatório médico, onde até o médico do trabalho me pôs algumas impressões de trabalhar. E estas análises foram feitas na segunda-feira a seguir à família ao pé da cruz. E a médica começa a ver as análises e diz-me assim: Raquel, eu não sei o que lhe dizer. A minha autoimunidade era sempre muito, muito alta. E ela diz: 3.5. 3.5, como é que isto é possível? A doença autoimune não tem cura. Como é que isto é possível? Isto não é real, isto não é possível. E eu disse: oh, doutora, fui eu que fui fazer as análises. Ai, olha, eu digo-lhe, você até tem uma hemoglobina superior ao que devia ter. Porque eu tinha sempre baixas, os glóbulos vermelhos, os brancos, eu tinha muita... Estava sempre muito, muito doente, apanhava tudo. E ela olhou para mim e não tinha palavras. E dizia-me assim: mas como é que isto é possível? E eu disse, é, doutora, você crê em Deus? E ela começou com os olhos a ficar cheios de lágrimas. Eu olhei para ela, também com as lágrimas nos olhos, e disse-lhe, é possível, sim, doutora, é possível. Porque foi o meu Deus que me curou. E ela depois disse-me, bem, realmente só um milagre. Naquele momento eu só olhei e disse, obrigada, Senhor. Eu fiquei contentíssima com a minha cura. Mas acho que mais contente fiquei com receber o Espírito Santo em mim. É o momento mais glorioso, porque quando o Espírito Santo entrou em mim, as minhas lágrimas eram de alívio, já não eram de dor. E desde aí para a frente, eu sinto a paz que o Espírito Santo dá. Eu tenho uma vida tranquila, não me falta nada. Deus prospera em todas as áreas da minha vida. E foi graças ao Espírito Santo que eu voltei a ter alegria. Deus honra, Deus promete e não falha. E sou feliz, muito feliz. E veio tudo do altar. Entretanto, no dia 30 de abril deste ano, 2026, nós éramos casados ao registro já há 16 anos e ficámos muito felizes de conseguir casar. Temos uma união muito grande e agora tenho a minha família reconstruída, feliz e abençoada pelo Senhor.
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3: Pastor Flávio, quinta-feira é a reunião, é onde nós colocamos a nossa força para abençoar a família. O senhor vai estar lá em Machico, orando pelas famílias de Machico.
4: Nós estaremos ali em Machico, unindo e concordando com esta pessoa que haja a transformação na sua família, no seu casamento, para que Deus possa agir. Nós estamos ali no centro da cidade de Machico, na rua Doutor João Abel de Freitas, número 35, ali bem próximos ao supermercado Continente e Pingo Doce, e estaremos principalmente às 7h30 da tarde para realizar essa oração por todas as famílias.
3: É ali no Funchal, na rua Dom Carlos I, número 11, ali no centro do Funchal, às 8 da manhã, às 10 da manhã, 15 horas e também às 19h30. Para mais informações, Pastor Flávio, essa pessoa deve ligar para onde?
4: Nós temos à disposição a nossa linha de SOS 24 horas por dia para orientar, orar para esta pessoa que precisa desabafar. E o número é o 218-368-008.
3: Da nossa parte é tudo. Um forte abraço. Deus abençoe e até a próxima programação.
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1: Muito bom dia a todos, que Deus abençoe o seu dia, que Deus abençoe a sua família, que Deus abençoe os seus caminhos. Muito bom dia, Pastor Tiago.
2: Bom dia, Pastor Vitor. Bom dia a todos os nossos ouvintes.
1: Eu deixo à sua disposição o SOS Espiritual, uma central telefônica formada por pessoas aptas e prontas que irão te ouvir, como também te ajudar. 218-368-008. Acompanhe esta linda faixa musical e em seguida eu retorno com todos.